0: Saúde João Gilberto, Doces Bárbaros e Raul Seixas. As obras contaram com um investimento de mais de 260 milhões de reais, unindo recursos dos governos federal e estadual, e representa a maior intervenção já realizada no teatro desde a inauguração em 1967. Mariana, Luciano, eu volto com vocês no estúdio.
1: Obrigado, Rafael, pela participação ao vivo aqui na Voz do Brasil.
2: E o presidente Lula esteve mais cedo em Itaparica, também na Bahia. O local é a maior ilha marítima do Brasil, chegando a receber 300 mil turistas na temporada de verão.
1: Hoje foi dada a largada à construção de uma ponte que vai ligar a ilha à capital baiana, trazendo mais desenvolvimento e empregos para a região.
2: Ao todo, serão beneficiados pelo projeto de infraestrutura cerca de 10 milhões de pessoas de 250 municípios.
3: A ponte Salvador-Itaparica terá 12 quilômetros de extensão e vai reduzir o tempo de travessia de 1 hora para 15 minutos entre a capital baiana e a ilha. O projeto integra o novo PAC e contará com 3 bilhões de reais de investimentos federais. Nesta quarta-feira, em Veracruz, na Bahia, o presidente Lula participou da cerimônia que marcou o início oficial das obras.
4: A Bahia precisava de um outro escoamento da riqueza produzida pela Bahia. E se optou por fazer essa ponte e fazer uma estrada.
3: A ponte, que será construída sobre a Baía de Todos os Santos, será a maior da América Latina sobre o mar. 300 profissionais já atuam nos 3 canteiros de obras implantados para a execução do projeto. A expectativa é de que aproximadamente 28 mil veículos utilizem diariamente a nova ligação, que vai fortalecer também cadeias produtivas ligadas ao turismo, à indústria e ao comércio, de acordo com o governador da Bahia, Jerônimo Rodrigues.
5: Essa ponte, ela é estratégica. Quem vem do oeste com cargas de grãos, de algodão, de fruta, vai economizar até 200 quilômetros. A economia é o tempo dos motoristas, dos caminhoneiros.
3: Ao todo, 27 empresas brasileiras já foram contratadas para fornecer equipamentos, materiais e serviços. O empreendimento é resultado de uma parceria público-privada entre o governo da Bahia e a concessionária Ponte Salvador Itaparica. E a expectativa é que seja entregue em 2031. Reportagem Graziele Bezerra.
1: E ainda na Bahia, no município de Alagoinhas, o governo do Brasil entregou um novo hospital que estará preparado para atender mais de 500 mil pessoas de 34 municípios.
2: Também foram realizadas entregas de ambulâncias e ônibus escolares para atender o estado.
1: Um investimento de 500 milhões de reais só para a saúde.
6: O Hospital Regional Litoral Norte recebeu 76 milhões de reais em investimentos para a construção. A unidade conta com 190 leitos para atendimentos clínicos, cirúrgicos, pediátricos e obstétricos. A expectativa é beneficiar 544 mil moradores, ampliando a oferta de serviços de média e alta complexidade e reduzindo a necessidade de deslocamentos para outras cidades, explica o ministro da Saúde, Alexandre Padilha.
7: Vai ser muito importante esse hospital aqui, vai facilitar muito a vida das pessoas, poder se tratar aqui, perto da família, mas vai servir a 34 municípios da região.
6: Além da entrega da nova estrutura, o Ministério da Saúde garantiu recursos para o funcionamento do hospital. Serão R$ 92 milhões e 400 mil reais por ano para o custeio dos serviços. A Bahia também receberá um reforço de 18 milhões de reais anuais para ampliar a oferta de atendimentos especializados pelo Sistema Único de Saúde. Na educação, o governo do Brasil entregou 29 novos ônibus escolares, com investimento de 13 milhões e 200 mil reais pelo novo PAC. Segundo o ministro da Educação, Leonardo Barchini, todos os ônibus escolares são modernos, confortáveis e seguros.
8: Você anda em qualquer estrada, pode ser estrada de chão, pode ser na rodovia. Em todos os estados, você tem um ônibus amarelinho. E esse ônibus é melhor, porque esse ônibus é mais seguro. Esse ônibus tem ar-condicionado agora e dá todo o conforto e segurança para as crianças brasileiras.
6: Para o presidente Lula, os investimentos fazem parte da estratégia do governo do Brasil para ampliar o acesso aos serviços públicos, fortalecer a rede de saúde e educação e reduzir as desigualdades regionais.
9: Somos seres humanos, homens e mulheres, pretos e brancos, nascidos nesse país e precisamos ser tratados com decência e com respeito que todo mundo merece.
6: O governo do Brasil também destinou ao estado da Bahia 256 veículos do programa Agora Tem Especialistas Caminhos da Saúde. São 180 vans e micro-ônibus para o transporte de pacientes, além de 58 unidades odontológicas móveis e 18 novas ambulâncias do SAMU, reforçando a assistência à saúde em diversas regiões do estado. Reportagem Pablo Mundim.
2: São Paulo recebeu hoje o primeiro escritório do programa Brasil contra o Crime Organizado.
1: O objetivo é integrar as ações do governo federal, dos estados e municípios no combate aos crimes e às facções criminosas.
2: O programa, lançado no mês de maio, conta com investimentos de 11 bilhões de reais e já causou um prejuízo de 3 bilhões de reais às facções.
10: A União ainda mais presente no estado de São Paulo para combater o crime organizado. É o que acontece a partir de hoje com a implantação do Escritório Nacional Antifacção pelo Ministério da Justiça e Segurança Pública. O foco está na asfixia financeira ao crime organizado. O escritório é ligado à Secretaria Nacional de Segurança Pública. O secretário Chico Lucas explica que, na prática, aumenta a integração entre União, estados e municípios no combate ao crime.
11: A gente tem que ter essa proximidade com as forças de segurança estaduais, com as forças federais que estão localizadas em São Paulo e com todos os membros desse arranjo produtivo, o sistema financeiro, os empresários, para justamente ter mais efetividade.
10: O primeiro escritório foi inaugurado aqui em São Paulo. O segundo vai ser no Rio de Janeiro na próxima sexta-feira e também na cidade de Foz do Iguaçu, no Paraná, região da Tríplice Fronteira. Os escritórios integram o programa Brasil contra o Crime Organizado. O programa já causou prejuízos de 3 bilhões de reais às organizações criminosas e já prendeu mais de 18.800 pessoas. O ministro da Justiça e Segurança Pública, Wellington César Lima e Silva, destaca que, com o plano, o combate ao crime organizado ganha um rumo ainda mais estratégico.
12: O importante é aumentar o volume de dados, ter esse diagnóstico cada vez mais detalhado e refinar as estratégias através da cooperação. Nós estamos realizando uma operação nacional e duas operações regionais todos os meses e vamos continuar assim até o final do ano.
10: Em menos de 2 meses de programa, o país registrou quedas nos crimes violentos e patrimoniais. Entre maio desse ano e maio de 2025, os homicídios dolosos caíram mais de 17%. Os latrocínios, mais de 14%. O roubo de carga recuou quase 32%. E o de veículos, 26%. Reportagem, Vanessa Casalino.
1: Levar informações e conteúdo das emissoras públicas para todos os cantos do Brasil.
2: Com esse objetivo, o programa Brasil Digital tem ampliado o número de municípios beneficiados com a chegada do sinal.
1: Já foram instaladas mais de 50 estações de transmissão e até o fim do ano serão mais 75.
13: Mais de 10 milhões de pessoas já foram beneficiadas pelo programa Brasil Digital, que amplia o acesso da população brasileira à TV pública por meio de sinal digital aberto e gratuito. Segundo o balanço apresentado pelo Ministério das Comunicações, pela Anatel e pela empresa Brasil de Comunicação, a EBC, já foram instaladas 55 estações de transmissão pelo país, ampliando a cobertura para 147 municípios. Para o segundo semestre, a meta é instalar outras 75 estações. O ministro das Comunicações, Frederico Siqueira, destacou que o programa é uma prioridade do governo federal e falou sobre as vantagens de levar o sinal a mais municípios.
14: A gente precisa e precisava ampliar a capilaridade da comunicação pública nas áreas mais remotas do nosso país. E para esse ano, mais 75 estações na prioridade e com certeza a gente terá sucesso na execução até o final do ano. Em cada localidade atendida, a população ganha mais qualidade de imagem, estabilidade do sinal e acesso a um conteúdo público de qualidade.
13: As estações entregues até agora estão distribuídas por todas as regiões do país. O Norte e o Nordeste concentram 14 instalações cada. O Sudeste contabiliza 11 estações, seguido pelas regiões Sul, com 10, e Centro-Oeste, com 6. Para a presidente da Empresa Brasil de Comunicação, Antônia Pellegrino, o programa leva mais cidadania aos brasileiros.
15: Esse evento marca um balanço do Brasil Digital, um programa vitorioso e também um marco da maior expansão de sinal da comunicação pública que já tivemos no país. Cultura, informação de qualidade e cidadania para milhares de brasileiros. Esse é o sentido do Brasil Digital, ampliar o alcance do sinal, mas com isso aumentar o alcance da cidadania.
13: Com investimento de 208 milhões de reais do novo PAC e do leilão do 4G, o programa Brasil Digital é viabilizado por meio de parcerias com instituições públicas nos municípios. Com isso, a população passa a ter acesso gratuito a canais como Canal Gov, TV Brasil, Canal Educação, Canal Saúde, além da TV Câmara, TV Senado, TV Assembleia e onde houver canais das câmaras municipais. Reportagem Márcia Fernandes.
2: Jornalistas, influenciadores estiveram hoje na sede da empresa Brasil de Comunicação, em Brasília, para saber mais sobre a implementação da TV 3.0.
1: O encontro foi transmitido em uma live com participação da diretora-presidente da EBC, Antônia Pellegrino, e do secretário de Políticas Digitais da Secretaria de Comunicação Social da Presidência da República, João Brant.
2: A nova geração da televisão aberta, também conhecida como DTV+, terá mais qualidade de som e imagem, interatividade e integração à internet.
1: A EBC, definida como operadora da chamada Plataforma Comum da DTV+, é responsável por administrar a infraestrutura compartilhada, que vai permitir a oferta de aplicativos, serviços interativos e recursos digitais.
2: E a gente vai continuar falando de acesso à comunicação, dessa vez para quem vive no norte do país.
1: Um dos desafios para chegar a algumas localidades na região são florestas densas e grandes distâncias do território.
2: A saída para superar esses obstáculos foi o uso de cabos que passam por baixo dos rios.
1: Esse é o programa Norte Conectado. A maior rede de infovias subfluviais do mundo já beneficia mais de 6 milhões de pessoas na região.
16: O programa Norte Conectado prevê 9 infovias, com 13 mil quilômetros de cabos de fibra ótica instalados no fundo dos rios amazônicos. Quando concluído, vai conectar 70 localidades em 6 estados: Acre, Amapá, Amazonas, Pará, Rondônia e Roraima. Antes da chegada do programa, quase metade dessas áreas ainda não tinha acesso à internet de alta velocidade. Com investimento de 1 bilhão e 300 milhões de reais, por meio do novo PAC, 6 infovias já foram concluídas e outras 3 estão em implantação. A expectativa é de beneficiar cerca de 7 milhões e meio de pessoas. Para quem vive na região, a conexão de internet representa novas possibilidades de acesso a serviços e educação. É o que conta Alzanir Fernandes Pinto, da comunidade indígena Filadélfia, de Benjamin Constant, no Amazonas.
17: Antes de a gente ter internet, a gente tinha que se deslocar daqui da nossa comunidade para a cidade para ter acesso. A gente alugava 1 hora, 2 horas e fazia os nossos trabalhos, da nossa aula, da universidade.
16: Além de conectar moradores, o Norte Conectado já disponibilizou mais de 900 pontos de acesso para escolas, unidades de saúde, órgãos públicos e espaços de inclusão digital. O ministro das Comunicações, Frederico de Siqueira Filho, destacou que a expansão da conectividade ajuda a reduzir desigualdades e fortalece a infraestrutura digital do país.
18: É o quanto a gente consegue impactar a vida das pessoas quando a gente aumenta a conectividade, né? Quando a gente instala uma antena de telefonia móvel, quando a gente conecta uma escola, quando a gente liga uma infovia, a gente está fazendo parte dessa grande integração de estratégia de inclusão digital do nosso país, mobilizando jovens, idosos e adultos.
16: Outra entrega do Ministério das Comunicações é a rede privativa de comunicação da Administração Pública Federal, uma estrutura que não usa o acesso comercial e assim garante mais segurança no compartilhamento de informações do governo. Reportagem Luciana Colares de Holanda.
2: Para rastrear embarcações, combater a pesca ilegal e, principalmente, atuar na segurança e preservação da vida dos pescadores, foi lançada uma sala de monitoramento em tempo real das vidas humanas no mar.
1: O acompanhamento permite uma resposta rápida em caso de emergências.
2: E dá mais transparência às ações do governo de combate à pesca ilegal, por exemplo. Foi o que destacou o ministro da Pesca e Aquicultura, Edipo Araújo.
19: Essa sala, ela é inédita, mostra o compromisso, né, do governo do Brasil com transparência, geração de dados e informações, mas também o compromisso do Brasil de combater a pesca ilegal, não reportada e não regulamentada. Uma infraestrutura para conduzir todos os processos e ferramentas de monitoramento e controle. É o governo do Brasil trabalhando em prol do fortalecimento mas do desenvolvimento sustentável da pesca brasileira.
1: A entrega faz parte das comemorações da Semana Nacional de Promoção da Pesca Artesanal, celebrada esta semana.
2: Mas autonomia econômica para as mulheres no campo.
1: Com o novo Plano Safra da Agricultura Familiar lançado nesta terça-feira, as produtoras rurais passam a contar com juros mais baixos no Programa Nacional de Fortalecimento da Agricultura Familiar.
2: O valor foi reduzido de 3% para 2% ao ano, com limite de financiamento de até R$100 mil.
1: Com isso, o governo quer garantir melhores condições às agricultoras para ampliar a produção de alimentos à mesa dos brasileiros.
2: A ministra do Desenvolvimento Agrário e Agricultura Familiar, Fernanda Machiavelli, destacou o avanço da participação das mulheres no acesso ao crédito rural durante o programa Bom Dia Ministra, produzido pela empresa Brasil de Comunicação.
20: Hoje eu tenho a alegria de dizer que nós, as mulheres, já são mais de 50%, 55% dos contratos que acontecem no microcrédito. Que nós já somos 40% do volume de crédito total do Pronaf e que nós dobramos o volume de crédito desde 2023 para cá, que chega para as mulheres. Mas a gente quer mais, a gente quer avançar mais, porque nós queremos que as mulheres tenham autonomia econômica.
1: A ministra do Desenvolvimento Agrário destacou ainda a ampliação do acesso ao crédito para a juventude rural.
2: Agora, o limite passou de R$8 mil para R$16 mil, no caso de dois jovens da mesma família acessando o financiamento.
1: Para ter acesso ao crédito, é preciso ter o Cadastro Nacional na Agricultura Familiar e entrar em contato com o órgão de assistência técnica e extensão rural do seu estado.
2: Três meses após o lançamento, o Mac Livros atingiu 1 milhão de usuários.
1: O Mac Livros é uma plataforma que funciona como uma biblioteca digital.
2: E funciona como uma biblioteca mesmo. Você pode alugar o livro por 14 dias e renovar pelo mesmo período. Tudo isso de graça.
1: A ferramenta foi atualizada com obras em espanhol e inglês. E com isso é possível acessar 25 mil obras nacionais e internacionais.
21: O Ministério da Educação ampliou o acervo do Mac Livros com a disponibilização de obras em versões originais em inglês e espanhol. Ao todo, foram incorporadas 7.832 publicações. Entre os autores disponíveis em inglês estão William Shakespeare e Virginia Woolf. Já em espanhol, os leitores poderão acessar obras de escritores como Gabriel Garcia Marques, Frederico Garcia Lorca e Teresa Orbegoso. A atualização também traz novos títulos em português de diferentes gêneros publicados por editoras como Fósforo, Peirópolis e Ciranda. Com a atualização, o Mac Livros passa a ter 17.610 obras em português, 6.468 em inglês e 2.724 em espanhol, ampliando o acesso gratuito dos brasileiros a diferentes tradições literárias e culturais. A novidade ainda fortalece a experiência de aprendizagem oferecida por outra ferramenta. O Mac Idiomas, uma plataforma do Ministério da Educação, disponível em versão web e aplicativo voltada ao ensino gratuito de inglês e espanhol. Atualmente, o Mac Idiomas reúne mais de 212 mil usuários ativos e oferece cursos do nível básico ao avançado. Reportagem Júlio César de Oliveira.
2: Para acessar a plataforma de leitura, basta ir no aplicativo Mac Livros ou no endereço maclivros.mec.gov.br. Mac Livros, MSC Livros, .mec.gov.br.
1: Foi inaugurada a primeira Casa da Igualdade Racial na cidade de Itabira, em Minas Gerais.
2: A cidade possui mais de 70% da população negra e agora passa a contar com apoio psicológico, social e jurídico a vítimas de crimes raciais, além de incentivar o desenvolvimento pessoal e profissional.
1: Além de Minas Gerais, o Rio de Janeiro, Ceará, Rio Grande do Sul e Bahia já contam com Casas da Igualdade Racial.
2: E o governo do Brasil quer ampliar esse número. Está aberto até 15 de julho o prazo para que os estados e municípios participem do edital de chamamento público para os novos espaços.
1: Os critérios para participar podem ser conferidos no portal do Ministério da Igualdade Racial, em gov.br/igualdade-racial.
2: E essas foram as notícias do Governo do Brasil.
1: Uma realização da Secretaria de Comunicação Social da Presidência da República.
2: Com produção da empresa Brasil de Comunicação.
1: Fique agora com o Minuto do TCU. Em seguida, as notícias do Poder Judiciário e do Congresso Nacional. Boa noite.
2: Boa noite, até amanhã.
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3: STF encerra primeiro semestre com mais de 11 mil decisões colegiadas.
4: STJ realiza sessão de encerramento do semestre e apresenta balanço de desempenho da Corte.
3: Justiça do Trabalho realiza audiência pública e estabelece metas para 2027.
4: Boa noite, eu sou Marcela Luiz.
3: E eu sou Walter Lima.
4: O Supremo Tribunal Federal encerrou o primeiro semestre com mais de 11 mil decisões colegiadas.
3: O ministro Edson Fachin apresentou o balanço das atividades e reafirmou o compromisso da Corte com a transparência, independência e pluralidade. Carolina Chaves.
5: Segundo Edson Fachin, a Corte encerrou o período com os seguintes números: mais de 43 mil processos julgados, integrando quase 60 mil decisões, 11 mil decisões do colegiado do tribunal, 27 novos temas de repercussão geral analisados, o que liberou mais de 42 mil processos que aguardavam um entendimento. Edson Fachin reafirmou o compromisso com a transparência, com os julgamentos de repercussão geral e com o aperfeiçoamento da gestão.
7: Esta Corte trabalhou e muito em favor do Brasil, do Estado de Direito e da democracia. Estamos sempre juntos na defesa do interesse institucional. Compreensões distintas de fatos e processos, e elas existem, como é próprio de uma corte plural independente, são expressões de saúde institucional e não de fraqueza. O diálogo entre diferentes perspectivas jurídicas é o que confere legitimidade às nossas decisões e profundidade à nossa jurisprudência.
4: O STJ também encerrou o semestre hoje, apresentando o balanço de julgados no período.
3: A sessão da Corte Especial foi conduzida pelo ministro Herman Benjamin, presidente do tribunal. Fátima Uchoa.
25: Na sessão de encerramento do primeiro semestre, o presidente do STJ, ministro Herman Benjamin, apontou um recorde de 260.220 processos recebidos no período, sendo quase 25 mil a mais do que de janeiro a junho do ano passado. Ele manifestou preocupação com o crescimento contínuo da demanda processual.
26: Os números são preocupantes. Nós já estávamos inviabilizados o ano passado e a curva da inviabilização continua ascendente.
25: O STJ julgou 291.280 processos. O número de julgamentos chega a 414.248 quando considerados agravos internos, agravos regimentais e embargos de declaração, e baixou 265.516. Os dados correspondem à média de cerca de 7 decisões por minuto para cada ministro.
4: Tribunal Superior Eleitoral faz balanço dos julgamentos e da preparação para as eleições 2026.
3: A sessão foi conduzida pelo ministro Cássio Nunes, presidente do TSE, Fábio Ruas.
27: O ministro Cássio Nunes Marques destacou que neste semestre o TSE realizou 88 sessões de julgamento. Foram 1.656 processos, sendo 336 em sessões presenciais e 1.320 virtuais. O TSE ainda lançou o Manual do Eleitor, com linguagem acessível e que vai ser traduzido para línguas indígenas.
4: Justiça do Trabalho realiza audiência pública e estabelece metas para 2027.
3: A proposta é aprimorar os serviços da Justiça do Trabalho. Mila Amaral.
28: Esse foi o assunto discutido hoje na audiência pública durante o debate realizado de forma online. Também foram estabelecidas as metas nacionais do TST para 2027, que aliás foram firmadas com o apoio da sociedade. Por exemplo, na consulta pública feita pelo TST, as pessoas pediram que aumente o número de processos julgados pelo tribunal, dando prioridade aos mais antigos, o estímulo à inovação no judiciário e pediram também para estabelecer o trabalho decente. O próximo passo agora é encaminhar essas demandas para o CNJ e, a partir da aprovação, colocá-las em prática.
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4: Uma boa noite.
3: E até amanhã.
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9: Eu sou Paula Groba.
10: E eu sou Humberto Pinheiro.
9: E estes são os destaques de hoje do Jornal do Senado, que começa agora.
10: Debate sobre o fim da jornada 6x1 divide opiniões no Senado.
9: Avança projeto que torna crime submeter pessoa indefesa à prostituição.
10: Comissão aprova a autorização para servidor público atuar como MEI.
9: Boa noite.
10: Boa noite.
9: Representantes do governo, dos empresários e dos trabalhadores participaram no plenário do Senado de um debate sobre a proposta de emenda à Constituição que acaba com a jornada de trabalho 6x1.
10: Opiniões a favor e contrárias estiveram no debate, que teve participação de centrais sindicais e da Federação das Indústrias de São Paulo. A reportagem é de Márcio Maturana.
11: O presidente da Federação das Indústrias de São Paulo, Paulo Scaff, disse ver motivações eleitorais para a aprovação da proposta neste momento e foi respondido pela líder do governo no Senado, Tereza Leitão, do PT de Pernambuco.
12: Me desculpe, doutor Paulo, a PEC foi protocolada em 2019. Não é uma PEC boca de urna.
11: Já o senador Jaime Bagatoli, do PL de Rondônia, criticou a proposta e citou a Argentina como exemplo a seguir.
13: Na Argentina, pode-se trabalhar até 12 horas por dia, não passando das 48 horas semanais. É isso que precisamos ter para nós avançarmos no Brasil.
11: O senador Rogério Carvalho, do PT de Sergipe, disse que a redução da jornada é uma questão civilizatória.
14: Essas 44 horas estão reservadas para os que ganham menos, para os que têm mais tempo de deslocamento, menos tempo de vida, portanto, pelo amor de Deus, é muita insensibilidade.
11: Para o líder da oposição no Senado, Rogério Marinho, do PL do Rio Grande do Norte, a jornada de trabalho deve ser negociada entre patrão e empregado.
15: A questão da preponderância do que é negociado sobre o legislado, justamente para fortalecer os sindicatos laborais.
11: A sessão foi presidida pelos senadores Laércio Oliveira, do PP de Sergipe, e Paulo Paim, do PT do Rio Grande do Sul.
9: Antes da sessão de debate sobre o fim da escala 6x1, o presidente do Senado, Davi Alcolumbre, se reuniu com parlamentares e líderes de centrais sindicais para discutir a proposta de emenda à Constituição que reduz a jornada de trabalho. O presidente da Central Única dos Trabalhadores, Sérgio Nobre, classificou como excelente a reunião com Alcolumbre e afirmou esperar que a proposta tenha tramitação célere no Senado.
10: Já a líder do governo, senadora Tereza Leitão, do PT de Pernambuco, destacou que o calendário de votação do texto não tem caráter eleitoral e que os próximos passos serão definidos ao longo da discussão na Casa. A proposta de redução da jornada de trabalho já foi aprovada pela Câmara dos Deputados e aguarda análise dos senadores.
9: Pessoas sem condições de compreender o que acontece ou de oferecer resistência poderão ter proteção mais ampla contra a exploração sexual.
10: A Comissão de Direitos Humanos do Senado aprovou um projeto que aumenta a pena para o crime de exploração sexual de pessoas vulneráveis e prevê punição mais rigorosa quando o autor for um familiar ou tiver relação de confiança com a vítima. Repórter Rodrigo Rezende.
29: Submeter, induzir ou atrair para prostituição ou qualquer outra forma de exploração sexual pessoas vulneráveis que não tenham necessário discernimento sobre o ato, pode levar à prisão de até 16 anos. Esse é o objetivo de projeto aprovado pela Comissão de Direitos Humanos. A autora da proposta, senadora Jussara Lima, do PSD do Piauí, afirma que a medida busca ampliar o escopo previsto no Código Penal, que já incluía crianças e enfermos. E a ideia é dar ainda mais segurança aos diversos grupos vulneráveis no país.
30: O projeto, ele tipifica o crime de submissão à prostituição ou a outras formas de exploração sexual, inclusive nos casos em que a vítima, por qualquer outro motivo, ela não tenha condições de oferecer resistência. A medida busca preencher uma lacuna na legislação brasileira, ampliando a responsabilização de criminosos que se aproveitam de vulnerabilidade das vítimas.
29: O projeto também eleva para até 12 anos a pena quando a vítima for coagida por alguém próximo a ela, como ressalta o relator do projeto, senador Rogério Carvalho, do PT de Sergipe.
31: Merece destaque a previsão de agravamento quando a coação é exercida contra a vítima ou seus familiares.
1: familiares, alcançando seu grau máximo de reprovação quando perpetrada pelos próprios familiares ou pessoas do círculo íntimo da vítima.
29: A proposta segue para análise da Comissão de Constituição e Justiça.
9: E trabalhadores cadastrados no programa de famílias acolhedoras poderão fazer jus a 3 dias de folga remunerada quando precisarem acolher criança ou adolescente em situação de vulnerabilidade.
10: É o que diz um projeto aprovado pela Comissão de Assuntos Sociais do Senado e que segue para a Câmara dos Deputados. Repórter Marcela Diniz.
2: Por decisão judicial, após um episódio de violência em casa, por exemplo, crianças e adolescentes podem ser encaminhados temporariamente para as chamadas famílias acolhedoras. São pessoas cadastradas e selecionadas pelo poder público para essa função. O acolhimento tem caráter transitório e não se confunde com a adoção por durar no máximo 1 ano e meio. O projeto aprovado no Senado concede ausência remunerada de 3 dias consecutivos ao trabalhador ou à trabalhadora que acolher criança ou adolescente em sua casa. O senador Flávio Arnes, do PSB do Paraná, defende esse tempo como forma de dar atenção integral àqueles meninos em situação de extrema vulnerabilidade.
16: A pessoa que está trabalhando tem que ter pelo menos um momento, que a gente estamos colocando, de 3 dias para receber a criança, acolher, enquanto os trâmites judiciais acontecem também. E com isso, inclusive, dar, contribuir para uma perspectiva nova de vida para a criança e para o adolescente.
2: O projeto é de autoria do senador Alan Rick, do Republicanos do Acre, e precisará passar pelo crivo da Câmara dos Deputados.
9: O Senado aprovou a adesão do Brasil a um acordo sobre comércio de aeronaves civis.
10: Um dos principais pontos do documento da Organização Mundial do Comércio é a eliminação de tarifas de importação para todos os aviões desse tipo e determinados produtos destinados ao setor. Repórter Pedro Pincer.
17: Além da eliminação de tarifas, o acordo sobre o comércio de aeronaves civis trata da redução de barreiras não tarifárias, das decisões de compra de aeronaves civis, dos subsídios à exportação e de regras para evitar restrições comerciais incompatíveis com o comércio internacional. Para o relator, senador Nelsinho Trade, do PSD de Mato Grosso do Sul, o texto favorece a indústria aeronáutica brasileira e o sistema de transporte aéreo.
18: Podemos agregar ao contexto descrito circunstâncias de que o Brasil passará a participar de maneira plena e em igualdade de condições das deliberações do Comitê TCA, que cuida de temas relevantes para a aviação civil na esfera global. Isso inclui a aplicação do acordo a novos produtos do setor.
17: O comércio mundial anual dos produtos cobertos pelo documento alcança 3,73 trilhões de dólares em exportações e importações, considerando a média de 2018 a 2022. Os principais parceiros comerciais do Brasil nesse conjunto de produtos são Estados Unidos, China, Alemanha e Argentina. O texto segue agora para a promulgação.
9: E servidores públicos poderão ser microempreendedores individuais. É o que prevê um projeto aprovado na Comissão de Constituição e Justiça.
10: A proposta proíbe, no entanto, quem ocupa cargo em comissão ou exerça função de confiança de atuar como MEI. Repórter Bruno Lourenço.
19: A Comissão de Constituição e Justiça aprovou o projeto de lei que autoriza os funcionários públicos a se tornarem microempreendedores individuais. A legislação hoje veda a participação em gerência ou administração de sociedade privada e o comércio, exceto na qualidade de acionista ou cotista. O senador Esperidião Amin, do Progressistas de Santa Catarina, reforçou que as restrições impostas aos servidores públicos vão na contramão das necessidades do país de novos investimentos na economia.
20: Projeções indicam mudanças demográficas aceleradas devido ao envelhecimento da população, tornando essencial ampliar e não restringir o número de pessoas aptas a empreender, para preservar o nível de desenvolvimento econômico nas próximas décadas. Vale destacar que a atividade dos servidores como MEI não prejudicará a administração pública. Já existem situações em que servidores acumulam cargos ou mantêm empregos privados.
19: Amin ressaltou ainda que a proposta traz salvaguardas para não causar prejuízos à administração pública, como o impedimento de que ocupantes de cargo em comissão e funções de confiança sejam MEIs. Se não houver recurso para a nova votação no plenário, a matéria poderá seguir diretamente para análise da Câmara dos Deputados.
10: Com edição de Paulo Groba e trabalhos técnicos de Eliseu Caires, o Jornal do Senado fica por aqui. Acompanhe agora as notícias da Câmara dos Deputados. Boa noite.
9: Boa noite e até amanhã.
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0: Câmara aprova a redução de benefícios fiscais para cacau importado.
5: Vai ao Senado proposta que protege o uso de emblemas da Cruz Vermelha.
0: Presidente da Câmara reforça apoio ao agronegócio.
5: Proposta discutida por deputados prevê número máximo de alunos em sala.
0: Boa noite. A Câmara aprovou medida provisória que reduz benefícios fiscais sobre cacau importado. O repórter Antônio Vital explica a questão.
7: O plenário da Câmara aprovou a medida provisória que reduz o prazo de isenção de tributo sobre o cacau importado, utilizado como insumo em produtos como chocolate exportado pelo Brasil. Hoje, o cacau inteiro, partido, bruto ou torrado, comprado de outros países, paga menos IPI, PIS/PASEP e COFINS. Essa operação, quando o produto importado é depois usado como insumo de produtos industrializados, é conhecida como drawback. No caso do cacau, até a edição da medida provisória, em março, essas isenções e reduções de tributos valiam por até 2 anos. Com a medida, passam a valer por apenas 6 meses, com possibilidade de renovação a critério do Ministério do Desenvolvimento, Indústria, Comércio e Serviços. Isso significa que empresas que exportam produtos fabricados com cacau estrangeiro terão prazo menor para usufruir de benefícios fiscais na importação da fruta. Ao editar a medida provisória, o governo argumentou que os produtores de cacau brasileiros serão beneficiados com um possível aumento de venda à indústria. Ficam de fora da redução do prazo de isenções a manteiga de cacau, o cacau em pó e o chocolate importados. A medida provisória foi criticada em plenário por deputados do Novo e do Missão. Para o deputado Kim Kataguiri, do Missão de São Paulo, reduzir benefícios fiscais para produtos que depois serão usados como insumo para exportações prejudica a indústria nacional.
21: O que a gente está falando é o seguinte: Brasil, exporte menos chocolate e exporte mais cacau. Agregue menos valor para a sua produção, aquilo que mais se critica no desenvolvimento da nossa indústria. O raciocínio é muito simples. Se eu estou importando um produto, mas esse produto, na realidade, é para eu processar, agregar valor e exportar, eu tenho uma suspensão desses tributos porque eu estou agregando valor na indústria nacional. E o governo quer acabar com isso e enfraquecer a nossa indústria.
7: A medida provisória foi defendida por deputados da base do governo. Para a deputada Jandira Fegali, do PCdoB do Rio de Janeiro, os produtores brasileiros de cacau serão beneficiados.
22: Ela garante a proteção da produção nacional. O cacau é uma produção importante no Brasil, que não pode ser penalizada por prazos e questões tributárias. É importante que a gente proteja essa produção para não gerar crise no setor, particularmente na região do norte e do nordeste brasileiro.
7: A medida provisória que reduz o prazo de isenção de tributo sobre cacau importado, utilizado como insumo em produtos como chocolate exportado pelo Brasil, seguiu para análise do Senado. Da Rádio Câmara de Brasília, Antônio Vital.
23: Direitos Humanos.
24: Tabata Amaral, do PSB de São Paulo, defende a aprovação da urgência de projeto que criminaliza o ódio contra as mulheres. Relatora da matéria, a deputada alerta que a misoginia se organiza nas redes antes de aparecer nas agressões e nos casos de feminicídio.
25: Hoje, existe uma verdadeira indústria do ódio que opera nas redes, que captura meninos muito jovens e os ensina a enxergar a mulher como inimiga, como objeto, como culpada. E o que nasce numa tela vira ameaça, vira assassinato. Chama isso pelo nome, misoginia, ódio às mulheres. Admitir que essa coisa tem contorno, que é concreta, que ela tem uma motivação e que deve ser punida. É um ato fundamental de proteção que uma sociedade deve oferecer para todas nós, começando pelas pequenas.
0: Tabata Amaral aponta que tem buscado o apoio de diferentes bancadas para construir um texto capaz de unir parlamentares de todos os partidos. Ela pede que a Câmara aprove a urgência da proposta como forma de mostrar compromisso com o enfrentamento da violência contra mulheres.
24: Carol D'Artora, do PT do Paraná, também defende a aprovação do projeto que prevê penas para a misoginia. Segundo a parlamentar, a medida faz parte das políticas do governo de enfrentamento à violência e ao discurso de ódio contra as mulheres.
0: Na visão de Carol D'Artora, a criminalização da misoginia é uma forma de garantir maior proteção jurídica às mulheres, inclusive nos ambientes digitais. Para ela, a proposta amplia a participação feminina na política, na cultura, na ciência e em diversos espaços da sociedade.
24: Ilacir Bicalho, do Republicanos, destaca as conquistas femininas nas Forças de Segurança Pública de Minas Gerais ao celebrar a nomeação da Coronel Cleide Barcelos dos Reis Rodrigues, primeira mulher a assumir o comando-geral da PM do Estado em mais de 250 anos da corporação.
0: Ilacir Bicalho cumprimenta também a comandante-geral do Corpo de Bombeiros, Coronel Jordana de Oliveira Figueiras Daldegan, e a delegada-geral da Polícia Civil, Letícia Batista Camboja Reis. Ele conclama os homens a unirem suas forças às das mulheres na luta por uma sociedade mais justa e igualitária.
3: Benedita da Silva, do PT do Rio de Janeiro, acredita que a Copa do Mundo deveria promover a integração entre os povos. No entanto, a deputada destaca relatos de racismo, xenofobia e tratamento discriminatório contra jogadores, árbitros e jornalistas durante o torneio.
0: Segundo Benedita da Silva, eventos esportivos internacionais devem ser marcados pelo respeito, pela inclusão e pela igualdade de tratamento entre os participantes. Ela acredita que a omissão da FIFA, entidade responsável pela organização da competição, contribui para a manutenção dessas práticas.
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29: Saúde.
3: A Câmara aprovou regras para proteger símbolos da Cruz Vermelha. A repórter Daniela Lessa acompanhou a votação.
8: A Câmara dos Deputados aprovou o projeto que protege o uso dos emblemas da Cruz Vermelha usados para identificar pessoas e transportes de saúde em situações de emergência e de conflito armado. O projeto busca adequar a legislação brasileira às convenções de Genebra e a protocolos internacionais já ratificados pelo Brasil. Pelo texto aprovado, os três símbolos da entidade passam a ter proteção legal. A imagem mais antiga é a da Cruz Vermelha. Outro símbolo reconhecido internacionalmente é o crescente vermelho, adotado em muitos países. O terceiro emblema é um losango vermelho em forma de cristal. Esses símbolos são usados para indicar proteção a equipes de saúde, hospitais, unidades sanitárias e meios de transporte para atendimento de feridos, doentes e náufragos. As denominações Cruz Vermelha, Crescente Vermelho e Cristal Vermelho também serão protegidas. A deputada Érica Cocai, do PT do Distrito Federal, defendeu a proposta, destacando o alcance mundial da Cruz Vermelha na defesa da vida.
12: É fundamental porque é uma instituição que trabalha com um princípio humanitário. É uma instituição que está em por volta de 190 países fazendo esta função. E muitas vezes em momentos de calamidade, em momentos de guerra, a Cruz Vermelha, ela tem uma possibilidade ou uma atuação para defender sempre a vida.
8: Ao defender a aprovação, a deputada Adriana Ventura, do Novo de São Paulo, argumentou que esses símbolos não devem ser usados de forma comercial para evitar enganos em situações de atendimento de emergência.
13: O que esse projeto faz é internalizar obrigações internacionais que já foram assumidas pelo Brasil, e isso também faz com que não tenha uso comercial indevido para que entidades humanitárias legítimas não tenham confusão.
8: O Serviço de Saúde das Forças Armadas poderá usar a Cruz Vermelha sobre fundo branco para identificar seu pessoal, suas unidades e seus transportes sanitários. Profissionais de saúde civis, hospitais e transportes civis também poderão usar o emblema, desde que tenham autorização. A proposta proíbe o registro de associações, empresas, marcas, desenhos ou modelos industriais que usem indevidamente os emblemas ou as denominações protegidas pela lei. Quem reproduzir ou imitar esse símbolo sem autorização poderá ser punido com detenção de 1 a 3 meses ou multa. O juiz também poderá determinar o recolhimento do material e a suspensão das atividades comerciais. O projeto que protege o uso dos emblemas da Cruz Vermelha, incluindo o crescente e o cristal vermelhos, será analisado em seguida pelo Senado. Da Rádio Câmara de Brasília, Daniele Lessa.
0: Marangoni, do Podemos de São Paulo, cobra uma investigação sobre denúncias de irregularidades na análise de pedidos de exames, cirurgias e outros procedimentos feitos pelos planos de saúde. Ele denuncia que uma empresa contratada pelas operadoras pode estar prejudicando pacientes de maneira deliberada.
3: Marangoni exige providências da Agência Nacional de Saúde Suplementar diante dessas denúncias. O parlamentar reforça que cabe à ANS fiscalizar irregularidades e proteger os beneficiários.
29: Relações Exteriores.
0: Bom gás. Ferraz, do PT do Rio Grande do Sul, denuncia uma suposta ofensa à soberania nacional por parte de lideranças da oposição que teriam oferecido colocar uma equipe de transição à disposição de governos estrangeiros, caso vençam a próxima eleição presidencial.
3: Bungás ressalta que a proposta revelada por autoridades externas prevê o compartilhamento de informações estratégicas e diretrizes governamentais com uma potência internacional. O congressista avalia a possibilidade como o mais ultrajante golpe contra os 203 anos de independência do Brasil.
1: Eleições.
0: Aloysio Mendes, do Republicanos do Maranhão, denuncia o uso político do Judiciário Estadual para perseguir e barrar candidaturas de opositores, citando como exemplo casos de pré-candidatos de seu partido condenados em tempo recorde, apenas desproporcionais aos supostos crimes cometidos.
3: Aloysio Mendes afirma que lideranças do Republicanos estão reunindo provas para acionar o Conselho Nacional de Justiça contra os envolvidos nos casos e recorrer às instâncias superiores para reverter sentenças, garantindo as pré-candidaturas prejudicadas.
1: Presidência.
0: O presidente da Câmara reforçou o compromisso dos deputados com políticas voltadas ao agronegócio. O repórter Luiz Gustavo Xavier acompanhou o evento no Planalto.
2: O presidente da Câmara, Hugo Mota, reforçou o apoio dos parlamentares à agenda e às pautas de interesse do agronegócio no país. Ele participou do lançamento do Plano Safra 2026-2027 no Palácio do Planalto, que prevê o aporte de 525 bilhões de reais para o setor. O deputado afirmou que a Câmara está sempre de portas abertas a todas as propostas em defesa do agronegócio e nunca faltou aos projetos de interesse do setor.
11: É uma tarefa hercúlea de manter o equilíbrio fiscal tão necessário para o crescimento econômico, aliado à priorização de políticas como essa, que também são fundamentais para o país. Que esse é o grande fiel da balança que nós temos que perseguir. Nós do Congresso Nacional, o Poder Executivo, também o Poder Judiciário, que é termos a real noção de que precisamos sempre levar em consideração aquilo que deve ser priorizado como política pública para o nosso país.
2: Para Hugo Mota, todo o esforço do governo e do Ministério da Agricultura para renovar a política pública demonstra a importância do agronegócio para o nosso país. O presidente destacou a importância do setor na geração de emprego, de renda e na composição do Produto Interno Bruto brasileiro. Da Rádio Câmara de Brasília, Luiz Gustavo Xavier.
1: Economia.
3: Valmir Assunção, do PT da Bahia, destaca a importância do lançamento do Plano Safra da Agricultura Familiar para os pequenos agricultores, assentados, quilombolas, indígenas e povos tradicionais. Ele lembra que esses segmentos produzem grande parte dos alimentos que chegam à população.
0: Valmir Assunção aponta que o Plano Safra fortalece a reforma agrária e amplia as condições de produção no campo. Ele parabeniza o Ministério do Desenvolvimento Agrário pela construção do plano voltado para agricultores de todo o Brasil.
3: De acordo com Luiz Lima, do Novo do Rio de Janeiro, a inflação dos últimos meses reduziu o poder de compra da população. O parlamentar relata o caso de um casal de idosos que, segundo ele, precisou abrir mão de uma das refeições do dia por causa do alto custo dos alimentos.
0: Luiz Lima também cita dados sobre o patrimônio da população para sustentar que o Brasil enfrenta perda de renda e de capacidade econômica. Ele atribui esse cenário às políticas adotadas pelo governo federal.
1: Educação.
3: A Comissão de Educação discutiu uma proposta que estabelece a lotação máxima de salas de aula. O repórter Luiz Cláudio Canuto nos conta como foi.
14: Um projeto em discussão na Câmara estabelece limites para o número de estudantes por turma na educação básica. O assunto foi discutido pela Comissão de Educação em audiência pública com representantes do Ministério da Educação, de dirigentes municipais de educação e outros setores envolvidos no assunto. Segundo a coordenadora de formação do Ministério, Leda Regina Bittencourt, desde 2006 existem teses que mostram que a quantidade de estudantes influencia na qualidade da aprendizagem. E há um estudo da OCDE, um fórum que reúne países ricos focados em promover políticas públicas de desenvolvimento, que aponta o número de 23 alunos por sala como a quantidade ideal. Uma resolução do Conselho Nacional de Educação de 2024 estabelece o número de crianças que deve haver por turma. Para bebês de 0 a 12 meses, são 5 por turma. De 12 a 24 meses, 8. De 25 a 36 meses, 12 crianças por sala. De 37 a 48 meses, 18 por turma. e 20 crianças de 4 e 5 anos de idade por sala de aula. Já o projeto de lei em discussão na Câmara estabelece o número máximo de 5 crianças por berçário, 10 no maternal, 15 por sala na pré-escola, 20 nos anos iniciais da educação fundamental, 25 nos anos finais e 30 no ensino médio. No ensino de jovens e adultos, o número de alunos por sala de aula no ensino fundamental seria de 20 e de 25 no ensino médio. Na educação especial, o limite máximo viria por regulamento. O debate atendeu ao pedido do deputado Tarcísio Mota, do PSOL do Rio de Janeiro, que é autor do projeto que estabelece parâmetros para a composição de turmas nas diferentes etapas e modalidades da educação básica. Ele presidiu o debate e deixou claro que o projeto deve se adequar às diretrizes estabelecidas pelo Conselho Nacional de Educação. Outros temas destacados por ele foram a criação de critérios de reduzir números de alunos por turma na educação especial e também a prioridade a turmas com professores com deficiência.
15: É claro que esse nível de aprimoramento a gente vai guardar aqui e apresentar tão logo o projeto tenha relatoria, para que o relator possa apresentar, quem sabe, inclusive no âmbito da Comissão de Educação, um primeiro parecer sobre isso.
14: O projeto acaba de ser apresentado e ainda deve ser juntado a outras propostas em análise na Câmara para votação em conjunto. Da Rádio Câmara de Brasília, Luiz Cláudio Canuto.
1: Desenvolvimento Regional.

0: construção de condomínio com 384 apartamentos para famílias de Açailândia, como parte do Minha Casa Minha Vida. Ele assinala que as unidades contam com infraestrutura de lazer, estacionamento e sistema de segurança.
1: E o do Rocha também ressalta a autorização de R$ 59 milhões para conter erosões que atingem casas em Açailândia. Ele explica que a obra, executada pelo governo estadual com recursos do PAC, prevê a recuperação das áreas degradadas para uso da população.
2: Cultura.
0: João Daniel, do PT de Sergipe, destaca a força das festas juninas como expressão da cultura popular do Nordeste. O deputado ressalta que as celebrações mobilizam comunidades em todos os estados da região, valorizando as tradições mantidas pela população nos municípios.
1: João Daniel afirma que destinou cerca de R$ 1 milhão para apoiar a cultura junina no município de Estância. Ele afirma que essas manifestações fortalecem a identidade cultural de Sergipe ao reunir arte, memória e participação popular.
0: Termina agora o jornal Câmara dos Deputados, produzido pela Rádio Câmara, com trabalhos técnicos de Everson Urani e apresentação de José Carlos Andrade e Paula Bittar. Boa noite.
1: Uma ótima noite. A Voz do Brasil volta amanhã.
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0: 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Radiohead com Creepy aqui na Mix.
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1: Mix 10h24, Madonna, Like a Prayer aqui no Baú da Mix pra gente matar saudades nessa noite de quarta-feira, meio de semana. 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

0: A Uda Mix, só som legal pra gente matar saudades nessa noite de quarta-feira, né? Já já tem presente pra você, Kit Mix com copo e ecobag. Manda aí o seu nome completo usando a hashtag Kit Mix pro nosso WhatsApp, 11983408000.
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0: 112 e o Queen Under Pressure fechando aqui o baú da Mix. Valeu todo mundo que participou. Agora vamos liberar aquele kit Mix com copo e eco bag. Quem tá levando é o Lucas Menezes, final do fone 4030. Parabéns, Lucas. Aguarde que a equipe da Mix vai entrar em contato contigo, tá? Acabou aqui.
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7: Mix 11.7, excelente fim de noite pra você de quarta-feira. Tudo certo por aí? Eu sou Fábio, tô de volta aqui na Mix e a partir de agora tem um mix acústico. A gente vai curtir juntos aqui na programação da Mix. Essas músicas desplugadas, só banquinho e violão a partir de agora. Senta e relaxa.
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1: Mix 1127, Natasha Bedingfield, Unwriting, fechando aqui o Mix Acústico.
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3: Vamos que vamos.

0: Mix 11:46 aqui na Mix, a música não para. Chegue Bombastic, já já, meia-noite, vai rolar um No Break.
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0: Mix meia-noite em ponto, planta e raiz, com certeza. Já já o No Break.
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0: Mix meia-noite 3. Começa agora o No Break. Duas horas de música direto. Ted Swims pra começar.
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Mix meia-noite 23 aqui na Mix, a música não para. Charlie Brown Jr., Zóio de Lula. 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

Eva, deixe-me ir aqui no No Break. Tá afim de ouvir a sua música também nesta edição? Vai nas suas redes sociais, coloca a hashtag No Break, nome completo, nome da sua música, do artista também. Capricha que a gente toca pra você na Mix. 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

0: Mix 1 e 3 e o Nando Reis por Onde Andei aqui no No Break. Tamo na última hora, se prepara aí. A gente vai tocar ainda Rihanna, Jack Johnson, Bruno Mars, Coldplay e agora tem o Ed Sheeran. 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

Mix 1h43, Sam Smith, Too Good At Goodbyes, aqui no No Break, 2 horas de música direto. 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

0: Havana, acabou aqui, ó.
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3: Olá, Natal, Rio Grande do Norte, olá, Brasil, Zilzil, estamos chegando, bom dia, hoje, dia 2 de julho, hoje é quinta-feira, de chuva em Natal, na Grande Natal, como é que tá aí na sua cidade, no seu bairro, como é que tá, hein? Tá chovendo na sua rua? Eu peguei chuva de Parnamirim até aqui, a Romualdo Galvão, peguei muita chuva, chuva fina, mas uma chuva contínua. Hein?
4: Molhadeira.
3: A molha besta, como dizia mamãe, né? Você acha que não molha, mas molha, né? E muito, principalmente quem tá de motocicleta. E muita gente aí se encolhendo na moto. Mas muito bom dia para você, seja muito bem-vindo, obrigado pela sua audiência conosco aqui na nossa Mix FM. Já no nosso canal no YouTube, você já pode ver alguns aí, algumas câmeras de Natal, da Grande Natal, mostrando aí onde chove, onde não chove. Parece que a Zona Norte não choveu, não. Pelo menos a gente tá vendo aqui nas câmeras da STTU, a gente vendo que não tem chuva na ponte de Igapó. Pelo menos é o que a gente vê assim a distância. Não dá para ver. Mas seja muito bem-vindo. A partir de agora, com todas as informações que você precisa ficar por dentro no nosso Metendo a Colher. E a gente vai trazer hoje aqui um hóspede condenado após passar mais de um ano em um hotel sem pagar, é um hostel, sem pagar mais de um ano. Que bacana, que legal, parabéns pra ele. Ele queria saber fazer um negócio desse, né? E queria saber fazer também igual o gerente e o dono, que deixaram o cara um ano sem pagar nada. Que legal, né? Não, a gente vai, tips, não, eu vou no... Ah, bacana, legal. Estado é condenado a pagar 25 mil reais a mulher que teve bexiga perfurada em cirurgia no Rio Grande do Norte. 25 mil é pouco, mas o Estado vai pagar. Pelo menos foi condenado a pagar. É, Natal inicia vacinação antirrábica, porta a porta de cães e gatos. Vai tomar, Daniel? Ah, tem ainda aqui, vereador agredido e amarrado em sequestro relâmpago no interior do Estado. Essas e outras notícias no nosso Metendo a Colher a partir de agora, 6 horas e 13 minutos. Duda Medeiros, bom dia.
5: Duda Medeiros.
6: Bom dia, Papinha. Bom dia, Vini Marinho, Betânio Bezerra, Daniel e Felipe, que estão por aqui. É claro, bom dia para você que está aqui conosco no Jornal da Mix nessa quinta-feira. Amanheceu chuvosa, muita preguiça, né, para quem vai sair de casa aí para trabalhar. A criançada tá de férias. Eu fiz esse vídeo, Papinha, no caminho aqui, né, para TV Tropical. Olha só, o céu fechado, muita chuva caindo aqui na capital nessa manhã. Então a gente fica aqui, né, no aguardo, trazendo informações das chuvas, das vias.
3: Eu fiz um vídeo também, né, Bia?
6: Olha aí, tá vendo?
3: Não mandei pra cá, não.
6: A gente já vai iniciando o dia cheio de informação. Mas venham conosco, manda seu comentário. Tá chovendo na sua região? Manda aqui pra gente.
3: É, Edmilson está dizendo que em Igapó continua chovendo.
6: Olha
3: desde
6: aí,
3: cedo lá.
6: Na zona norte da capital, então. Então manda pra gente seu vídeo, sua informação da sua região, tanto pelo WhatsApp como pelo YouTube. E hoje, sobre esporte, a gente vai falar sobre ABC e América. As equipes neste final de semana vão disputar a terceira fase da Série D do Campeonato Brasileiro. As partidas acontecem no sábado, né? No domingo a gente tem o jogo da Seleção Brasileira e daqui a pouco eu trago todas as informações. ABC e América buscando o objetivo do acesso. E é claro, as novidades também sobre a Seleção Brasileira, treinamentos, isso porque o Brasil está todo vapor na preparação para enfrentar a Noruega. Daqui a pouquinho tudo isso e muito mais aqui no Jornal da Mix, que tenhamos, né, todos uma quinta-feira muito abençoada e produtiva, Papinha.
3: Ok, 6h15 Natal, disputa entre facções eleva homicídios em Mossoró. E Lula diz, Cadu tem todas as condições de continuar o trabalho de Fátima, diz Lula, né, vai continuar. Então significa que tem muito trabalho pela frente ainda, né? E tem que resolver o problema do rombo de 3 bilhões que o Estado tem aí. Mas vai conseguir. Em sessão na Câmara, Roberto Cerqueira afirma que SESI não envelheceu e segue contribuindo para o desenvolvimento. O SESC, o Sistema S, aí tem prestado grande serviço à sociedade brasileira. Essa é a realidade. 6:16, Vini Marinho, bom dia, Vini. Vini Marinho.
1: Bom dia, Papinha.
3: Vini Marinho.
1: Vini Marinho.
3: Bom dia, Papinha. É amor da vida, feia da bicheira.
4: Bom dia, Duda. Bom dia, Bertânio, Felipe, Daniel. Você que nos acompanha nesse início de manhã de quinta-feira chuvosa. Difícil pra sair da cama hoje.
3: É mesmo, vamos falar.
4: Ótima manhã pra você que tá conosco. Já acordou, tá fazendo o cafezinho, agora tá iniciando essa manhã. Você que passou a madrugada inteira trabalhando aí nos plantões da vida, daqui a pouquinho vai descansar. Você que está conosco, agora lembrei de Jota Reis, nas currutelas da vida. Você que está com, né? Você que tá conosco agora, aproveitando essa manhã boa de quinta-feira conosco, ó, faço convite para você dar uma chegada no nosso canal do YouTube, Mix FM Natal 103.9. Lá você encontra a nossa transmissão com áudio e vídeo e a possibilidade de você trazer o seu comentário, os seus alôs, ficar sempre interagindo conosco. Papinha, daqui a pouquinho nós vamos trazer os detalhes aqui do levantamento que foi divulgado pelo Comando de Policiamento Rodoviário Estadual. O CPRE, responsável por fazer o patrulhamento nas rodovias estaduais aqui do Rio Grande do Norte. No primeiro semestre, já que nós viramos agora o segundo semestre, depois de começar esse mês de julho, somente no primeiro semestre, 401 flagrantes foram realizados em Natal e na Grande Natal, envolvendo motoristas que dirigem embriagados. Nós vamos trazer os detalhes desses números divulgados pelo CPRE já já, através da Operação Zero Álcool, aqui no Jornal da Mix, Papinha.
3: Daqui a pouquinho, portanto, é só você ficar ligado. A gente mostrou semana passada, a gente mostrou aqui, a gente trouxe números que Estremoz bate recorde de pessoas dirigindo embriagadas e pegas pelo CPRE, que é o Comando de Policiamento Rodoviário Estadual. Estremoz é recordista neste assunto. 6:18, Betânio Bezerra, seja bem-vindo, bom dia, meu irmão.
5: Olá, bom dia, Papinha, bom dia, Vini, bom dia, Duda, você que acompanha o Jornal da Mix, o Metendo a Colher com o Papinha, para todos que estão nos acompanhando nesse momento, o nosso abraço e um obrigado aí pela sua sintonia. Bom, vamos falar daqui a pouco que a investigação de homicídio leva à prisão de faccionado. Esse faccionado estava inclusive entregando uma arma, né, arma de fogo, ao filho de apenas 4 anos de idade. E a outra informação, 3 suspeitos são presos com carros clonados, após perseguição na BR-101. Essas e outras daqui a pouco.
3: Acompanhamento, homem. A perseguição quer dizer análogo a acompanhamento. Análogo a acompanhamento. 6:18, bom dia, Filipão. Felipe Eduardo aqui na técnica, como também o nosso Daniel Lima. Sua avó tá bem?
5: Tá? Ah, legal.
3: Quantos anos tem sua avó, Daniel? 96. Olha aí. 96 anos. É? Você não chega a isso, não? Você tá com 30 já? 30. É? Já arranjou a namorada? Então você não chega mesmo, não. Cara com 30 anos, mora com a mãe, com a avó, não tem uma namorada, ele não chega a 95 anos, chega nada. Hein? Você não vai chegar nem uns 31? É brincadeira, né? Brincadeira, Daniel. Daniel Lima, aqui conosco na técnica também, o homem que quando termina o programa, ele fala para todo o Brasil. Vamos aí, Daniel.
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3: Tá bom. Pronto, pronto, só isso. Foi não, Dudu.
6: Só lembrar aqui para os nossos ouvintes que hoje, como toda quinta-feira, no quarto bloco, a gente recebe a doutora Úrsula Andrade para fazer aqui aquela conversa, tirar dúvidas dos nossos ouvintes sobre questões trabalhistas. Então, deixe agora, você já pode deixar aqui a sua dúvida. Além disso, temos também o sorteio da cesta básica, de EJ Cesta Básica. Então, também já deixa aí o seu comentário. Eu quero a cesta básica para garantir a participação no sorteio de hoje.
3: 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Cadê o Palho Azul, né? Agora da gasolina, ele vem ou não vem pegar a gasolina aqui?
8: É hoje.
3: Hein? Tomara que ele sempre, deu 8 horas para a gente fazer. Então entrar em contato para dizer como é que ele vai fazer. Né? Entrar em contato para dizer como é que. Ele manda mensagem, o Pai Azul, eu não vou ficar pedindo, não. Quando a gente sortear, o cara tem um dia para pegar o bicho, viu? O prêmio, viu? Não, a gente não vai ficar chamando a pessoa, não. Hein?
8: 6 horas.
3: A gasolina não. A gasolina, se não repacar de 8 horas, não é, perdeu. Aí eu boto no carro divino.
4: Ei, não vê não? Vê não, pode ficar.
3: O vereador. Olha o vereador de Lagoa Salgada, o novinho Queiroz. Ele foi vítima de um sequestro relâmpago na manhã de terça-feira na cidade de Brejinho. Ele foi abordado por 3 criminosos armados, agredido, mantido no porta-mala do carro por mais de 3 horas antes de ser abandonado, amarrado e abandonado em um canavial, matagal. A abordagem ocorreu enquanto o parlamentar passava de carro perto da fazenda de um primo. Os 3 assaltantes assumiram o controle do veículo, prenderam o vereador no porta-malas. Durante o trajeto, né, pelas ruas de Brejinho, a vítima entregou o celular, o carro e as senhas bancárias para transferências. Apesar de entregar os bens, a violência continuou. Os sequestradores sabiam que a vítima era parlamentar e fizeram exigências. Em determinado momento, o veículo parou na casa de um comparsa. O vereador conseguiu sair do carro e tentou fugir, mas foi capturado novamente, agredido com socos no rosto e no olho. Após mais de 3 horas de tortura psicológica sob ameaça dos criminosos, Novinho Queiroz foi libertado em um matagal com as mãos e os pés amarrados. Os 3 suspeitos fugiram após a ação e seguem sendo procurados. A gente vê imagens aí, quem está no canal do YouTube vê imagens do Novinho Queiroz com o olho roxo das porradas. Agora eu fico imaginando, Novinho gordo desse jeito dentro do porta-mala de um HB20. Você imagina o sufoco desse cidadão, cara, né? Porque ele é gordinho. Ele é alto, parece que ele é alto aí, eu acho que ele, pelo visto, ele não é pequeno, não é baixo, não. Né? Não é do tamanho do Daniel assim, 1,90m, não, mas ele. Pô, sempre que imagina um cara desse no porta-malas de um Celta. E é um Celta é hatch. Não é nem um carro sedã que tem uma mala grande, 500 litros, não. É um carro hatch, aquele carro, o Celta pequenininho, o Celta não, mas o HB20 pequenininho. E o camarada colocar um cidadão dentro do porta-mala daquilo. É um sufoco grande, imagina o cara no corpo de Novinho. Olha aí, graças a Deus, ele tem que agradecer a Deus que só foi isso. Os caras podiam ter matado ele por nada, só pela malvadeza mesmo, pela crueldade. Agora você vê aí o risco do cara. O cara é o quê? Não, o cara é só um vereador na cidade de Lagoa Salgada. O cara é só um vereador, mas estava passando, vindo da fazenda de um primo. A fazenda do primo é o caso, vereador tem dinheiro. Todo mundo pensa que vereador, alguns têm, né? Alguns têm, alguns roubam demais. Essa é a realidade no Brasil inteiro. Mas tem alguns vereadores do interior que não ganham 3 mil contos de salário. Né? Eu acho que tem ainda vereador no interior que não chega a 3 mil, 4 mil contos de salário. Eu acho que tem. Acho que tem. E será que se tem o quê? Uma propriedadezinha com 10 cabeças ligadas, alguma coisa nesse sentido? Provavelmente, né, Vini? Provavelmente. Exato. O cara tem. Porque o camarada chega, vamos assaltar o vereador. É programado. Isso é programado. Isso não foi um assalto qualquer. Isso foi planejado. Foi planejado. Quando assaltaram ele e já pediram o cartão, já pediram senha do cartão, já fizeram transferência sabendo que ele era vereador, então foi planejado com certeza. Então aí, fita dada, a polícia já começou as investigações e esperar vir se prende pelo menos um. Prendendo um, já identifica os outros elementos. Não acredito que sejam só esses 3, não. Tem mais gente nesse circuito aí do assalto e sequestro com crueldade para o vereador do interior do Rio Grande do Norte, Novinho Queiroz, da cidade de Lagoa Salgada. O assalto foi em Brejinho, tá? A terra da farinha, quando ele estava passando, ouvindo da fazenda do primo dele. Olha aí o rosto, do olho roxo, o murro que levou. Foi um murro, foi uma coronhada aí.
8: Um pouco, mais pra coronhada.
3: A coronhada no olho, meu. Agora acredito que isso aí foi na hora que ele tentou fugir, né? Tentou fugir da mala do carro. Desceu do carro, saiu correndo, os caras pegaram ele aí e começaram a dar porrada. Acredito que as agressões começaram a partir daí. Bom, Novinho deve estar em casa já, passou o dia no hospital, fez exames, fez ressonância, fez raio-x, mas já deve estar em casa se recuperando e com medo. E agora, se os caras sabem que ele é vereador de uma cidade e tal, os cabas sabem também onde o Novinho mora. Essa é a realidade. E aí o medo do vereador, dos outros vereadores, que também ficam aí com medo, que essa é a realidade. E a gente vem propagando o tempo todo que nós estamos no estado mais seguro do Nordeste.
4: É brincadeira. Interior, Papinha, realmente, olha, não tem condição de você... Esses assaltos que a gente vê aqui, assim, por exemplo, nessas grandes cidades, um assalto de moto, de celular, é muito difícil acontecer um assalto desse, assim, a mão armada, principalmente, do nada. Já se sabe quem é, já tem uma noção, mais ou menos, de que essa pessoa pode oferecer alguma coisa. Se essa pessoa for um comerciante, for um vereador, no caso dele, imagina que ele já tem algum tipo de posse, algum tipo de bem que possa extrair dele, seja, por exemplo, às vezes até uma arma, né, que é muito comum isso acontecer, ter uma arma para poder tirar dele também. Então, com toda certeza, fita dada. Agora, eu acho que já passou do tempo dos carros aqui no país serem fabricados com algum tipo de esquema de segurança na mala, para você conseguir abrir por dentro.
3: Mas você dizendo isso, você vai alertar os vagabundos. Existe uns truques que eu não vou dizer no ar, e depois diga a vocês, existe uns truques para que Deus o livre aconteça isso com vocês, inclusive em loja também. Mas se a gente disser no ar, o vagabundo fica sabendo.
4: Foi me ensine.
3: A gente não pode dizer, não adianta uma concessionária, como é que chama, uma montadora, fazer um negócio desse. É, olha, se você for colocado na mala, você tem que... E o vagabundo sabe. Quando alguém dá, quando a gente dá notícia, quando o governo faz um programa de segurança desse, que vai dizer que vai coibir, olha, vai coibir aquele tipo de crime, o bandido já sabe. O bandido, quando o governo federal, quando lança um projeto desse de segurança, quando a imprensa está dizendo, vai dizer, a vagabundagem já sabe faz tempo, não tem ponto de correr, não. Mas eu lhe digo qual é o segredo para você, Deus o livre, um dia você está na mala de um carro. Tomara que não, oro todo dia para isso não acontecer também comigo, com minha família, mas existe, tem os mecanismos, tem as manhas. Para acontecer isso aí, para sair. Aí vamos torcer, vamos rezar para que você e família, você que está nos ouvindo, não possa ser também uma vítima de um assalto com sequestro, né? Vítima de refém. Tomara que não. Ontem nós mostramos aqui o pessoal do Monte Alegre, não foi numa casa? Cinco pessoas foram refém do... Olha lá, se esses caras não foram os mesmos. Tá aí, é interessante. Tá aí, né? Que esses caras não foram os mesmos, até porque o carro do vereador foi abandonado aonde? Monte Alegre.
4: Monte Alegre.
3: Então aí, atenção polícia.
4: Era isso que eu tava...
3: Atenção polícia.
4: Aqui.
3: Podem ser os mesmos caras que invadiram a residência em Monte Alegre, antes de ontem. Tá? Podem ser os mesmos caras. Então, agir naquela região, a polícia daquela região. Pois não,
6: Papinha, a gente tem uma matéria disponível, inclusive, com a fala, né, do vereador que, infelizmente, enfrentou toda essa situação. Foi realizada, então, pela TV Tropical e a gente vai exibir agora.
9: As marcas da violência ainda estão no rosto do vereador de Lagoa Salgada, Novinho Queiroz, que foi vítima de um sequestro relâmpago e passou mais de 3 horas sob o poder dos criminosos. O carro dele foi localizado abandonado em uma área de mata na zona rural de Monte Alegre. O veículo passou por perícia da Polícia Científica.
10: Vinha 3 elementos, 2 numa moto e outro noutra, que tinham acabado de assaltar meu primo lá, fizeram um arrastão, e até então eu não sabia, por volta de 7 horas da manhã. Eles me abordaram, anunciaram um assalto, um com revólver 38 e outro com uma espingarda calibre 12. e outro só olhando. Anunciaram o assalto, me colocaram na mala do meu HB20. Um foi para a direção, outro na frente com um revólver e o da espingarda 12 no banco de trás. Me colocaram na mala e pegaram a RN sentido Monte Alegre. Antes de Monte Alegre, eles pegaram para a cidade de Brejinho. E eu não podia levantar nem a cabeça, nem tirar o pano do rosto, porque eles me ameaçavam direto de me matar.
9: Na última terça-feira, 30 de junho, criminosos fortemente armados sequestraram o vereador, que foi mantido refém no próprio carro. Foi durante esse sequestro que aconteceram as agressões.
10: Veio na minha cabeça de fugir de dentro do carro. Saí da mala, passei para o banco traseiro do carro, consegui abrir a porta traseira do lado do motorista do HB20 para dar acesso à rua. Quando eu botei os pés na rua, corri para uma casa pedindo ajuda. Quando eu entrei dentro da casa, dizendo que estava me assaltando, que me desse um apoio, me desse ajuda, um deles me viu fugindo do carro. Chegou os três nesta casa. Um me agarrou para levar para o carro novamente. O outro escalou o revólver no meu rosto. E o outro com a espingarda 12. Neste momento, foi aquela agonia. E a dona da casa pedindo para não fazer nada comigo. Me levaram para a mala do carro novamente. Bateram muito em mim. Nas minhas costelas, no rosto, nas pernas. Deram muito coronhada de revólver na minha cabeça, me colocaram na mala, entraram os três dentro do HB20 e pegaram sentido ao canavial de Brejinho.
9: O parlamentar contou que foi abandonado em um matagal com as mãos e pés amarrados, mas conseguiu se soltar. Caminhou até uma estrada e encontrou agricultores que prestaram socorro e levaram até a cidade de Brejinho.
10: O rapaz me deixou na delegacia, a polícia, eu fui para o hospital para ter os primeiros socorros lá em Brejinho. Ligamos para a polícia foi acionada e está na captura deles, procurando eles.
9: É através desse trabalho da polícia científica que será possível identificar os suspeitos que realizaram esse sequestro ao vereador. Foram momentos de terror. Inclusive, a delegacia de Polícia Civil de Monte Alegre passa a investigar o caso.
3: Rapaz, eu não tenho quase nenhuma dúvida de que são os mesmos caras que fizeram arrastão naquela residência em Monte Alegre.
8: A dinâmica é praticamente a mesma.
3: É praticamente a mesma. Que os caras tinham feito um arrastão na casa do primo dele, no sítio do primo dele, e depois chegaram e abordaram ele. E abordaram ele, né? De fato, ele apanhou muito aí porque ele tentou fugir. Chegou a fugir, entrou numa residência, né? Entrou numa residência. Eu não sei porque a polícia demorou para chegar à captura dos vagabundos, só depois que ele chegou na delegacia. Porque a partir do momento que os caras pegaram ele na casa da senhora que ele tentou fugir e levaram ele de volta, já era para alguém ter ligado para a polícia, né? Já era para ter ligado para a polícia. Aí corre o risco também daquela história de ele estar na mala do carro e a polícia trocar tiro com vagabundos e ele morrer, como foi o caso do filho do deputado Bendes Leocardi. Lembra disso,
8: exatamente,
3: né? Lembra disso. O cara não vai saber que tem alguém na mala do carro. Não vai entender. A polícia não vai saber. Tem 2-3 segundos para resolver a parada. Mas aí o novinho, eu acho que o novinho precisa também agora de uma ajuda psicológica, né? Psicológica agora, um psicólogo, porque ele vai ficar com esse trauma há muito tempo. Vai ficar. E o pessoal da cidade de Lagoa Salgada, o pessoal de Monte Alegre, o pessoal de Monte Alegre, Lagoa Salgada, e quando foi de Brejinho, né? De Brejinho, onde ele foi assaltado, na verdade, passando pela cidade de Brejinho. Estado não está seguro de maneira nenhuma. Não adianta é só botar propaganda dizendo que é o estado mais seguro do Nordeste. Não é não, isso é mentira. Isso é mentira. A gente não tem segurança em canto nenhum.
8: Ô Papinha, eu estou aqui observando também o seu comentário falando a respeito desse caso. Se a polícia realmente estiver agora, nesse momento, fazendo trabalho investigativo para chegar a esses elementos, claro e evidente que esses elementos estão ali pela região. Estão ali entre Monte Alegre, Brejinho, ali a região. E eu acredito que com o trabalho que está sendo realizado pela polícia, vai chegar esses elementos. E com certeza eles participaram também do arrastão que nós anunciamos ontem aqui.
3: Não tenha nem dúvida disso, não tenha nem dúvida disso, tomara assim que sejam pegos. E como ele disse, os caras estavam com o pano encapuzado, né? Do jeito que fizeram assalto na casa lá, lembra disso? Exatamente. Do mesmo jeito, senão os mesmos caras.
8: Inclusive que é calibre de grosso, calibre
3: do revólver.
8: Que era 12, né?
3: Exatamente.
8: São os mesmos aí, com
3: tem
8: certeza.
3: Todos os indícios de ser os mesmos, serem os mesmos caras. Olha, mudando de assunto, o Gilson Soares, do nosso canal no YouTube, ele está dizendo aqui que está faltando risperidona, comprimidos de 1 miligrama, 2 miligramas, 3 miligramas, sem previsão, na central do cidadão Alecrim. Cadê os políticos de Natal que não fiscalizam esse governo que está acabando com o nosso Grande Norte? Diz aqui o Justo Soares. Atenção, atenção, o remédio comprimido risperidona, 1, 2 e 3 miligramas está faltando na central. Eu sabia que Central Cidadão distribuía remédio, não. Eu não sabia disso, não. Né? Estou sabendo agora. Deixa eu ver aqui. Quem está também conosco aqui. Tem uma pessoa que disse que está ouvindo aqui, Antônio Damasceno. Bom dia, papinho, estou aqui em Lagoa de Velhos. Sempre acompanho sua live ao vivo no Jornal da Mix, 103 FM. Obrigado, viu, Antônio? Antônio Damasceno, um abraço. Obrigado pela audiência. Edmil Santo Maria Zélia, um abraço. Corre, pai, senão você perde os 20 litros de gasolina. Pede mesmo. Faz a carreira, 8 horas tem aqui. Armando Galúcio. Bom dia, quarteto, Mix, saúde, um abraço. Quem mais está conosco aqui no YouTube? Maria Zélia, Márcia Lima. Márcia Lima, bom dia, papinha, Duda, Vini, Betânio.
11: Bom dia.
3: Dia abençoado, tranquilo. Chuva de bênção, muita chuva. Luiz de Barros está dizendo aqui em Ponta Negra, sem chuva. Vanderlei Pereira em Monte Alegre, acorda, papinha, acordei, não estou aqui. Ó, pela misericórdia, mas eu acordei. Dormi cedo ontem, dormi ontem. Dormi ontem, antes de 11 horas da noite, dormi cedo ontem.
11: Dormiu cedo antes de 11 horas, diga aí.
3: Dormi 10h30, 10h20, dormi. 10h30 eu estava deitado dormindo.
6: Então tá.
3: Maria da Conceição Cavalcante. Vamos deixar o like, gente linda. Olha, gente linda está falando com os ouvintes, né? Com nós, não.
6: Deixem o like, o comentário, a inscrição, interajam conosco.
3: Não é com a gente que
6: somos fazer. Todos bonitos.
3: Deixa sim. O like, gente linda. É com o povo que está assistindo, não é nós.
6: Somos todos bonitos, os ouvintes e nós também. Papinha, olha só. Que história curiosa. Um hóspede que foi condenado após passar mais de um ano em um hotel aqui em Natal sem pagar. A Justiça de Natal condenou um homem ao pagamento de diárias não quitadas após um período de 14 meses, ou seja, mais de um ano de hospedagem em um hotel aqui em Natal. A sentença do 13º Juizado Especial Cível da Comarca de Natal reconheceu o descumprimento contratual e determinou aí o ressarcimento de R$ 3.160,00 à proprietária do estabelecimento. A vítima também pedia a devolução de mais de R$ 1.000 em apostas esportivas. Isso porque o hóspede, além de não pagar, né, aí pela hospedagem, teria induzido ela a fazer apostas para ganhar valores elevados e pagar as diárias em abertos. No entanto, o juiz negou. De acordo com o processo, a proprietária de um pequeno alojamento familiar recebeu o réu como hóspede em maio de 2024. A hospedagem se estendeu até julho de 2025, quando o homem deixou o local sem quitar os valores devidos. O pagamento das diárias, inicialmente fixadas em R$ 80,00, foi aí interrompido, resultando no débito total de mais de R$ 3.000. A proprietária também alegou ter sido induzida a realizar essas transferências via Pix ao réu, totalizando aí R$ 1.500. Segundo ela, o hóspede, né, que estava lá no local, a convenceu de participar de supostas apostas esportivas, prometendo a liberação de valores elevados que quitariam as diárias em aberto. Ele foi condenado, mas gera curiosidade, né? 14 meses sem pagar as diárias e hospedado no local.
3: É, não sei por que essa mulher, na verdade, é um hostel, não é isso, um hotel, isso, não é uma pousada, é uma casa onde uma mulher tem 5 quartos e aí resolve alugar, né? Para a pessoa passar a noite, passar o dia. Só que o cara ficou 1 ano e 2 meses.
6: Só isso.
3: Enganando a mulher e eu não sei por que. Cargas d'água, essa mulher nunca cobrou esse cara, cada semana que passava, cada dia que
8: passava. Pois aí, inclusive, eu já morei, você já morou? Eu morei em hotel, morei em pensão, chamava pensão.
3: Em hotel morei, hotel
8: morei. Preste atenção, era quando chegava, qual é o dia do pagamento? Geralmente dia 30, o imposto. No dia 25, a dona, quando eu morei, já dizia, ai, dia 30,
3: falta
8: viu?
3: Falta 5 dias.
8: Nossa, então, o que é que acontece? Todos os hóspedes que desse, eram mais ou menos uns 10 quartos lá nessa pensão onde eu morei. Logo quando vim aqui para Natal. Então tinha também uns cabas que davam um trambique, sim. Sabe o que é que fazia? Não! É dia 30, tá, deixa comigo. Aí o que é que acontecia? Chegava de madrugada, pegava, arrumava a mala e pegava o beco, não pagava o dia que passou, na verdade. Quer dizer, também tem isso que acontece. Agora, o que eu admiro dessa mulher, papi, é que ela, além do mais, ainda dava dinheiro pro cara fazer jogo.
3: Dava café da manhã, almoço e janta, que eu não duvido também. Café da manhã, almoço, janta e lanche de meio de 9 da manhã e de 3 da tarde.
8: Pois é.
3: Né? Ele ludibriou a mulher, ele fez a cabeça da mulher esse tempo todinho para ela não cobrar.
8: É verdade.
3: Pra ela não cobrar. Eu morei numa casa em Mossoró, onde era assim também. O aluguel era dia 30, quando dava dia 25, a mulher morava vizinha a casa. Eu só passei.
8: Avisava.
3: Eu passei 6 meses saí com raiva. Bom, quando ela batia na porta, dava 7 da manhã, ela batia na porta. Ei, falta 5 dias, viu?
8: Aí,
3: era assim.
8: Exatamente.
3: Quando era no outro dia, só faltam 4 dias, viu, para aluguel.
11: Contagem regressiva.
3: Não, quando dava 7 da manhã,
8: era assim.
3: 7 da manhã, ela estava cobrando, faltando 5 dias. Quando ela no dia, é hoje, eu digo, o dia começou agora. Tenho até 18 horas para pagar a senhora. É, passei 6 meses, só senão vou ficar, não. Que conversa, homem.
8: Já em hotel,
3: rei da bichinha.
8: Quando você fechava negócio com hotel, era mensal. Você dizia, né, pagamento mensal. Então, o que é que acontece? Qual é o seu dia? É dia 30, a fiscalização já ia lá dentro do teu quarto para ver se tuas roupas estavam ali. E na hora que chegasse para o almoço, já era chamada antes de comer. Já está aqui.
3: Não, o hotel morreu, eu não pagava. Quem pagava o hotel para mim era deputado Frederico Rosado.
8: Frederico,
3: a primeira rádio pirata do Rio Grande do Norte foi em Tibau, e eu era o diretor da rádio, 97.3, era Ativa FM, lá em Tibau. Depois de Mossoró, Tibau, não é Tibau do Sul, não tem que existir Tibau do Norte, Tibau, só tem um Tibau. E eu era o diretor, então a rádio era dentro do Hotel Leiria, em frente ao o Alibi, Clube Alibi, e eu morava no hotel, né? Eu administrava a rádio lá, primeira rádio pirata do Rio Grande do Norte, a rádio que eu mais dei brindes em toda a minha vida. Todo dia a gente não tinha menos de 20 prêmios, todo santo dia, era um negócio de louco. Até que a Polícia Federal chegou e deu uma carteirada em mim. Esteja preso.
11: Aí ia perguntar, nunca tivesse uma batida não da PF lá.
3: Não, mas chegou lá, sim, foi.
11: Pentel, né?
3: Chegou a Federal lá, filho. Foi. Deu uma carteira. Eu tava na piscina, só de suco.
8: Aí!
6: Só isso.
3: Terminado o programa, o programa vou fazer de manhã, eu tava na piscina do hotel, de suco. Tomando uma cervejinha. E a polícia chegou. Psh, quem é o diretor da rádio? Será aquele neguinho ali?
8: É.
6: Ai, que delícia!
3: Federal de Glasgow. Morri de ligar pro deputado Tempi. Aí. As pernas tremem, viu, meu treino? Vamos intervalo? É isso? Vamos não, Betano Bezerra? Vamos trazer Betano Bezerra 6h44 e depois a gente vai ao intervalo. Vamos lá, vai.
8: Pois é, vamos agora com essa informação que a Polícia Civil do Rio Grande do Norte prendeu ontem um homem de 27 anos suspeito dos crimes de integrar a organização criminosa entregar arma de fogo a uma criança. Isso aconteceu lá no município de Ceará-Mirim. E de acordo com as investigações, as apurações tiveram início a partir de análise de dados extraídos de um aparelho celular que foi apreendido anteriormente relacionado ao homicídio ocorrido no município.
5: E a partir desse conteúdo do dispositivo, os policiais identificaram elementos que apontam para a atuação do suspeito em uma facção criminosa com atuação na região. Durante as diligências, foram encontrados áudios, imagens, vídeos e conversas com referência ao grupo criminoso, além de registros envolvendo arma de fogo. Um dos vídeos, o suspeito aparece entregando uma arma de fogo ao próprio filho, uma criança de apenas 4 anos de idade, que manuseia ali o artefato. O homem foi conduzido à unidade policial, onde foram realizados procedimentos cabíveis e já está à disposição da justiça. A Polícia Civil reforça então a importância da colaboração da população com informações que possam auxiliar nas investigações que podem ser repassadas de forma anônima e também segura por meio do Disque Denúncia 181. Cara, pega uma arma, dá para uma criança de 4 anos, criança ainda manuseando essa arma, é realmente uma coisa absurda, né?
12: É, qualidade. Aí eu vejo o seguinte, lembra que Felipe Camarão, semana passada, uma criança matou outra?
5: Exatamente.
12: Sim. Lembra que a arma sumiu?
11: Pela curiosidade.
12: Guarapes, a arma sumiu? Lembra que o tio e o dono da arma, o tio, o padrasto da criança... e a mãe lavaram a casa, tiraram todos os vertígios e a arma nunca apareceu, apenas o carregador, e disseram, não, foi um acidente. E aí foram delegacia e foram liberados. É? Aí, Deus me perdoe, mas vai que a criança pegou a arma porque algum adulto deu.
5: É verdade.
12: É?
5: Ou então deixou ali disponível, né?
12: Não, ou com certeza estava livre acesso para a criançada, ou um caso como esse aí. Quer dizer, o cara ele não teria sido preso porque deu a arma para o filho de 4 anos. Isso foi descoberto quando ele foi preso. Né? Ele estava sendo investigado por homicídio. E aí ele foi preso. Quando pegaram o celular, que viram o vídeo ele dando a arma para o filho de 4 anos de idade. Você vê aí. Se não tivesse sido preso por esse homicídio, essa investigação, ninguém teria sabido que ele dava arma para um filho de 4 anos de idade.
5: Exatamente.
12: Então é o que eu digo, por isso que eu liguei um assunto ao outro agora. Uma criança de 11 anos matou uma de 7, lá nos Guarapos, semana passada. A arma do crime sumiu. O dono da arma, que é o tio da criança, ou o padrasto, não sei, o padrasto da criança, que é o dono da arma, sumiram com a arma. Foram para a delegacia, foram ouvidos, foram liberados. Então, é um assunto, uma coisa que puxa a outra aí. Bom, daqui a pouquinho, 6h48, o governo do estado é condenado a pagar R$25 mil a uma mulher que teve bexiga perfurada numa cirurgia aqui no Rio Grande do Norte. 6h48, vocês continuam dizendo que quer assistir no nosso canal no YouTube, a gente sorteia no final e hoje ainda tem doutora Úrsula Andrade. Vamos ao intervalo.
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14: Bom dia, Papinha. Bom dia, dona menina, tá do seu lado. Bom dia a todos aí da rádio, clique com outros pro aplicativo. Papinha, já passei já aqui já nas fronteiras dos buracos, aqui nas fronteiras. É buraco demais, meu amigo, viu? De frente à UPA do bairro Sara. Tá igual mel, tá igual a uva, viu? Tá só o mel. Pedi aí, Papinha, nossa gloriosa governadora, que deu uma atenção pra nós, na Zona Norte, quem tá sofrido, rapaz. A João Medeiros Cílio, todo esburacado. Tem aqui a fronteira, tem um buraco bem aqui, rapaz, entre a Moema Tinoco e a João Medeiros Cílio, meio de frente, rapaz. Aquele canto do povo comete pecado também. Da menina! Ei!
15: Bom dia, Papinha, bom dia, Duda, bom dia, Vini, bom dia, Betânia, bom dia para todos os ouvintes da Rádio Mix. Aqui quem fala é o Pontioca, o Carioca, diretamente aqui de Cajupiranga. Cajupiranga, sentido Natal, por enquanto tudo uma uva. Vamos que vamos, que seja a melhor quinta-feira da nossa vida. É isso aí, fui!
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23: 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Olha, a Justiça do Rio Grande do Norte condenou o Estado a indenizar em R$25 mil uma paciente que teve a bexiga perfurada durante uma cirurgia para retirada do útero pelo Sistema Único de Saúde, o SUS. Segundo a sentença, a mulher desenvolveu incontinência urinária permanente após o procedimento feito em 2012. A decisão do juiz Arthur Bernardo, do Nascimento, da primeira vara da comarca de Açu, fixou indenização de 15 mil por danos morais e 10 mil por danos materiais referentes aos gastos com tratamento e cirurgia corretiva. Conforme o processo, a paciente precisou passar por um novo procedimento costeado por ela, mas continuou com sequelas que exigem tratamento contínuo, uso de fraldas e sondas que comprometeram sua capacidade de trabalhar como auxiliar de enfermagem. Na ação, o Estado alegou que a perfuração da bexiga era um risco inerente ao procedimento. Ao analisar o caso, porém, o magistrado considerou que o laudo pericial confirmou que a lesão ocorreu durante a cirurgia e estabeleceu nexo causal entre o procedimento e a incontinência urinária. Eu só acho que esses 25 mil era para ser o resto da vida, né? Era o resto da vida, era para ser mensal. Aqui não.

0: não pode que toda cirurgia se tem risco. Mas vocês têm que fazer de tudo, os médicos, toda a equipe médica tem que fazer de tudo para que não ocorra erro.
1: Exatamente.
0: Para que não ocorra exatamente isso. O cara estuda para não ter o risco de perfurar o intestino da mulher aqui, como lesionou, né? Como lesionou, como perfurou. Então, não é. Ah, mas corria o risco. Tudo corre risco. A partir do momento que você se levanta a blusão, você está correndo o risco de morrer por uma topada, né? Você corre o risco de bater o carro, a moto e morrer num acidente de trânsito. Então, a gente está correndo o risco o tempo todo. Basta estar aquele ditado. Para morrer, basta estar vivo. Então, a vida da gente é a vela. Agora, com uma desculpa esfarrapada dessa de que... E ela ainda custeou, viu? Do próprio bolso, a cirurgia reparadora. Que não era para ter feito isso. Agora, olha só o tempo que foi. 2012. Nós estamos em 2026. A justiça no país é chibata mesmo, né? É, o cara disse, tarda, mas não falha. Não era para tardar, filho. O problema é que não era um caso que aconteceu em 2012, nós estamos em 2026. Né? O que essa mulher está sofrendo de lá para cá não é questão do dinheiro, mas o que ela vem sofrendo. A mulher não tem mais a vida normal. A mulher tem que usar fralda 24 horas.
1: Sonda.
0: Uma sonda. A mulher não tem mais um relacionamento com o esposo há muito tempo. E se o esposo for fraco, deixa ela para arranjar uma outra. Que acontece isso também. A mulher não pode mais nem fazer amor com o marido, ele vai e deixa ela. O que acontece? Eu já vi uma menina noiva em Mossoró, que o maior amor do mundo estava noivo, o marido sofreu um acidente. O noivo sofreu um acidente, ficou na cadeira de roda, ela acabou o casamento, o noivado.
1: Tá.
0: É? Eu vou casar com a aleijada. Mas não amava o cara, até a semana passada. Aí não ama mais porque o cara sofreu um acidente. Então, esse tipo de coisa. A mulher desde 2012 sofrendo, 25 mil é muito pouco. Tá? Esse 25 mil é pouco, deveria ter aí um dinheiro retroativo desde 2012, retroativo, pelo menos isso, retroativo de 2012 para cá, todos os meses. A mulher fica milionária, não pense isso não, pense no sofrimento que essa pop tá passando até hoje.
2: Papinha, e a gente tá agora com Pádua, pronto para entrar ao vivo lá diretamente de Mossoró com informação de um jovem de 22 anos que foi executado no bairro Integração. Bom dia, Pádua.
0: Fala, Padoca. Rádio Fusura de Mossoró.
3: Sim. Ok.
0: Oi.
3: Agora sim, bom dia Ciro, bom dia Duda, bom dia Vini, a todos os nossos colegas de trabalho, você, ouvinte, internauta da Mix, nosso abraço, nosso respeito. É verdade, sem dúvida, mais um crime de homicídio registrado aqui na cidade de Mossoró, precisamente lá na Avenida da Integração, bairro Integração, ali entre os Abolições e o Conjunto Redenção. Segundo informações, o jovem Emanuel Wilson Souza Oliveira foi executado com vários disparos de arma de fogo no portão do apartamento de onde ele morava. Ciro, você deve estar atento a essa imagem, que esse local onde esse rapaz foi morto foi onde o presidente da Câmara de Timbal, Adeilton, que é conhecido como Adeilton Móveis, que tem um prédio desse local e os apartamentos pertencem a ele, sofreu uma tentativa de homicídio há menos de um mês aqui na cidade de Mossoró. E a gente conversava agora há pouco aqui com a Polícia Civil, não tem relação esse crime de homicídio de hoje com aquele atentado ao vereador há um mês atrás. Inclusive, esse indivíduo que tentou contra a vida do vereador, ele foi polícia também há 15 dias aqui na cidade de Mossoró. Chama a atenção, é só que foi no mesmo local e imagens de câmera de segurança devem, inclusive, repercutir essas imagens que devem ser liberadas aqui para a imprensa. Mais um crime de homicídio aqui na cidade de Mossoró. A informação é que ele saia de casa para tinha há pouco mais de 10 dias quando foi executado. Muito provável apenas por um indivíduo que chegou também em uma motocicleta e abriu fogo contra ele. As informações que colhemos junto à Polícia Científica já no final da noite de ontem é que ele foi vítima de 3 disparos de revólver calibre 38. A PM isolou a área de crime até a chegada da Polícia Científica e também da Polícia Civil, através da Delegacia de Plantão. E é mais um crime de homicídio que vai ser investigado pela Delegacia de Homicídios e Proteção a Pessoas aqui na cidade de Mossoró, elevando a conta macabra para 76 assassinatos registrados.

0: cidades aqui na cidade de Mossoró. Forte abraço para todo mundo de Mossoró, Padua Júnior, para o Metendo a Colher.
1: Obrigado, Padua. Obrigado, Padua. Mais tarde eu falo com tu, Padua Júnior. E um abraço direto da Rádio Difusora de Mossoró. Abraçar meu amigo Paulo César lá em Mossoró também, que está ouvindo a gente. Ouvindo a gente através do nosso canal no YouTube, Mix FM Natal. São 7:05. Lembrando que hoje a gente traz aí a doutora Úrsula Andrade conversando com o nosso, com os nossos ouvintes, nossos telespectadores, Vini.
2: Muito bem, Papinha. Vamos trazer os detalhes agora da informação que eu trouxe aqui com uma manchete, porque o CPRE fez, durante esse primeiro semestre, uma série de prisões de motoristas que insistem em combinar álcool e direção. Esse levantamento foi divulgado pelo CPRE nesta quarta-feira, dia 1º de julho, quando viramos então agora para o segundo semestre desse ano de 2026. Somente de prisões que a Operação Zero Álcool realizou nesse primeiro semestre foram 401 prisões. Durante todo esse período, a gente pode considerar que nós temos aí muito mais que duas prisões por dia durante todo esse tempo, nesse levantamento que foi divulgado pelo Comando de Policiamento Rodoviário Estadual. Isso aqui em Natal e na região metropolitana. O número já representa 82% de todas as prisões consignadas pela unidade somente no ano passado. Então, olha só, dentro de 6 meses tivemos mais prisões do que o ano passado inteiro foi registrado pelo CPRE. Isso somente nessa incidência desses crimes de ingerir bebida alcoólica e depois dirigir. O levantamento se refere a Natal e a Grande Natal, levando em consideração números aqui das cidades de Natal, Macaíba e Extremóis, que registrou o maior número de prisões. Foram 122 prisões, Macaíba com 69 prisões e Natal com 47 prisões. Essas prisões ocorrem quando os testes de alcoolemia apontam valores superiores a 0,33 miligrama por litro de ar expelido, miligrama de álcool. Então, aquela pessoa que assopra ali no bafômetro e, por exemplo, dá 0,10, 0,20, ela vai pagar a multa do mesmo jeito, ela passa um ano suspensa de dirigir do mesmo jeito, mas ela não vai presa em flagrante. Se uma pessoa passa dos 33, como a gente já mostrou aqui, dá 50, 70, até mais que isso, mais que 100, aí com toda certeza essa pessoa vai para a prisão, além da multa, além do direito de dirigir cassado, ainda precisa ver a fiança que o delegado vai arbitrar para você poder sair da prisão. Se não, é passar pela audiência de custódia e ver se você vai ficar preso ou não. Então, chama a atenção esse número aqui divulgado pelo CPRE, porque de fato é um número muito alto. Se dentro de 6 meses nós tivemos um número de prisões maior de embriaguez ao volante do que o ano inteiro passado todo, chama a atenção de fato a irresponsabilidade de vários motoristas que ainda insistem em cometer esse crime, colocando a vida dele e a vida dos outros em risco, Papinha.
1: O problema, Vina, é que eu não acredito e não vai ter essas prisões. Não vai acontecer essa prisão de forma alguma. O máximo é o cara ir para a delegacia, passa ali, o policial passa 3, 4, 5 horas ali prestando depoimento com o cara na delegacia. O cara é ouvido e é colocado, no máximo paga uma fiança e vai embora. Não vai preso, é aquilo que eu digo. Se o camarada for preso, começar a ser preso, as coisas mudam. Mas não vai. Aí, como diz outro, o cara aqui mata, esfola, estupra, faz a gota serena, arranca a cabeça do cara. O cara não vai preso, vai, mas é liberado. Você imagina no trânsito só porque o cara bebeu e dirigiu. É para ser crime? É. É para ser crime? Aí nós temos vários exemplos de pessoas que foram presas, pessoas que mataram no trânsito. E estão por aí fazendo o quê, Papinha? Bebendo e dirigindo do mesmo jeito. Ah, mas ele está sem carteira. Mais um agravante. Perdeu a carteira, mas ele continua dirigindo. Aliás, quantas mil pessoas não dirigem sem carteira de habilitação, né, nesse país? Quantas? Eu conheço aqui em Natal um bocado de gente que dirige sem habilitação. Eu tenho um amigo que vem do outro estado para cá, pelo menos uma vez por mês. Nunca tirou habilitação da vida. Nunca foi parado pela PRF.
2: Acredito.
1: Aí eu sou parado pela PRF. tem habilitação, tudo direitinho, né? Mas aí a gente, que anda correto, a gente é parado. Mas parece que é como antigamente, você tem a carteira de estudante, e o menino pegar a carteira de estudante, e aí doido que um cobrador pedisse para mostrar a carteira. Nunca pedi, no dia que eu não levava, pedia.
3: Pedia.
1: Era, parece uma coisa, velho.
3: Eu vi um caso aí na internet, tem uma mulher, você viu? Acho que vocês viram também. A mulher, ela tem uma nova carteira dela, de motorista, e ela gostaria de ser parada para ter o orgulho de dizer, olha, eu estou aqui habilitada, né? Só que aconteceu, passava para lá e para cá na rodoviária, aí vinha os rodoviários federais, ia para lá, para cá, para cá. Ela me parou e disse, ei, vocês não vão pedir para ver minha carteira.
1: Doido para mostrar.
3: Querendo mostrar que estava habilitada.
4: Essas paradas são engraçadas. Quando eu tirei minha habilitação, viu? Eu estava assim. Eu só andava com a carteira, não andava com a identidade, não. Tá aqui, ó.
2: Essas paradas são engraçadas, né? Você mesmo estando certo, isso. Você estando muito... Aí, mas você fica com medo.
4: Com medo, cara. Tá errado.
2: Será que tem um papelote aqui, alguma coisa? Dentro do carro.
1: Aliás, falando em papelote, Vini, mais uma dica que eu vou dar. Só bem ligeirinho, falando sobre o Central Cidadão da Medicamento, a Jaqueline está dizendo aqui no chat. Papinho, bom dia. Na Central do Cidadão do Alecrim funciona como posto da Unicate. Apenas uma medicação para uso da saúde mental. Então deve ser o Risperidona, esse medicamento de 1, 2 e 3 gramas. Então, obrigado, Jaqueline, obrigado. Vini, falando esse negócio de encontrar um papelote no carro, uma dica interessante também. Se eu aprendi isso, depois de muitos anos, eu aprendi essa dica. Mesmo que você pare o seu carro, estacione, viu, Daniel? Você parou o seu carro na casa, por exemplo, você está na frente da sua casa. E o carro está com os vidros abertos porque você está sentado na calçada conversando. Não deixe os vidros do carro abertos. Em momento algum. Em momento algum. Não, mas eu estou vendo o carro. Não. Feche os vidros. Por quê? Alguém que não gosta de você, é que você sabe que tem uns invejosos. Não é questão de você ser uma pessoa má, não. Mas tem gente que tem inveja do seu sorriso. Tem gente que tem inveja do seu bom dia. Tem gente que tem inveja da sua estrela. Quer queira que não, cada um tem alguma coisa que chama a atenção de alguém. Então existem algumas pessoas que podem chegar e colocar um cigarro de maconha, meio quilo de cocaína, dentro do seu carro e ligar para a polícia dizendo: carro tal, em tal rua tem meio quilo de maconha. Depois que a polícia chegar e abrir, você não tem mais o que questionar. Até que você prove que não é sua. O cacete já tem truado, você já está na delegacia. Então você já passa o constrangimento de ir para a delegacia como traficante. Então nunca deixe o seu... Ah, o caso desse aconteceu com o Cabrini. No Rio, lembra disso? Há mais de 20 anos, 30 anos. Em São Paulo, com o Cabrini. Lembra disso? Subiu uma favela lá e os caras botaram no carro dele. Foi sim. Oi, botaram no carro dele, foi. Oi, com o Cabrini, foi com o Cabrini, salvo engano, foi com o Cabrini isso. Então é interessante você fazer, o carro está estacionado, está parado, não na frente de casa. Não, mas o vidro, não deixe os vidros abertos. Não, mas eu estou aqui sentado, o vidro está, fecha o vidro do carro. Não fecha o carro.
3: Um ali, joga.
1: Não, joga, eu tenho muito medo, Então, condomínio, eu moro no condomínio, é seguro meu condomínio. Sensação de que é seguro, que não tem segurança canto nenhum. Mas tem gente que deixa o carro no condomínio com os vidros abertos, com a chave na ignição. Se eu quiser deixar, eu deixo. Né? A chave na ignição, na área, não tem muro, tá, eu deixo. Tranquilo. Mas, sabe-se lá o que, né, filho? Lá. Vamos ao intervalo? 6:13, vamos ao intervalo. 7. Isso aqui todo que chega às 7 horas de que é 6. 7:13, em nome de Viver Saúde, o plano de saúde. 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Vamos lá, intervalo.
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3: Bom dia, Natal! Bom dia, Moniquinha! Prefeito Paulinho Freire e a todos os nossos ouvintes. Hoje vamos falar sobre uma medida importante para fortalecer a transparência, a ética e a confiança da população na administração pública.
4: Bom dia, Alex! Bom dia, prefeito! E um bom dia especial aos nossos queridos ouvintes. É isso aí, Alex. A Prefeitura do Natal instituiu um novo Código de Ética, Conduta e Integridade dos Agentes Públicos do Poder Executivo Municipal. O novo código reúne regras claras sobre o comportamento esperado de todos os agentes públicos que atuam na Prefeitura, sejam servidores, estagiários, trabalhadores temporários, prestadores de serviço ou colaboradores vinculados ao município. Prefeito, por que foi importante atualizar essas normas?
5: Bom dia, Moniquinha. Bom dia, Alex. Bom dia a todos os ouvintes. Moniquinha, o nosso objetivo é fortalecer cada vez mais a qualidade da administração pública. Com esse novo código, estamos atualizando as regras de conduta, estabelecendo princípios para a atuação dos agentes públicos e reforçando mecanismos que ajudam a prevenir irregularidades. Tudo isso para orientar e melhorar o trabalho de quem presta serviços à população.
3: Esse documento define princípios que devem estar presentes no dia a dia da administração, como legalidade, moralidade, eficiência, boa-fé, integridade, respeito e lealdade institucional. Ou seja, são valores que ajudam a garantir um serviço público cada vez mais responsável e comprometido com o cidadão.
4: Além disso, o código deixa muito claras algumas proibições. Entre elas estão práticas como nepotismo, assédio moral, assédio sexual, discriminação, atividades político-partidárias durante o expediente e o uso do cargo para obtenção de vantagens pessoais. Tudo para assegurar um ambiente de trabalho ético e respeitoso, que é uma condição fundamental para quem exerce uma função, não é mesmo, prefeito?
5: Exatamente, Moniquinha. Quem exerce uma função pública precisa atuar sempre com responsabilidade, imparcialidade e respeito ao interesse coletivo. Essas regras oferecem mais segurança tanto para os servidores quanto para a população.
3: E olha que interessante, outro ponto trata do recebimento de presentes e benefícios. O código proíbe que agentes públicos aceitem presentes, favores ou qualquer vantagem oferecida por pessoas ou empresas que tenham interesses junto ao órgão onde trabalham. Prefeito, o que mais podemos destacar?
5: Alex, também criamos mecanismos para incentivar a comunicação de possíveis irregularidades. E para quem for fazer a denúncia, pode ficar tranquilo, porque o código garante proteção à identidade do denunciante e proíbe qualquer tipo de retaliação contra quem agir de boa fé para comunicar uma situação que precise ser apurada.
3: E para garantir que todos conheçam essas novas regras, os agentes públicos receberão orientações e capacitações, além de assinarem um termo de ciência e adesão ao código no início de suas atividades.
4: Muito bacana, hein, gente? E com isso ficamos por aqui. Até amanhã!
3: Muito obrigado pela companhia de todos vocês!
5: Um grande abraço e até amanhã!
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12: Olha, são 7h23 em Natal, 7h23. 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Tá ouvindo nós também com Nina, né? 7h25.
13: Aqui ontem, né? Antes de ontem.
12: Antes de ontem. Betânia Bezerra, você, meu querido.
14: Vamos lá então, olha, três suspeitos foram presos com dois carros clonados, isso após uma perseguição na BR-101 entre Arez e São José de Mipibu. A ocorrência foi registrada na tarde de ontem, a ação contou com a Polícia Rodoviária Federal e a Polícia Militar. Suspeitos integram uma quadrilha especializada em roubo e clonagem de carros. Os criminosos estariam trazendo os veículos de Pernambuco. Foram pegos aqui, então, pela Polícia Rodoviária Federal, com apoio também da Polícia Militar.
12: Olha aí, os carros clonados.
14: Vindo de Recife, de Pernambuco para cá.
12: Olha aí, a polícia pega, a Polícia Rodoviária Federal.
14: Já tem entrega aí, né?
12: Já, aí já são. Olha aí como passa aí a polícia aí. Aí é a Polícia Militar, né?
13: Eles estavam na abordagem desse
12: seu pai.
13: Eles estavam na abordagem desse quid, né? Quando eles tiveram a informação de que um Jeep Renegade vinha na mesma direção, na mesma situação, da mesma quadrilha. E aí eles, quando o Jeep Renegade vinha passando, eles abordaram
12: também
13: encosta,
12: dois carros clonados. Vinham de Recife para cá. Você sabe que Recife, o cara compra carro mais barato que Natal, né? Você sabe muito bem, né? Você compra um carro aqui por 80 mil, em Recife você compra por 60, 63, né? Você sabe que lá é mais barato, né? A maioria dos carros o cara vai buscar em Recife para cá. Agora também vão fazer clonagem de lá para cá, infelizmente. Olha, a Abneia Cláudia Bezerra está aqui no nosso canal no YouTube, dizendo: muito bom dia, meu papinho, é minha primeira vez fazendo parte do seu programa, mas já sou sua fã desde quando você fazia o Patrulha. Ixi, faz tempo. Agora eu faço o balanço geral, viu, Abneia? Seja bem-vinda à TV Tropical também, a partir de 11h30. Melhor e maior programa de variedade para você, não é só polícia, para que você possa aí ficar sabendo por tudo. 11h30 da manhã na nossa TV Tropical e 6h aqui no nosso Jornal da Mix com Papinho Metendo a Colher. José Kleber está aqui dizendo que quer assista também, está falando para nós aqui. Ô Duda!
15: Papinha, olha só, a Prefeitura de Natal iniciou ontem, quarta-feira, dia 1º, a campanha de vacinação antirrábica 2026 para cães e gatos. A imunização segue até o dia 30 de setembro. Então, lembrando aqui, até o dia 30 de setembro você tem para vacinar o seu pet. E começa com visitas de agentes de combate às endemias às casas dos moradores da nossa capital. Nesta primeira etapa, as equipes vão percorrer os bairros de Pajuçara, Nossa Senhora da Apresentação, né, na Zona Norte de Natal, Planalto, Alecrim e Felipe Camarão, considerados, então, prioritários por apresentarem maior risco de transmissão da raiva. A campanha é destinada a cães e gatos saudáveis com a idade a partir de 3 meses e que não tenham sido submetidos a tratamentos aí com medicamentos nos últimos 30 dias e ainda não tenham também recebido a vacina antirrábica neste ano de 2026. A raiva é uma doença viral que pode atingir mamíferos, incluindo os seres humanos. Por isso é tão importante prevenir a doença. E é transmitida principalmente por mordidas, arranhões ou contato da saliva de animais infectados com ferimentos ou mucosas. Como apresenta letalidade próxima a 100% após o início dos sintomas, a vacinação dos animais é considerada a principal forma de prevenção extremamente importante. Então, se você tem aí seu pet na sua casa, seja cachorro, seja gato, procure vacinar. Os agentes estarão passando primeiramente nesses bairros, então, e posteriormente em outras localidades aqui da nossa capital, Papinha.
12: Olha aí, então, a partir de agora até setembro, você tem 2 meses para fazer a vacinação. Já vacinou já você, Vini? O Rio Grande do Norte.
15: Ele pode ter lhe chamado de gato ou de cachorro.
12: De gato é lascado.
15: Aí
12: né?
15: Fica aí a constatação.
12: Tá me estranhando? Ele chama ela de Letícia. Tá me estranhando, Letícia. Olha, o Rio Grande do Norte sancionou uma lei que garante aos moradores de condomínios residenciais e comerciais do Rio Grande do Norte direito de instalar às próprias custas estações individuais de recarga para veículos elétricos em vagas de garagem privativas. A norma entrou em vigor terça-feira, dia 30, com a publicação no Diário Oficial do Estado. Pela lei, condomínios não poderão impedir a instalação de forma genérica. A recusa só poderá ocorrer por motivos técnicos ou de segurança, desde que fundamentados por laudo pericial. A medida também determina que novos empreendimentos imobiliários protocolados após a entrada em vigor da lei prevejam nos projetos elétricos infraestrutura que permita a futura instalação de carregadores para veículos elétricos. É bom e é ruim isso aqui, né? É bom e é ruim, liberando qualquer pessoa que estiver morando num condomínio que possa fazer por conta própria. Você imagine um monte de condomínio, cada um, estou falando de casa não, de apartamento. O cara mora em apartamento, ele tem a garagem dele e ele pode instalar. Isso dá uma complicação danada para fazer a instalação dessa no apartamento, no prédio.
13: No prédio, né?
12: Aí o outro quer fazer também. Porque se fosse assim, os condomínios mesmo falariam, já teriam feito. Então ontem mesmo eu estava conversando com dona Mádia, lá do Bico do Café. A gente ontem teve um jantar com os funcionários do Bico do Café. E dona Nádia, ela agora comprou agora ela mora num condomínio de, como é que chama? De prédio.
13: Uhum.
12: De apartamento, de apartamento. E ela comprou agora um carro desse, mas comprou um desse híbrido.
13: Sim.
12: Híbrido. Por que não comprou elétrica? Não, é apartamento. Não tem liberação para se fazer. Agora imagine eu comprar o carro elétrico, eu faço na minha garagem, o vizinho faz, os outros fazem. Isso vai dar um congestionamento grande. Eu acho que pela segurança do prédio, os caras não pensa em fazer isso.
16: Aí onde vai envolver engenheiro eletrônico, eletricidade, para verificar, para saber se
12: pode. E aí quebra a parede, não sei o quê, quer dizer, vai ter que passar toda a instalação para ir para a caixa que alimenta a energia daquele prédio, né? Não, daquele apartamento. É. E ela disse, então eu preferi comprar o híbrido, né? O híbrido. O elétrico é legal. Agora já num condomínio de casas, por exemplo, o meu é de casa, eu colocar na minha garagem, eu tenho energia elétrica, né? Como é? Solar. Eu tenho. Aí eu colocar o carro, a energia, o carro elétrico, eu posso colocar na minha garagem.
13: É mais fácil.
12: É normal.
13: É mais fácil.
12: É mais fácil, porque é térreo, né? E aí, não toda casa não vai ter. Claro que não vai ter. Mas eu acredito que apartamento as pessoas têm vontade de ter, mas não tem. Colocar, como diz aqui na resolução aqui do governo do estado, dizendo que pode instalar você pagando do próprio bolso. Então, se você quer arcar com os custos, você pode colocar. Aí imagina se todo mundo quer colocar agora, a confusão que vai dar num prédio residencial de apartamento. Eu acho que corre um risco, não sei. Interessante procurar um engenheiro para que a gente possa falar sobre isso. Alguém para falar sobre carro elétrico, para falar sobre essas instalações. Seria interessante. Guga, semana que vem. Amanhã é sexta.
13: Duda.
12: As Duda. Chama aí quem?
13: Guga.
12: Guga? Quem já é Guga?
13: Guga TV.
12: Guga da TV. Duda. Duda Medeiros.
15: Já foi Letícia, Guga.
12: Foi. Só não Duda, é Duda, Duda Medeiros, trazer alguém semana que vem. Engenheiro, para a gente falar sobre isso. Pode? Isso aqui é correto? É normal? É algum risco para os apartamentos, para os prédios?
15: E não vai poder ser feito de qualquer jeito, né, Papinha? A gente já falou aqui para...
12: Você lembra que, só um minutinho, um adendo. Mês passado pegou fogo na garagem. Isso. Do pai de quem foi? Do MC... aquele que teve aqui, que eu desci o cacete dele, o pessoal quase me cancelou, como é? Aquele MC, que era bem novinho, homem. MC rico, que só me xingou. Gui. Pegou fogo na garagem do pai dele, você viu?
15: Exatamente.
12: Carro elétrico, moto elétrica, tava tudo carregando, você viu? Então, quer dizer, é interessante.
15: Não dá para fazer de qualquer jeito. A gente já falou aqui sobre placas solares, por exemplo, que precisam ser feitas e mantidas com, enfim, né, sendo regularizada, tendo ali a devida manutenção. E esses carregadores também precisam ter um processo de instalação muito correto, acompanhado de um profissional adequado. Então, não é assim. Quem quiser vai colocar um carregador e pronto.
13: Eu tenho, inclusive, também, a gente pode até acionar aqui a doutora Williane, que ela é uma advogada e ela participa da gestão condominial de vários condomínios. Ela é advogada especialista em questões de condomínios. Sim. Em situações onde condômino e síndico precisam chegar no entendimento, ela é uma advogada especialista nisso, para ela poder trazer também aí a questão do condomínio em si, né? Do que pode ser feito, do que não pode.
12: A gente podia até trazer ela junto com o engenheiro para falar em relação aos carros, para a gente debater o assunto.
13: Isso.
12: Cada um com o seu quadrado. A Ana Thalita está dizendo: papinha, o meu condomínio quer fazer, mas é um ponto. Uma vaga de visitante com ponto de energia. É o eletroposto, concordo. Né? O certo, a Zoe Maria diz aqui, o certo é os condomínios colocar no máximo 5 carregadores para todos os condôminos. Concordo também. 5 pontos no condomínio, eletroposto, e você vai. Aí eu concordo. Agora, aqui, como diz.
15: Como no shopping, por exemplo.
12: Como num shopping, como nos restaurantes, como tem, né? Agora, aqui, como diz aqui, quem quiser colocar no condomínio, por conta própria, como diz aqui. Se você arcar com os custos, você pode colocar. Imagine se todo mundo tem um carro elétrico num prédio, queira colocar. A confusão vai lá. Então. Colocar, como disse aqui, a Zoe Maria, seja bem-vinda ao nosso programa, Zoe. Primeira vez aqui conosco. Ela dizendo 5 pontos no condomínio. Eu acho bacana. Eu acho legal.
13: Até porque nem todo mundo carrega todos os dias.
12: Não, nem toda hora.
13: Nem toda hora.
12: Nem toda hora. Então eu acho legal também
15: rapinha.
12: Isso. 5 pontos. Vamos no intervalo?
15: Bora falar rapidinho, só rapidinho.
12: Ah, você tem que falar do esporte, é mesmo. 6:36, ainda tem doutora Úrsula Andrade. 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
13: Tem academia.
12: Duda, é aquela academia, tem toda esquina também, aquela academia.
15: Tem sorveteria.
12: Academia em todo canto tem. Eu queria ver o dono dessa academia. Essa academia em toda esquina tem uma, a cada 500 metros tem uma. Muito famoso, tá igual Drogazil, né? Toda esquina tem uma. É, Duda no Esporte na Mix.
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15: Olha, vamos dar uma pausa em Copa do Mundo, porque amanhã a gente vai ficar aqui com toda a expectativa e preparação da seleção brasileira. Mas a CBF divulgou nesta semana, na última terça-feira, a tabela detalhada da terceira fase da Série D do Campeonato Brasileiro. ABC e América estão disputando a competição e neste sábado as equipes vão jogar fora de casa, então, pela terceira fase dessa última divisão. Nesses 16 avos, né, de final, o América vai enfrentar o Trem, a única equipe do Amapá que está disputando nesse momento a Série D do Campeonato Brasileiro. A partida acontece no sábado, o América joga fora de casa às 4 horas da tarde, América então e Amapá. Como a América teve uma primeira fase, né, melhor, mais consolidada, e a segunda fase também, aí a equipe vai decidir esse confronto aqui na Arena das Dunas no jogo de volta e joga então a primeira partida no Amapá. Já o ABC joga também no sábado, só que às 5 horas da tarde, com contra Águia de Marabá. A equipe o confronto acontece no Pará e a gente sabe que as duas equipes estão indo com força máxima, querendo aí, quem sabe, conseguir conquistar o objetivo do acesso. E outro detalhe também, né? O ABC, assim como o América, vai decidir esse confronto da terceira fase em casa, o que conta demais, porque as duas equipes vão ter o apoio das torcidas aqui em Natal, na Arena das Dunas, isso no próximo final de semana. Então a gente fica aqui na torcida por ABC e América nessa competição, lembrando, nessa fase de mata-mata da Série D do Campeonato Brasileiro, as equipes chegando no jogo de volta, empatando no agregado, aí a partida é decidida nos pênaltis para ver quem avança, então, para a próxima fase. E aí sim, agora rapidinho, trazendo um destaque da Copa do Mundo de ontem, acredito que o principal destaque foi o jogo entre Bélgica e Senegal. Jogaço, Senegal lutou até o fim, mas a Bélgica ali na prorrogação conseguiu conquistar essa vaga nas oitavas de final da Copa do Mundo. A equipe que estava perdendo até os 45 minutos do segundo tempo conseguiu empatar ali no finalzinho, levar a partida para a prorrogação, e aí quando tudo já se destinava para as penalidades máximas, um pênalti cometido pelos jogadores senegaleses acabou provocando aí esse 3-2 para a Bélgica. Senegal então se despede da Copa do mundo, mas foi um jogo muito bom de se assistir. Amanhã a gente conversa demais sobre Brasil e Noruega, que acontece no domingo, e a gente já tá aqui na torcida pelo nosso Brasil.
12: 7h40, Duda Medeiros com Esporte na Mix, o nosso programa em nome de Casa de Apostas Arena das Dunas. Vamos intervalo bem rapidinho, doutora Úrsula já está por aqui para conversar conosco sobre direito trabalhista.
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12: 7h42, CH Santos também aqui, muita gente nova no nosso chat, seja bem-vindo. Papinha, tem que ligar para Toninho Caipira falando que está indo comer a galinha. Muito boa mesmo, valeu pela indicação. Só que você não me diz, Papinha, que tem, ele só recebe dinheiro. Eu disse. Eu digo sempre, digo até na televisão, Toninho Caipira só recebe dinheiro, nem Pix, nem cartão, nem pega internet lá não, viu, no meio do mato. Mas galinha igual a dele, tá difícil, tá? Então você ligue.
25: Se chegar,
12: não tiver dinheiro. É o Pix de Pavão. Você. Como é?
25: Se chegar, não tiver dinheiro.
12: Não, primeiro você só vai lá sabendo, filho. Sem dinheiro você não vai. Com cartão você não vai. Você chega lá com um ônibus com 40 pessoas, ele manda você voltar. Você ligou, não, pois pode voltar. Você só vai lá pra comer a galinha, encomendada. Não encomendou, você nem vá. Tô em Caipira, lá em Macaíba. Bom, 7h43, doutora Úrsula Andrade, mais uma quinta-feira conosco para responder aqui aquela perguntinha que você tem dúvida no seu trabalho, no seu emprego, ou que não seja no seu trabalho, no seu emprego, seu filho, mas que você quer fazer as perguntas. Doutora Úrsula está aqui para responder a você, Duda.
15: Pois é, estamos aqui recebendo a doutora Úrsula Andrade. Bom dia, doutora. Mais uma quinta-feira.
12: Tem um fã-clube, já ela tem um fã-clube, doutora. A Nathalie está dizendo aqui, doutora Úrsula, melhor. Aí, ó, já está um fã-clube aqui.
26: Maravilha. Bom dia. Bom dia, bom dia a todos vocês aqui da bancada, a todos os ouvintes. Estou aguardando as perguntas de você. Mas enquanto não chega, vamos falar de algumas coisinhas, né?
15: Bora.
26: Vamos lá. Muitos empregados acreditam que têm alguns direitos, né? E, na verdade, não tem. Vamos lá falar de alguns.
12: Qual?
26: O direito a escolher o período de férias,
12: sim,
26: que a gente já comentou aqui, né? Mas ainda surgem essas dúvidas. Não tem direito. Quem escolhe o período de férias é a empresa. Outra coisa. Ah, o adiantamento salarial, aquele vale, né? Também a empresa não é obrigada a conceder ao empregado.
12: Empresa nenhuma.
26: Não é
12: ou
26: obrigado.
12: Ou grande ou pequena.
26: Exatamente.
12: Grande,
26: isso
12: que
26: é uma
12: mesmo,
26: liberalidade,
12: né?
26: Da empresa. Outra. Ah, eu vou levar o meu filho ao médico. Meu filho de 7 anos. Não. A empresa, lembra que tem lá as faltas, né? Que podem ser abonadas, justificadas. Uma vez ao ano para levar o filho de até 6 anos ao médico. Então, ultrapassando essa idade, aí também cabe à empresa, de repente, flexibilizar ou não. Mas não é uma obrigatoriedade. Outra coisa também. É o vale alimentação. Muito empregado acha que a empresa é obrigada a fornecer o vale alimentação, vale refeição, cesta básica.
12: Inclusive tem aqui, a Natalita está perguntando, ela pode escolher não querer receber o vale transporte para não... o vale transporte. A empresa... é obrigada a dar o vale transporte?
26: É, existe uma lei do vale transporte.
12: Mas se ela, por exemplo, essa, eu não quero o vale transporte.
26: Aí sim pode.
12: Ela pode dizer, eu não quero, para não descontar no salário.
26: Exatamente, porque existe a lei do vale transporte, que é para o deslocamento, para o trabalho, casa, trabalho. Se você, de repente, utiliza o seu veículo próprio, ou sei lá, mora perto e não quer esse desconto, né? Lá o valor de 6% no seu contra-cheque... Você pode sim dizer à empresa que não quer, provavelmente ela vai colocar para você assinar um termo dizendo que você não quer receber o vale transporte. Se a empresa não faz isso, empresário que você está me escutando, coloque esse termozinho para o empregado assinar, tá bom?
12: O João da Jora está perguntando aqui, e a criança, se a criança for especial, pode? Eu estou perguntando, pode o quê? Eu acho que é sobre...
26: essa médico, coisa de, né? De ir ao médico.
12: É isso, João. João, perguntei aqui o que, João? A criança foi especial, pode o quê? Só uma vez ao ano? Ele tá escrevendo aqui. Só uma vez ao ano? O que é que você... Qual a dúvida em relação a isso aí, o João das Rodas? É isso mesmo. É só uma vez ao ano que a senhora falou, não é?
26: É, exatamente. Até 6 anos de idade. É isso que está lá na nossa CLT, né?
1: Independente da condição da criança.
26: Exatamente, mas aí cabe à empresa essa flexibilização, né?
2: Não,
26: a
2: é conversa, obrigação, mas o diálogo...
26: O diálogo sempre prevalece, é o que eu digo. Muitas vezes as pessoas vêm com dúvidas, né? O empregado, e aí numa conversa resolve. Mas muitas vezes tem medo de chegar e conversar. Mas tudo, muita coisa se resolve no diálogo.
2: Doutora, me surgiu uma dúvida, né? Hoje eu não sou mais estagiária, mas já fui estagiária muito jovens, né? Quando estão no período da universidade. O vale transporte, o vale alimentação também, né? São parte aí de uma obrigação, enfim. Fazem parte para o estagiário também? Ou funciona de uma forma diferente entre o empregado normal e o estagiário?
26: O estagiário é diferenciado, porque ele não tem um vínculo seletista, sim, né? Mas ele tem direito a férias? Tem, ele tem direito a férias. E assim, preferencialmente lá no período que ele está de férias da universidade, sim, né? E aí, quando você vai para um estágio, você recebe, tipo, digamos, uma bolsa estágio. E geralmente já está incluso ali o valor do seu deslocamento. Mas é diferenciada essa categoria aí para o estagiário, porque ele não está vinculado CLT, né? Então, ele tem algumas... diferenças aí de um empregado normal, né? Porque ele não é empregado, ele é um estagiário, ele tá ali para adquirir conhecimento, né? Então é bem diferente. Mas tem direito a férias, sim, por exemplo, né? Que é algo que está previsto lá na CLT para quem tem carteira assinada.
12: A criança, se for autista, tem mais direito do que uma criança que vai simplesmente ao médico com a mãe?
26: Ela, sim, a gente autista, tem que ver, né, os benefícios aí, né, que a lei traz do autista, tudo isso ainda é muito novo. Eu creio que até foi depois de 2017, né, da reforma trabalhista da CLT, e existem coisas que, por exemplo, existe uma lei e depois existem outras leis. O Vale Transporte, existe a lei do Vale Transporte, que é bem antiga mesmo. Né? A CLT, ela fala, mas ela não esmiuça isso. Sim. Então, da mesma forma, essas situações excepcionais, como uma criança autista, existem os benefícios, existe a lei, né, que trata sobre isso. Então, quando eu falo aqui de uma criança, né, de um filho menor até 6 anos de idade, eu não estou me atentando às especificidades de cada caso. Falando de uma forma geral.
2: Doutora, Potioca, que é o nosso ouvinte aqui de todos os dias no Jornal da Mix, pediu para a gente fazer uma pergunta. Pergunta, doutora, eu pago um terreno em Bahia Formosa e tenho que pagar o IPTU desse terreno todo ano. Não entendi muito bem a pergunta do Potioca, mas acredito que foge um pouco aqui, né, do nosso tema.
12: Foge do tema,
2: de
12: né?
2: Trabalho, mas ele está perguntando sobre o pagamento do IPTU do terreno dele, algo desse tipo.
12: É porque ele comprou o terreno, não vai lá o terreno, mas ele paga o IPTU. Acho que ele está perguntando, ele isso, tem o direito de estar pagando, sem, mesmo sem ter
1: uma
12: nada.
1: Casa, né? Alguma coisa assim.
12: Tem que pagar.
1: Tem que pagar.
26: Tem que pagar. IPTU, se for na zona urbana e...
1: Possui propriedade de território urbano. Então, independente de ter casa construída, né?
26: Tem que pagar.
1: Tem que pagar.
3: Foge do nosso aqui, o Potioca. Deixa eu ver quem mais está perguntando aqui.
1: Doutora, tem uma pergunta aqui que eu tinha separado já desde a semana passada que chegou. Seguinte, minha empresa quer me demitir para me fazer receber os direitos, depois permanecer por 5 meses no seguro-desemprego e novamente me contratar. Quais os riscos dessa manobra?
26: Geralmente, eu não sei se foi a situação da pessoa que enviou a pergunta, mas geralmente essa ideia surge do empregado. Né? Muitas vezes ele está com algumas contas a pagar e aí ele propõe isso ao empregador. Entendi. Né? Ao invés de pedir demissão, que aí ele não teria direito ao seguro-desemprego, nem à multa do FGTS, de 40%, nem ao saque. Então, ele faz essa proposta ao empregador. Ah, você me demite e aí eu recebo seguro-desemprego. E muitas vezes nessa proposta... Que aí esse, sabe aquela multa de 40% do FGTS? Eu devolvo pro empregador. Isso, olha, isso é ilegal. Não pode, né?
1: Porque não. O interesse da pessoa é o quê? É no FGTS?
26: É, porque assim.
1: Porque consegue sacar, né?
26: Vamos lá. Sempre existiam esses acordos que eu tô falando. Você é o empregador, Vini, vamos lá. Eu tô precisando do dinheiro, você me demite. Eu preciso desse dinheiro do seguro-desemprego, essas parcelas. Mas aí a multa lá do FGTS eu te devolvo, tipo assim, entendi. É uma troca. Isso acontecia sempre, era uma coisa comum. Aí veio a reforma trabalhista e aí tem o acordo legal, né? Entendi. Quando ambas as partes elas querem e chegam a acordo. E muitas vezes o empregado ele quer pedir demissão ou quer fazer o acordo, esse tipo de acordo que é ilegal, e a empresa diz assim, eu não faço acordo. Nem o acordo legal. Que a empresa ela não é obrigada a fazer o acordo, nem aquele que está na CLT, porque existe a vontade mútua. Um acordo é quando ambas as partes elas querem o acordo. Quando um não quer e o outro não quer, não tem acordo.
1: Em 2017, inclusive, isso mudou muito, né, doutora?
26: Exatamente. Vamos lá. Em 2017, houve a possibilidade desse acordo. Só que nesse acordo, você não recebe o seguro-desemprego.
1: Entendi.
26: E você recebe o quê? Você vai ter direito a sacar 80% do FGTS. Você vai ter direito à metade da multa do FGTS, ou seja, 20%, e vai ter os outros direitos. Saldo de salário pelos dias trabalhados, 13º, proporcional, férias vencidas, férias proporcionais, tudo isso. A diferença é que você não tem acesso ao seguro-desemprego, você recebe metade da multa do FGTS e saca até 80% do FGTS. Entendi. Muitos trabalhadores, eles não querem esse tipo de acordo, eles querem lá o ilegal. Né? Então, se houver essa proposta, se houver essa proposta por parte do empregador ou por parte do empregado, é uma proposta que é ilegal, entendeu? Aí de repente aceita, né? Tem tudo isso, aí vai para a justiça, na verdade você está cometendo uma fraude, né?
3: E o Vânio está aqui elogiando a senhora, como sempre, dizendo que é espetacular, doutora Úrsula, e dizendo que é perfeito, doutora. Geralmente essa proposta nunca será do patrão, não faz sentido. É do empregado e não é legal. Aí a Abneia Cláudia, ela diz, me ajuda a entender. O patrão pode impedir o funcionário de ir ao médico e escolher o dia que ele pode ou não ir? Ela ficou em dúvida sobre essa ouvinte nossa, está hoje pela primeira vez aqui, desde o começo do programa, aqui está conosco no chat do YouTube aqui, doutor. Então, eu acho que ela está perguntando em relação a ter uma vez ao ano só para ir acompanhar a criança.
26: Não, você não vai levar o atestado, né? Que foi ao médico, então isso. Não precisa. E para quem é empregado, né, existe uma novidade, aqueles 3 dias por ano, né, os exames preventivos.
1: Sim.
26: Tem tudo isso também, essa novidade agora que surgiu esse ano.
3: Então pronto, Abneia.
1: Me lembrou uma questão também, doutora, com relação a uma empresa que durante 4 anos não quis aprovar o acordo coletivo feito pela categoria.
13: E isso foi sendo protelado, ano após ano, nenhuma negociação chegou no entendimento. Depois de 2017, teve essa mudança, essa modificação, que o acordo coletivo antes disso, ou seja, aquilo que é celebrado com todos os funcionários, junto do sindicato, por exemplo, que represente, e levado até a empresa deveria cumprir aquele acordo, né? Mas depois disso, ela agora só pode cumprir se estiver de comum acordo com aquela solicitação do sindicato. É mais ou menos foi isso que aconteceu,
26: vamos
13: doutora,
26: lá.
13: Ou não?
26: A gente acabou de falar de acordo. Uhum. Ambas as partes têm que concordar. É um acordo, não é?
13: Isso.
26: Então, o acordo coletivo, ele é diferente de uma convenção coletiva. Uhum. A convenção coletiva, ela acontece entre sindicatos. Sindicato patronal, né, que é o que do patrão, do empregador, e o sindicato da categoria profissional, ou seja, dos trabalhadores, o sindicato dos empregados. Então, existe ali uma conversa, né, toda uma negociação, e se chega à convenção coletiva. E quando não há essa convenção coletiva, até mesmo porque não há, digamos, um sindicato de patronal, ou de repente há especificidades ao acordo coletivo, que é entre o sindicato da categoria profissional e a empresa. Então, por exemplo, uma categoria, ela pode ter vários acordos com diferentes empresas.
13: Entendi.
26: Por quê? Seja por uma situação específica ou seja porque não há o sindicato patronal, certo?
13: Sim.
26: E o acordo é justamente o sindicato da categoria profissional conversa com a empresa e juntos chega a um consenso que vem o acordo coletivo. E esse acordo, ele vai ter uma vigência e depois tem que fazer um outro acordo. Mas se está lá no acordo, tem que ser cumprido. E se está na convenção coletiva, também tem que ser cumprido.
13: Entendi.
26: Entendeu?
13: Mas, por exemplo, se para esse ano agora de 2026, os funcionários estão pleiteando um reajuste de tantos de X% e uma melhoria em tal questão, né, dentro da categoria. A empresa, ela precisa atender a essa solicitação ou ela precisa aprovar dentro dela que vai conseguir atender a essa solicitação?
26: Então, tem que ter uma negociação. Não é o sindicato da categoria simplesmente dizer vai ter esse reajuste e pronto.
13: Entendi.
26: Porque aí a empresa vai ver a situação financeira dela, né? O que é que isso vai causar? Então, o sindicato, ele coloca, né, o que é que ele quer e a empresa vai analisar. E juntos, numa conversa, num diálogo, eles vão chegar a um consenso. Seja para ter a convenção coletiva, seja para ter o acordo coletivo.
13: Entendi. Perfeito.
3: Bem, é isso, né? Deixa eu ver o que é que você tem mais aqui.
4: O pessoal está agradecendo muito pelas informações. A Ana Thalita dos Santos, que está sempre por aqui conosco, disse: Papinha, essa oportunidade de informação que você nos dá é maravilhoso aqui, segundo ela. O Vânio Tatá também comentando bastante, porque realmente questões trabalhistas geram muitas dúvidas, né? Muitas vezes, como a doutora Úrsula trouxe no início, a gente acha que tem direito a algumas coisas e quando vai ver no papel não é bem assim, né, doutora?
26: Exatamente.
4: E muitas vezes essa falta de diálogo acaba comprometendo as informações, né?
26: E isso que acontece. Realmente é verdade. E vamos lá, mais algumas. Vamos aproveitar o tempinho que nos resta, né? Mais algumas dúvidas aí.
3: Mais algumas
13: dúvidas aqui no finalzinho.
3: Sim,
13: né?
3: A Ana está perguntando aqui, deixa eu ver quem perguntou, sobre fardamento. A empresa é obrigada a dar o fardamento ao funcionário?
26: Bom, se ela exige uma vestimenta, ela tem que dar, né? Entendeu? Agora, se ela não exige, você pode ir de qualquer jeito, qualquer roupa. Agora, se eu exijo...
3: Mas a empresa, ela pode exigir, por exemplo, uma farmácia. Por exemplo, uma farmácia, você tem que usar essa farda aqui. Esse, como é que chama aqui? Jaleco, né?
13: Jaleco.
3: Você tem que
26: usar geralmente ela fornece.
3: Mas ela
26: fornece
3: uniformes. 100% ou o funcionário é obrigado a comprar?
26: Aí depende, Papinha, do que ela está pedindo, né, exigindo do funcionário que ele vá. Geralmente é fornecido o fardamento e ao final você devolve o fardamento, né?
3: Mas eu estou perguntando o seguinte, vocês têm que usar essa farda aqui, mas a gente vai descontar em 3 vezes no contra-cheque de vocês. Está correto isso?
26: Não, é um uniforme, não, né?
3: É
26: um
3: uniforme, né?
26: É.
3: Porque já aconteceu, já vi
26: isso. No caso, se exige, também tem que fazer. É,

0: com várias, ele pode ser desligado por justa causa ou implicar algum tipo de medida?
1: Vamos lá, o excesso de atestados, essa pergunta ela sempre surge porque estamos, como eu disse, na era dos atestados médicos.
0: Falso, né? Principalmente, né?
1: Inclusive, Papinha, é fácil você comprar até pela internet. É. Mas aí você, empregador que está me ouvindo.
0: Assistindo também no YouTube.
1: Ah, é verdade, Papinha. Então, existem sites que eles disponibilizam e você paga, porque eu sei porque eu já entrei, tá? Eu entrei e vi como era.
0: Comprou, doutor?
1: Pra saber como é que funciona,
2: doutora,
1: né?
2: Doutora, trabalhou em
1: China. Exatamente.
0: Doutora, pegou um atestado lá pra botar pra Raniel. Aqui, ó. Não mexa comigo, viu?
1: E aí você paga pelos dias, né? Um dia, digamos, 30 e poucos reais.
0: É sério mesmo?
1: E aí eles procuram as clínicas próximas à sua localização. E aí emite o atestado, vem tudo direitinho, digamos, daquela clínica.
0: Daquela área
1: aí,
0: ali.
1: Como é que você faz para saber se aquela clínica está envolvida? Enfim, quando você liga para a clínica e pede informações, diz, não tem esse médico aqui, entendeu? Então, assim, existem formas do empregador ele investigar se realmente aquele atestado médico, ele é verdadeiro.
2: Entendi.
1: Porque existem hoje essas facilidades na internet.
2: E da justa causa, doutora?
1: Dá, sim.
0: Claro.
1: Porque é um atestado médico que é falso.
2: Olha aí.
3: Doutora, então, só pra gente finalizar, tem uma pergunta aqui também do Naldo. Ele pergunta sobre o Vale Transporte, a gente já conversou, e aí ele pergunta sobre o Vale Combustível. Como é a aplicação também pela empresa?
1: Não há obrigatoriedade, né, de dar ajuda de custo, vale combustível, se você utiliza o seu veículo para o deslocamento, para ir e voltar do trabalho, casa trabalho. Agora, não, eu utilizo o meu veículo em benefício da empresa para trabalhar, para levar mercadoria, para visitar cliente. Aí, sim, que a empresa ajusta com você um valor.
0: Até porque, né, quando você tem empresa que diz, preciso de vendedor que tenha carro ou moto. Então, você já está dizendo que você vai precisar se deslocar. Eu acho que numa ocasião como essa, num emprego como esse, a empresa fornece uma ajuda de custo. Eu acredito.
1: Exatamente.
0: Já que diz, preciso de vendedor que tenha carro ou moto. Então, você vai ter que utilizar sua moto e seu carro. E eu acho que nesse caso aí, a empresa dá uma ajuda de custo, né? Em relação ao combustível, né?
1: Exatamente. E a sua pergunta que você tinha feito o atestado, eu creio que ele quis dizer assim. A pessoa coloca vários atestados, né?
0: Dentro de 90 dias colocou 30 dias. Em 90 dias colocou 30 dias.
1: Devem ter sido vários atestados.
0: Vários nesse,
1: né? Que aí chegaram a 30 dias.
0: É.
1: Vamos lá. Se dentro de 60 dias esse empregado ele apresenta vários atestados picotados, 3 dias, 5 dias, dentro desse período aí de 60 dias, e tem o mesmo CID, ou digamos,
0: o
1: a mesma doença,
0: CID,
1: né?
0: Vários CID, ela falou que eu não entendi.
1: Mesmo CID, ou que tem assim...
0: O que é o CID?
1: O CID é a Classificação Internacional da Doença.
0: Ah, pronto, ela colocou aqui.
1: Que não é obrigatório ter no atestado, entendeu?
0: Com vários
1: não
0: CID.
1: É obrigatório.
0: Olha,
1: mas se tratar da mesma doença, a empresa pode reunir esses atestados, somar, né, dentro de 60 dias ele apresentou atestados do mesmo CID envolvendo a mesma doença. Dentro desses 60 dias, pode somar esses atestados e encaminhar esse funcionário para o INSS. Aí ele vai passar para uma perícia médica, enfim.
0: Betrânia Moraes chegando agora. E o Vânio dizendo, olha, no Brasil, em regra, o empregador é responsável por fornecer gratuitamente o uniforme, quando ele é exigido para o trabalhador. E aí ele diz aqui, cara, sem modéstia, o dia mais importante é quinta-feira com a presença da doutora Úrsula, porque faz parte do esclarecimento diário da maioria dos ouvintes cidadãos. Olha aí.
1: Pois é, vocês que estão aí nos escutando, qualquer coisa, me segue lá no Instagram, viu, que tem muito conteúdo informativo.
0: E ele ainda diz aqui, dito isso, Papinha, aumenta para 1h30 e faz os pics para a doutora.
1: É uma boa ideia, viu? É uma boa ideia.
0: 1h30 ou Pix.
1: Ambos, ambos. Olha, vamos aí. Unir o útil ao agradável,
4: o
1: né?
4: Pix, acordo, quem paga o Pix?
1: Exatamente, a gente falou tanto em acordo, Vânia, vamos combinar. Seu combinado não é caro nem barato, né? Combinado, vamos combinar isso.
0: Vamos embora, não dá mais tempo pra nada. Daniel vai estar com a cara fia, né?

0: pra mim. Ele tem medo de cara feia, não!
1: Só pro
0: tem medo de cara feia, não, Daniel Lima. Vou elogiar isso.
1: Papinha, e tem o ganhador do sorteio.
0: O ganhador da cesta básica aqui, vai.
1: Deixa eu só entrar aqui pra dar uma olhada.
0: E a gente nova aí,
1: pois é, o Felipe separou pra gente aqui, olha só.
0: Gente nova aí, tá? Pessoal, só pode buscar até 18 horas. Tem gente que não tá vindo, não. Ontem não veio buscar, antes de ontem não veio. Veio? Ontem veio. Venha buscar até as 18 horas, a partir das 10 horas aqui na TV Tropical.
1: Ganhadora, ouvinte nova, Abneia Cláudia Bezerra.
0: Pronto, Abneia.
1: Abneia Cláudia Bezerra.
0: É, na verdade, é o nome dela aqui, ela colocou o nome Abneia Cipião, não sei o que Cipião, que é o nome de, acho que é de registro.
1: Pronto, Abneia, é a ganhadora de hoje.
0: Cipião, manda de novo, Abneia, para o nosso contato, 98270033, 98270033, é o nosso zap zap, não dá mais tempo para nada, 86, estamos indo embora. Doutora Úrsula, quinta-feira está de volta conosco, sim, está no último bloco, terça-feira, 1h30, está comigo no Balanço Geral RN, na TV Tropical. Vini tá no balanço hoje, não?
2: Hoje não.
0: Ah, não, nem balanço da rede ele tá. Duda, até amanhã, Duda. É. Alô, valeu, Felipe, valeu, Daniel, doutora Úrsula, obrigado, doutora Úrsula, até quinta-feira.
1: Obrigada a vocês, tchau.
0: Abraço, galera, 11h30, TV Tropical RN, no nosso Balanço Geral RN. E 9 da noite, o meu show com o Casa Alexandre Júnior, lá no Espetáculo do Feliciano, no Pajussara. Espetáculo Feliciano hoje, 9 da noite, tem o show Brega, Mesa de Cabaré. Tchau.
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7: Mix agora 8h08 no ar, mais uma edição do Pede no Zap. E agora você pode mandar sua mensagem, pode pedir sua música no 11 983 40 8000.
8: Oi, Rádio Mix, toca Despacito.
7: Despacito, vamos lá!
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0: É gol atrás de gol! Mix agora 8h15, o som do Bruno Martini, Carlinhos Brown e Marcelo Falcão, Eu Me Chamo Brasil. Olha, essa música é sensacional, né? Dá até aquele ânimo, né, para o jogo do Brasil, jogo da seleção brasileira, domingão, e você escuta aqui na Mix, hein?
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0: Seguimos atendendo seus pedidos musicais aqui no 11 983 408 mil.
2: Fala, Rádio Mix, aqui é o Kaique de Guarulhos, que eu peço o Creep, do Rádio Head.
0: Agora,
1: pede

0: Bom dia.
1: Bom dia.
0: Aqui é a Daphne de São Paulo. Eu queria pedir a música Closer dos Chainsmokers.
2: Boa! 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

0: sai daí não.
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1: 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Mix agora 8h36, já voltamos com o nosso pede no Zap e vamos atender mais um pedido musical no 11 983 408 mil.
3: Bom dia, Rádio Mix. Meu nome é Fábio, sou motorista de aplicativo na Baixada Santista. Quero pedir a música Heavy Bet to Take do Tripolis e oferecer a todos os motoristas de aplicativo da Baixada Santista e do Brasil inteiro, porque a Mix é a melhor do Brasil.
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1: 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Manda pra cá sua mensagem de voz e pede sua música no 11 983 408 mil.
2: Bom dia, Rádio Mix. Aqui é o Victor de São José dos Campos. Toca aí, Imagine Dragon.

0: Faltando 11 minutos para as 9 da manhã do Alipa, Don't Start Now.
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0: Você pede, a gente toca aqui no 11983408000. Capricha no pedido, vamos ver quem já está por aqui.
2: Alô, galera da Mix, sou Mauro, de Juiz de Fora, Minas Gerais. Opa, e queria Mauro. Ouvir John Bon Jovi com It's My Life. Valeu, galera.
0: Valeu.
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0: Mix agradável 24 e o som do Harry Styles, Late Night Talking.
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0: E direto do Colégio Príncipe, Joelson Leonardo. Bom dia, Joelson.
7: Bom dia, Daniel Lima, bom dia para você que tá ouvindo o melhor mix do Brasil, exatamente, eu estou aqui num cantinho todo especial, no Colégio Príncipe, onde as crianças amam, adoram de verdade. Você sabe que aqui também, só quebrando aqui um pouquinho o protocolo, mas deixa eu falar aqui uma coisa que chama muita atenção, e com certeza o papai e a mamãe amam, principalmente aquele papai e mamãe que vive naquela correria do dia a dia, tempo integral, tá gente? É isso mesmo que tem aqui, falando em tempo integral, tem também, tá chegando contudo, a colônia de férias. E para falar e detalhar mais um pouquinho, deixa eu chamar ela, coordenadora do ensino fundamental, a nossa amiga Gisele. Conta tudo pra gente. Bom dia.
8: Bom dia, Joelson. Bom dia, ouvintes da Rádio Mix. Interessante que eu ia falar exatamente isso, nós estamos conectados. É que a escola está em total funcionamento, então aqui está bombando, a gente está atuando na escola, o tempo integral está acontecendo, as matrículas ainda estão abertas, então se você quer matricular seu filho, o Colégio Príncipe tem um espaço para você. E além disso, nós estamos já no planejamento, quase iniciando a nossa colônia de férias, que vai ser do dia 6 ao dia 17 de julho. Então, se você ainda não fez a matrícula do seu filho, corre para cá, faz contato com a secretaria da escola. A programação está toda recheada, com muitas coisas especiais. Está todo mundo aqui nos preparativos, né? Então, se você quer uma oportunidade de desconectar o seu filho das redes sociais, das telas, a gente tem uma programação toda especial para vocês.
7: Então, gente, sensacional. Me chamou a atenção e eu falei no tempo integral, porque eu vi uma criancinha passando agora aqui com o nome tempo integral. E isso é bacana, sensacional. E com certeza, como eu falei, o pai e a mamãe amam, né? E ajuda bastante. E falando sobre a colônia de férias, como é que é essa programação? O que é que tanto a criança vai aproveitar nessa colônia de férias, Gisele?
8: Olha, Joelson, tem muita coisa legal. Tem piquenique, tem cinema, o Movicon, a gente vai levar as crianças até o cinema, tem esportes, o Masterchef Prince, oficina de dança, oficina de arte, atividades recreativas, gincanas esportivas e os cientistas em ação, que eles amam muito. Tem muita diversão preparada para os nossos pequenos.
7: E o bom, né, Gisele, que não é só para os alunos aqui da escola, Colégio Prince, não é isso?
8: Não. Tem todo, a gente pensa numa programação toda especial, é óbvio que a gente pensa nas nossas crianças, mas está aberto para todas as outras crianças. Se você é aluno de outra escola, se seu filho é aluno de outra escola, nós também estamos de portas abertas para você aproveitar também e conhecer um pouco do Colégio Prince.
7: E falando nisso também, para quem ainda quer garantir a matrícula, quem ainda tem algumas matrículas abertas aí, Gisele?
8: Com certeza nós temos matrículas abertas em algumas séries. O nosso diferencial é as séries reduzidas, né? Essa questão do acolhimento, a gente tem todo esse cuidado, mas nós temos matrículas abertas, então se você tem interesse um pouco de conhecer do Colégio Prince, você pode vir aproveitar esse momento do recesso para visitar a nossa escola, conhecer um pouco da nossa proposta pedagógica.
7: E é muito fácil de chegar aqui.
8: Muito, muito fácil. A nossa localização é ótima. 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
7: É isso aí, gente. Colégio Prince. 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
8: diversão!
7: Vem, bem-vindo ao melhor mix do Brasil.
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0: agora para o ano de 1986, ano em que a banda Bon Jovi lançou Living on a Prayer. A música conta a história de Tommy e Gina, um casal que enfrenta as dificuldades da vida com amor, garra e esperança. Outra curiosidade é que o John Bon Jovi quase deixou a música de fora do álbum, até ser convencido de que tinha potencial para ser um verdadeiro hit. Ainda bem que ele concordou, né? Então bora ouvir agora do Baú da Mix Express.
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0: Mix agora 10h26, Los Hermanos, Ana Júlia.
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0: Mix, faltando 5 minutos para as 11 da manhã. E o som da Rihanna, Love in the Brain.
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0: melhor mix do Brasil e agora começa. Vamos matar saudades por aí?
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0: Mix e o som da Natalie Imbruglia Torn. São 11h26.
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0: 6 pro meio-dia, Sabrina Carpenter, Man Child, e já já depois do intervalo, Top Mix.
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0: Olá, boa tarde Natal, boa tarde Rio Grande do Norte. Estamos começando agora mais um programa Meio Dia na Mix, o melhor mix de notícias. Nós estamos aqui para levar a você, ouvinte e telespectador da Rádio Mix Natal, a Rádio 103,9, FM 103,9, para levar até você notícias, entrevistas e análises para lhe deixar bem informado. E eu estou aqui com o Frank Machado, com o Pedro Neto, já com a presença dos nossos primeiros entrevistados nesse primeiro tempo do programa, o doutor Fábio Fagundes, com quem nós vamos falar com ele daqui a pouco, e a doutora Débora Caroline. Ele é médico especializado em coluna e ela é fisioterapeuta. Frank Machado vai já marcar a sua consulta, não é isso, Frank? Boa tarde.
1: Boa tarde, Jânia. Boa tarde, amigos. Boa tarde, doutor Fábio. Boa tarde, doutora Débora. Boa tarde, Pedro.
0: Família Lima. Lima
1: tá escondido ali.
0: Família Lima tá aí.
1: Joel Lima, família Lima, né? É isso aí, vamos até 14h aqui com muita informação para você e contando com a sua participação. Você pode fazer a sua, mandar a sua mensagem, fazer o seu comentário acerca do programa, sugerir entrevistas. O nosso WhatsApp é 84, à sua disposição, 998270033. 998270033, quinta-feira, né, gente?
0: É isso aí. Pedro Neto, boa tarde.
2: Boa tarde, Jenner Tinoco. Boa tarde, Franklin Machado. Boa tarde aos nossos convidados, Fábio. Boa tarde a Débora também. Família Lima, Tony de Lima, Joelso de Lima, Daniel de Lima.
0: É

0: a República do Congo, tava ganhando de 1-0, o Gênio olhou foi. Ali, deu uma conjugada, disse, ei, 1-0, Frank, quando a
1: República. Pois é. A mesma coisa a foi a Inglaterra, virou. Né? A Inglaterra tava perdendo também pro Congo, o Congo fez 1-0, a Inglaterra virou com 2 gols do Harry Kane, e à noite os Estados Unidos, mantendo aí aquela coisa do bom futebol que tá apresentando, venceu por 2-0 a Bósnia, mesmo com um jogador a menos desde os 18 do segundo tempo. E hoje, Jenner, nós temos 2 grandes jogos, temos Croácia e Portugal, e temos Espanha, a Espanha Áustria. Também e Áustria, né? Um jogo
2: tem
1: bem
2: tem um terceiro
1: complicado.
2: Jogo hoje, que é Suíça e Argélia, é porque é meia-noite,
1: meia-noite
2: aí...
1: Meia-noite e um, é. Né? Aí já é por isso.
2: Mas é pra gente, mas é porque lá é... Vai ser amanhã aqui isso. E lá vai ser hoje.
1: Ah, é hoje. Mas é legal. E amanhã encerra essa fase, né? Amanhã nós temos a Argentina voltando a campo, pra mim de todos é o jogo mais fácil.
2: Argentina e quem?
1: E Cabo Verde.
2: Cabo Verde.
1: Cabo Verde, pra mim todos é o jogo mais fácil. É justamente esse, amanhã da Argentina.
2: Daqui a pouco o vozinho vai reclamar de você. Não subestime a gente.
1: E temos a partir do próximo domingo, aí sim, já começando.
2: Aí jogo difícil.
1: Jogos difíceis, né? E vamos ver como é que fica isso aí. Mas vamos falar muito mais. Série D também, tem ABC, tem América disputando fora de casa. Tem que buscar um bom resultado. E vamos falar até 14 horas sobre política, educação, segurança, saúde e futebol também, Júlio.
2: É isso aí. Vamos ao nosso mix de notícias?
1: Vamos lá.
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2: Tribunal de Justiça do Rio Grande do Norte rejeita a promoção do juiz Henrique Baltazar para o cargo de desembargador. Foi designado, foi eleito já um outro juiz, mas o CNJ mandou sustar essa...
0: A posse dele, né?
2: A posse, né?
1: Hoje pela manhã já.
2: Foi.
0: É a segunda vez que isso acontece com o Henrique Baltazar, né?
2: Ah, é?
0: É, segunda não sabia, vez. Não. E a segunda vez que o Conselho Nacional de Justiça intervém, porque diz que lá ele não deve absolutamente nada. Eu queria saber desses 14 desembargadores que estão votando pela segunda vez contra a assunção.
2: Não, foi
0: dele
2: 10 a 4. Ao cargo,
1: 10 a 4, o placar foi 10 a 4.
0: 10 a 4.
2: 4 a favor da posse.
0: Eu quero saber desses
2: posse.
0: 10 que votaram contra, que explicitem as razões, o motivo pelos quais não aceitam que ele, da forma como preceitua o regimento do tribunal, é o mais velho, tem direito à vaga, é legítima o pleito e está sendo barrado pelos seus pares. Antigamente ia pares, mas aí é ímpares.
1: Segundo o deputado federal, né, Sargento Gonçalves, uma das facções foi quem ordenou que o Henrique Baltazar não deveria assumir.
0: Pode um negócio desse.
2: Não, mas isso aí é...
1: Né, isso é uma baboseira, né? Isso é uma baboseira grande, né? Se é o cara não tem o que fazer, é um desserviço.
2: Isso é uma mentira, quem tra... né?
1: É mentira, mentira, isso é fake news na realidade, tá? Não, então, que você ter 14 pessoas votando o contrário, porque justamente alguém mandou, olha que absurdo.
2: Não, e levando em consideração, querendo fazer uma insinuação de que o tribunal.
1: Isso,
2: o tribunal daqui,
1: isso.
2: Justiça se faça, os nossos desembargadores aqui são honrados.
1: Não, é brincadeira.
0: Todos. Até prova em contrário. Agora, é preciso dizer a razão, é técnica, é meritocracia, é isso e aquilo. O que não aceita é votar e não... Porque se o Conselho Nacional de Justiça, que é o que superintende a questão, pelo menos na minha, meu modestíssimo modo de entender, diz que o cara está legal e que pode ser, manda suspender a posse de um segundo pela segunda vez, desculpem a redundância, e a gente não sabe de nada. Isso aqui. Porque Henrique Baltazar, ele foi toda a sua vida um crítico de determinadas situações, dentre elas, inclusive, as más condições dos presídios do Rio Grande do Norte.
1: É. Não é, não? Talvez seja o mais atuante de todos.
0: De todos.
1: Entre todos os juízes, seja justamente Henrique Baltazar. Mas são as coisas do judiciário que ninguém consegue saber nem porquê, nem como, né? Nem onde começou, nem quando vai terminar. Mas hoje pela manhã, pelo menos, o CNJ já disse que não aceita que o segundo colocado assuma.
0: É isso. Olha, número de homicídios cresce mais de 78% nos 5 primeiros meses do ano. Isso é em Mossoró, viu, gente?
2: A gente vem falando sobre isso aqui já há algum tempo. Aqui no estado e no Brasil, o número de homicídios é de envergonhar qualquer pessoa. Embora tenha havido uma redução anunciada pelo governo estadual e pelo governo federal, a gente sabe que no Brasil são assassinados todos os anos mais de 40 mil pessoas, o que é uma vergonha

0: que é uma vergonha gigantesca. Aqui no estado esse número era superior a 1.000 pessoas e reduziu o ano passado, eu acho. Mas o fato é o seguinte, aqui não tem o menor cabimento a gente ter tantos assassinatos, tantas mortes violentas intencionais, mortes letais intencionais, né?
1: É isso. Inclusive, dentre elas, o feminicídio.
0: Também.
1: Que tem uma força grande aqui no estado, né?
2: É. Aí, Brasil,
1: no Brasil, mas ele
0: o Brasil está crescendo.
1: Estado,
2: cresceu.
1: Ele teve uma redução para 827 casos. De 1.000 caiu. Reduziu. Sim, sim.
0: Mas é um número gigante.
1: Era melhor não ter nenhum.
0: Você mas pode fazer um paralelo com a Noruega. A Noruega tem uma população. A nossa população é 3 milhões, 300 e pouco. Não chega a 3.400. População daqui, para segundo você falou aí mesmo, 800 assassinados. A Noruega tem, quando muito, 8, 9.
1: Agora 10. Tu viu o presídio da Noruega?
0: Não.
1: Aquilo é um hotel assim de
0: vazio,
1: duas
0: né?
1: estrelas por aí.
0: Vazio, né?
1: Agora, o que eu queria dizer com isso é que, bom, apenas citando o nosso velho Luiz Maria Alves, papel aguenta tudo.
0: Você está se lá. Referindo ao quê? A manipulação?
1: A manipulação.
0: Os índices, de uma forma geral, de tudo que a gente que avalia a sociedade nos últimos tempos estão sendo questionados por dúvidas que todos nós temos.
1: Está caindo a banca todinha do IBGE agora. Ah. E era um órgão que tinha uma certa credibilidade da população.
0: Tinha muita credibilidade e começou a perder quando os técnicos do IBGE começaram a questionar os comportamentos dos membros da direção nacional do IBGE. Não sei se foi em janeiro desse ano ou janeiro do ano passado, mas foi um janeiro. Eu já não sei mais, porque o tempo está passando tão rápido. Vamos lá.
2: Pode. Olha só, após nova determinação judicial, o governo do Rio Grande do Norte tem até 9 de julho, semana que vem, tá? Para nomear classificados da Polícia Civil. Nós trouxemos esse caso aqui há mais ou menos um mês, aquelas foi. Duas meninas.
0: Estamos duas,
2: né?
0: Concursadas.
2: Duas concursadas, né? E que cobrando justamente isso aí. É bem, sabe, bem interessante que o governo realmente chama esse pessoal para trabalhar, pois eles são concursados, então eles têm que estar assim, estarem no caso, estar nos seus respectivos empregos.
1: Tem uma regrinha, Pedro, que diz que você não pode fazer um novo concurso para o mesmo cargo, existindo ainda uma lista de espera. Mas aqui atropela-se tudo. Já tem concurso sem que tenham sido chamados aqueles que já foram aprovados.
0: São desrespeito, né?
1: Absoluto.
0: Com quem fez o concurso, né? Bom, cabeleireiro de Natal é internado após uso de retatrutida para emagrecer. Medicamento ainda em fase experimental. Tá uma loucura esse negócio, esse medicamento.
1: Tem aqui, né?
0: É.
1: O cara parece que comprou uma caneta paraguaia e tá dando problema.
0: É, tem que se ligar, né? É isso aí. Você, Frank?
1: RN implanta sistema que integra 9 forças de segurança e emergência.
2: Olha só, novo Código Ambiental do Rio Grande do Norte avança na Assembleia, mas enfrenta críticas do setor produtivo.
0: Após conflitos com Flávio Bolsonaro, Michele Bolsonaro deixa a presidência do PL mulher. Já falamos sobre isso aqui.
1: Já falamos. É. Governo federal propõe destinar parte das emendas parlamentares do orçamento participativo. Destinar parte das emendas parlamentares ao orçamento participativo. O que quer dizer isso,
0: né? Embromação, enrolação, enganação, não vai sair do papel.
1: Pois
0: isso,
1: é.
0: Quando o Aldo Tinoco era prefeito de Natal, essa ideia floresceu aqui como uma grande ideia. Todo mundo achou na época, todo mundo apoiou. Que era você pegar parte do orçamento, discutir com a sociedade e estabelecer parcela do orçamento de acordo com a vontade dos cidadãos. O que acontece é o seguinte, tem orçamento para fazer? A sociedade quer isso, aquilo outro. Quando você chega no final das contas, é uma participação pequena. Descobriu-se isso depois, e é o caso aqui. Você vai tirar a emenda dos parlamentares para discutir, para botar no orçamento participativo. O que é que significa dizer? Que quem tiver mais força, aqueles municípios, aquelas ações que tiverem mais força dentro do parlamento, elas vão ser beneficiadas em prejuízo dos pequenos municípios que recebem hoje. A salvação dos pequenos municípios hoje, não estou entrando no lado da política, estou entrando isso. No lado dos recursos. A salvação dos pequenos municípios hoje são as emendas parlamentares.
1: Com certeza, foi dito.
0: Outro
1: aqui,
0: dia eu conversei, pelo... todos.
1: É, o presidente da FEMUR teve aqui.
0: Isso aí, isso. Outro dia eu conversei com Getúlio Ribeiro, que é prefeito de... Eu encontrei ele no Midoimol e perguntei a ele. Qual é o impacto das emendas parlamentares no seu município? Que é Várzea, fica aqui na região Agreste. Aqui, Você saindo de Goiânia em direção a Santo Antônio,
2: fica Getúlio ali. Que foi diretor da Assembleia, né?
0: Foi. Eu perguntei a Getúlio, ele disse, é a minha salvação, porque eu só consigo fazer alguma coisa de realização de obra em benefício da sociedade através das emendas, porque as receitas dos municípios são muito comprometidas, né?
1: Isso.
0: Eu usei isso como... Esse é apenas um exemplo, mas a gente escutou aqui o presidente da FEMUR falar exatamente o que eu disse, que as emendas são a salvação dos pequenos municípios.
2: Que é um absurdo, né? Nós batemos nisso aqui todos os dias. Dinheiro do município é do município, dinheiro do Estado é do Estado. Essa história do governo federal ficar com 64%,
0: praticamente. 68%.
2: Pronto. É uma coisa assim completamente, sabe, fora do propósito.
0: Uma anomalia, né?
2: Tá, é uma anomalia, tá? É verdade. Então, é preciso, na real, mas só que isso aí não pode ser dito por mim, por você, por Frank, poder pode ser dito, mas não, nós não vamos mudar. Quem tem que mudar isso são justamente os caras que estão lá. É, são eles que estão lá, eles têm que mudar isso aí, cara.
0: É isso aí.
2: Vamos para o trânsito, Jânio.
0: Tem mais uma informação aqui. O presidente Lula visita hoje o Rio Grande do Norte para acompanhar as obras da transposição do Rio São Francisco.
1: Deve ter conversa política também, né? Será
0: que... ele deu tem uma entrevista do presidente Lula no jornal Agora RN. Uma página inteira lá no Agora RN. Eu li lá.
2: De hoje?
0: É, tem uma mentira gigante. É uma mentira assim destacada pelo jornal.
2: A gente não venha falar em mentira, não, porque se for falar mentira de político, nós não vamos fazer nada de todinho aqui, cara.
0: É mesmo.
1: Ontem ele teve.
0: Mas é porque...
2: Pelo amor de Deus.
0: É verdade.
1: Ontem
0: é porque...
1: ele teve abraçado num ato público que virou comício na Bahia com Jacques Wagner.
0: Mas eu vou só ler para vocês.
1: Uma
0: então.
1: Uma companhia que eu acho que ele deveria evitar.
0: Eu vou ler para vocês. Sim, nesse momento, sobretudo, né? Tem uma declaração arpiada aqui que diz o seguinte: fazemos uma gestão republicana pelo presidente. E em momento algum deixamos de fazer convênios ou repassar recursos por questões de coloração política, disse o presidente Lula. Faz uns 6 meses que a gente escuta os secretários da Prefeitura do Natal dizerem aqui, no nosso microfone, já disseram, por exemplo, Wagner Araújo, já disse também Arthur Dutra e outros secretários disseram aqui, textualmente, que os recursos destinados, que deveriam chegar aqui, provenientes de um contrato assinado pela Prefeitura do Natal, com o governo federal, através de alguns órgãos, desde a gestão anterior de Álvaro Dias, estão sendo retidos em Brasília por questão política. Porque está dizendo, quem disse aqui foram os secretários.
1: Algo em torno de 40 milhões.
0: 40 milhões e se refere a obras da via, das praias, de modernização. Isso. Das praias. Tem um nomezinho.
1: Aquele projeto do Mangue, como é que chama?
0: Não, aqui, tem o da. O do. A Beira Canal ali, como é que chama? Do Passo da Pátria, Passo da com Pátria. Mais uma parte da cidade de Ribeira, também está nisso aí. Tem aquele mirante lá na que fica ali na Getúlio Vargas ali em cima. São obras que os recursos deveriam ter vindo para cá há mais de um ano e não vieram e não vêm, né? Porque o governo está segurando. Houve a informação recente que houve um destravamento, mas os recursos não chegaram ainda.
2: Só preocupa também, de repente, isso ser dito, né? E nós sabemos que muitas obras estão atrasadas e não é só falta de recursos, não. É porque, na realidade, a prefeitura tem deixado a desejar. Álvaro deixou muita coisa aí a ser concluída e a ser paga também. Vocês vejam aí, reflitam, observem. Tem artista ainda reclamando até hoje de coisas que ficou lá atrás a receber e que não recebeu.
0: Artistas. Isso, locais.
2: Locais
0: os
2: e fora também.
0: Nacionais receberam.
2: Não,
0: né?
2: não. Nacionais também, Gené.
0: Também?
2: Também.
0: E as nacionais grandes contas
2: também.
0: São nacionais, né?
2: Nacionais também estão reclamando. Inclusive um deles foi Beto Barbosa, que veio a público dizer que tinha coisas a receber de dezembro do ano passado ainda. Uhum. Né? Então, quer dizer, isso aí não é questão de faltar recurso. Falta, na realidade, é vergonha para se pagar isso. Tá?
1: Mas Beto Barbosa já é daqui.
0: Beto Barbosa é local,
1: é,
0: né?
1: É local.
0: É isso que eu disse. Mas é isso. Vamos rapidamente ao trânsito, porque a gente está aqui com os nossos dois entrevistados.
2: Deixa eu deixar para o segundo bloco depois?
0: Vamos.
2: Deixa depois, vamos logo com o pessoal aqui.
0: Doutor Fábio Fagundes, médico e ortopedista especializado em coluna. Boa tarde, satisfação tê-lo conosco aqui.
3: Boa tarde, agradeço o convite aí de falar desse tema muito importante.
0: E Débora Caroline, que é fisioterapeuta, boa tarde também, satisfação tê-la aqui conosco.
4: Boa tarde, é um prazer estar aqui com todos vocês.
0: Bom, tem um evento aí, o segundo encontro, todos com escoliose. O que é isso, doutor Fábio?
3: Esse evento faz parte do encerramento então, do Junho Verde, que é um mês dedicado pela Organização Mundial de Saúde para falar dessa doença, que é a escoliose. Nada mais é do que uma inclinação da coluna vertebral ao longo da formação dela, né? Ali quando o indivíduo está chegando ali na fase da infância, adolescência, a coluna então começa a inclinar para o lado e dá essa doença que chamamos de escoliose.
0: Todo mundo tem?
3: Não. é uma normalidade da formação. Então,
0: sim,
3: geralmente a coluna ela pode inclinar um pouquinho para o lado, no máximo 10 graus. Então, quando chega a 11 graus de inclinação, aí é, determinamos que é essa doença da escoliose.
0: Se manifesta só quando a pessoa é nessa idade, quer dizer...
2: Jovem.
0: Jovem, ou ela se manifesta, sobretudo, quando é mais idoso?
3: Pronto, a mais comum, que é a escoliose idiopática do adolescente, ela se manifesta ali em torno de 10 a 15 anos na criança. Então, meninos e meninas podem ter, mais comum em meninas, mas ela também pode se manifestar na fase adulta, que é a escoliose do adulto, que a gente chama, ou na fase ali do desenvolvimento recém-nascido, que chama de escoliose infantil.
0: Quem joga basquete tem mais propensão a ter escoliose pelo fato de usar um lado, uma mão de um lado mais do que a do outro?
3: É uma pergunta frequente, porque tem várias atividades que são mais de um lado do que do outro.
0: Como eu fui do basquete, aí
3: não,
0: eu...
3: Não, entendi. É uma pergunta que serve para outras coisas também. Por exemplo, fazer academia mais de um lado do que do outro.
0: Jogar ou tênis.
3: Exatamente. Enfim, quem tem escoliose pode piorar, sim, a deformidade se fizer mais uma atividade só de um lado do que do outro. Por isso que tem a parte da orientação do fisioterapeuta.
2: Agora tem cura, Fábio?
3: Tem cura, com certeza.
2: Qual é a cura?
3: A cura inicial, geralmente, com fisioterapia, colete, mas pode chegar também à cirurgia.
1: Essa cirurgia de coluna é que é ainda temida por muita gente, né?
3: É.
1: Como é que o senhor vê hoje essa cirurgia? Ela está mais moderna, menos
0: temida
1: invasiva?
0: Temida por quê? Né?
1: Tem muita gente que diz que não vai fazer porque vai aleijar. Uhum. Não tinha essa história antigamente? Sim.
0: Quem já está aleijado, né?
1: Quem já tô, né?
0: Aliás, deve ser a cirurgia deve ser para desalejar.
3: Antigamente,
0: a gente tá brincando, mas não, sério, sei.
3: Antigamente a gente não tinha essa tecnologia que a gente tem hoje em dia. E aí,
0: que tecnologia é essa?
3: A monitorização dos membros inferiores, dos membros superiores, ao longo da cirurgia. Então, antigamente, antigamente durante a cirurgia você não sabia como é que estava ali a função das pernas e dos braços, entendeu? Hoje em dia a gente já acompanha isso ao longo da cirurgia. Isso, então, antigamente você tinha que acordar o paciente ao final da cirurgia e falar: mexa aí as pernas, mexa os braços. E aí o paciente mexia ou não, né? Esse era o perigo.
0: Sim.
3: Então, para você reverter depois que a cirurgia já tinha terminado algo que você tinha feito, era mais difícil. Hoje em dia não. Você consegue acompanhar isso aí ao longo do procedimento e reverter qualquer situação que ponha em risco a função dos membros inferiores e dos superiores.
0: Você acompanha em tempo real.
3: Acompanha em tempo real, exatamente.
1: E as cirurgias estão menos invasivas hoje?
3: Exatamente, tem essa vantagem também. Então, antigamente você era feito com materiais mais grosseiros, né? Então você tinha que abrir o paciente de cima a baixo e aí tirava mais musculatura, né? Sangrava mais. Tinha que deixar esse paciente muitas vezes vários dias engessado. Hoje em dia não, você faz um corte menor e coloca parafusos mais tecnológicos.
2: Ô Fábio, a medicina desenvolveu muito nos últimos anos?
3: Se desenvolveu. Aí a questão do acesso que ainda não se desenvolveu muito, né? Principalmente aqui no Brasil.
0: O que é que significa isso?
3: Significa que a parte de liberação da Anvisa começa de cima para baixo, né? Então a liberação da Anvisa muitas vezes é difícil porque tem conflito de interesse.
2: No caso,
3: o acesso a planos de saúde muitas vezes também ele não tem interesse de englobar isso aí no rol da ANS, e o SUS nem se fala, né? Aí no SUS só chega realmente o que a gente tem de mais básico, assim.
0: Quer dizer, então plano de saúde é a alternativa, que quando o plano negar é justiça.
3: Isso, na maioria das vezes sim.
0: E ganha?
3: Também há conflito de interesse também, geralmente.
0: É?
3: Né? Também há também.
2: Com
0: que
2: certeza.
0: Que loucura, isso, né? A coisa mais difícil do mundo é você ter uma tecnologia. Aí você dispõe e não pode usar porque tem uma burocracia ali mesmo.
1: A escoliose só se trata por via cirúrgica ou tem outro tratamento?
3: Pronto, o tratamento inicial, que na maioria das vezes dá certo, é o da fisioterapia, né? Que são os exercícios específicos para a escoliose. Que Débora pode falar um pouquinho aí para gente.
0: Então vamos lá, doutora Débora Caroline.
4: Isso. O tratamento da escoliose ele vai variar de acordo com o grau que a gente tem, certo? A escoliose ela pode ser classificada a partir de 10 graus, que ela é escoliose, e de 10 graus a 25 graus é uma escoliose leve. E aí a gente pode tratar, nesse caso, apenas com os exercícios específicos, certo? De 25 a 45, a gente vai usar os exercícios e o colete.
0: E de 25 a 45 graus.
4: Isso.
0: A pessoa está completamente internada. Da
4: curvatura. Né? Isso. Aí a gente vai usar o colete de correção e os exercícios.
0: Sim.
4: E acima de 45, 50 graus é que a gente entra na cirurgia.
0: Tem que fazer a cirurgia.
4: Isso. E são exercícios que a gente vai trabalhar a estética do paciente, fazer com que a curva não avance. Então a gente vai fazer exercícios específicos de acordo com o tipo de curva de cada paciente.
0: Perfeito. E aí, doutor Fábio, qual é o objetivo desse encontro, segundo encontro, todos com escoliose?
3: Pronto, é uma doença bastante prevalente, né? Tem estudos que falam até 4% da população mundial. Mas é uma doença que não é muito discutida ainda na sociedade. Então ela gera um impacto fenomenal, assim, do ponto de vista de gastos públicos, né? Do ponto de vista de morbidade para esse paciente, para a família, né, que sofre junto. Então, a gente diagnosticando isso aí precocemente, ou seja, ali na fase que a gente tem que iniciar esse procedimento de escoliose, esse procedimento de fisioterapia, é o ideal. Então, esse evento é exatamente para divulgar para a população como fazer esse diagnóstico precoce, né, que pode ser feito por um familiar, por um professor do colégio, né, e tornar essa doença mais discutida na sociedade.
0: Vai ser quando?
3: Esse evento vai ser no domingo, agora, a partir das 8 horas, no Hospital Memorial.
0: Memorial, aqui que fica isso. Na beira canal aqui.
3: Isso, muito bem.
0: E é aberto? Como é?
3: É aberto ao público, é principalmente focado em pacientes e familiares que querem conhecer um pouco a respeito da doença. Então, a gente vai ter dinâmicas, sorteios, aulas expositivas também, para exatamente compartilhar, né, experiências de pacientes que ainda estão fazendo tratamento com fisioterapia, pacientes que já fizeram cirurgia, né, para a população saber mais sobre a doença.
0: Qual é o
2: Desculpa, Jane. Ô, Fábio, nos idosos, qual é o mais comum?
3: Nos idosos, o mais comum é a escoliose degenerativa, que é aquele, a hérnia de disco que começou a prejudicar ali o alinhamento da coluna. Então, em vez de ser da formação, como eu falei, da escoliose do infantil, é a hérnia de disco que começou a desalinhar a coluna. Aí ele vai desenvolver a escoliose.
2: Muito prazer.
0: Rapaz. Outro dia, mas você não é idoso.
2: Não, mas eu estou sentindo muito, né?
0: Outro dia eu vi uma postagem em algum lugar no Instagram falando sobre hérnia de disco e falando sobre um gel que foi descoberto, acho que na Alemanha. Uhum. Tem notícia disso? Você que é especialista em coluna?
3: Tem, com certeza. Todos esses gels líquidos que são infiltrados na coluna das articulações são chamados na ortopedia moderna de ortobiológicos. Então, os ortobiológicos, como esse gel, eles estão em fase ainda de teste. Tá certo? Então, tudo que está em fase de teste, a gente tem que ter sempre parcimônia de utilizar. Como a gente falou da caneta lá, emagrecedora, né? Isso. Então, pode dar muito benefício, mas também pode dar muito efeito colateral.
0: Está em fase de teste no Brasil ou na origem lá?
3: Tudo isso é na Europa e Estados Unidos, né?
0: Tá.
3: Então, assim, a gente pretende que esse gel ele traga para a gente uma prevenção da hérnia de disco.
2: Seria, né, uma espécie de um lubrificante para...
3: Isso, exatamente. É parecido com aquele ácido hialurônico que é infiltrado hoje em dia no joelho, isso, no ombro, que já tem, isso sim, uma evidência científica muito robusta. Né?
1: Isso funciona mesmo.
3: Funciona mesmo. Agora,
1: a dobradiça do joelho. Isso. A dobradiça do joelho deixa de ranger.
3: Isso, dá lubrificado. Agora, o hidrogel, né, ainda está em fase de comprovação científica. Ainda.
0: Ah, é?
1: E tirador, nesse caso.
3: Isso, tirador.
0: Tirador e organiza a coluna. Você já pensou?
1: Estou falando do joelho.
3: Então tem que ter cuidado, né, para utilizar isso aí, porque pode.
1: Na ortopedia. Porque a ortopedia, antigamente, você dizia, vou ortopedista, né? Aí ele olhava você de cima para baixo. Sim. Hoje tem um segmento, né?
3: Sim.
1: Tem um que é de ombro, outro que é de.
0: Está especializado.
1: Né? De
0: mão.
1: Outro que é de mão, outro que é de. Tem muita judicialização.
3: Muita.
1: Você falou aí da dificuldade de ter acesso, né?
3: Uhum. Tem. Hoje em dia, cada vez mais está se levando para esse lado, exatamente pela dificuldade de uma conversa, né, entre realmente o judiciário, a ANS, entendeu? E trabalhar esses conflitos de interesse, entendeu? Então, o paciente, meu Deus do céu, fica perdido nessa história aí, né, e acaba muitas vezes achando que está indo para frente uma autorização, quando na verdade está lá parado lá na gaveta lá do plano de saúde, né? E aí gera uma dificuldade do médico executar o procedimento, né? E muitas vezes o paciente acha que a culpa é do médico, mas na verdade é o plano de saúde que não está adiantando lá o procedimento.
0: Quando a gente vira, tem dificuldade para o paciente, né? Impressionante.
2: Mas são os planos de saúde, isso. A situação é muito pior, né, Fábio? Impressionante. Uhum. Quase sempre eles negam, dificilmente eles liberam.
0: O não básico, né?
2: E o pior, gente, você sabe que na hora que você entra na justiça, na mesma hora a autorização é dada.
3: Sim.
2: Né? Parece que é tipo assim, se 10 me pedem, se apenas um for para a justiça, eu estou ganhando. Né?
3: Isso.
2: O raciocínio é basicamente isso.
3: Não, e já tem uma normatização disso nas sociedades de ortopedia, de cirurgia cardíaca, de tudo, que tinha que ser trabalhado, né, isso aí através, enfim, dos deputados, da ANS, mas isso não é discutido de forma nenhuma. Não tem conversa entre eles.
2: Nem será. Os planos de saúde bancam boa parte das campanhas dos políticos.
3: Exatamente.
0: Eita.
3: É por aí o caminho.
0: Pô, tranquilo.
2: Não, eu vou.
5: Tenha calma, né? Quem tenha é que diz calma. Assim?
0: Cláudio Porpino que dizia isso. Homem, tenha calma. É, tenha saudoso Cláudio Porpino.
2: Era, quando ele vinha para as entrevistas que eu dava uma porrada, ele dizia: calma, Pedro. Tenha calma.
0: Falando do ABC, então, sou homem, tenha calma. Falando
2: do ABC, ele dizia logo: tenha calma, Pedrinho, nem assim não, ele é.
0: Muito boa. Débora, como é o trabalho de fisioterapia para quem tem problema de escoliose e problema de coluna de uma forma geral? O paciente lhe procura diretamente, ou havia. É um trabalho conjunto com o médico, como é que é isso?
4: Isso, a gente faz um trabalho conjunto. Normalmente o paciente passa por doutor Fábio, recebe o diagnóstico, faz os exames.
0: Você só atende se for ouvir o doutor Fábio?
4: Não, ele pode vir também diretamente.
0: Ah, tá.
4: E aí a gente faz a avaliação, vê qual é o tipo de curva que ele tem, o grau que ele tem, e a partir disso, da avaliação, da gente identificar a curva, é que a gente inicia o tratamento.
0: Sim.
2: Ô, Débora, pela curva que você diz assim, esse aqui vai dar um pouco mais de trabalho?
4: É, porque assim, a gente pode encontrar uma curva em C, que é uma curva única, certo? Ou uma curva em S, são duas curvas, em cima e embaixo. Isso, a curva em cima e a curva embaixo. Então, de acordo com essa curva e com a rotação da coluna, ela vai dar um pouquinho mais de trabalho ou não.
0: Sim. O fato da pessoa ser magra ou gorda atrapalha, beneficia, tem alguma coisa?
4: Se ela for um pouco mais magrinha, a gente vai conseguir identificar melhor a curva, observar melhor a coluna dela e a postura. Sim. Então facilita um pouquinho mais no tratamento.
0: Sim. Tá ok. Você quer chamar, quer fazer uma chamada para a audiência, para participar do evento?
3: Sim, com certeza. Então, esse domingo, às 8 horas, lá no Hospital Memorial São Francisco, iniciaremos então.
0: Vai ter café da manhã, porque 8 horas
3: vai,
0: no domingo.
3: Vai, com certeza. Esse é sempre um destaque desse evento, viu? Vou logo falando que vai ter um lanche lá interativo pra gente conversar.
0: Temos que domingo é jogo do Brasil.
3: É, exatamente. Então
0: às
3: é 8 horas.
0: Da tarde.
3: Isso, 8 horas, antes do almoço, a gente já tá terminando já. Quem quiser fazer inscrição, pode entrar lá no nosso Instagram, é o @clínicamotriz, ou falar através do WhatsApp, que é o 98844-2426. 98844-2426. Pode falar que quer se inscrever no evento. Está aberto a pais e pacientes aí que queiram comparecer.
0: Perfeito. Vocês têm mais alguma pergunta?
2: Não, tranquilo.
0: Conversamos aqui com o Dr. Fábio Fagundes e conversamos também com a doutora Débora Caroline sobre esse evento, que é o segundo encontro Todos com Escoliose. Eles que são especialistas nas suas especialidades, evidente, claro. No tratamento da escoliose. Vamos agora a um rápido intervalo, que vem e em seguida nós voltamos aqui com o Meu Dia na Mix.
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0: 12 horas e 36 minutos, estamos de volta com o meio-dia na Mix, o melhor mix de notícias. Alô, Oi, Franklin.
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0: É isso aí. 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Vamos agora ao trânsito?
2: Vamos ao trânsito.
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2: Ponte de Gabó. Olha só, mas o engarrafamento é porque tá dando para ver daqui. Tem dois carros ali parados, quebrados, né?
1: Carro quebrado.
2: É. Então tá congestionando um pouquinho. Isso é para quem está indo, tá? Então você que tá indo, Zona Sul, Zona Norte, tenha muito cuidado aí, porque o congestionamento tá grande ali por causa de dois carros que estão parados no acostamento. E o que é pior, que eu já tô vendo daqui, os caras fecharam a terceira via. Quer dizer, não dá para entender, pô.
1: Justamente... Aberta para quem vem, Pedro.
2: Não, não, tá fechado, ó. Ela só está vindo até um determinado local.
1: Até um determinado local.
2: Pô, isso aí, pelo contrário, ela serve justamente para isso, para desobstruir o trânsito, pô. Então os caras poderiam liberar, mas, ó, quando você chega ali, ó, todo mundo está vindo para uma ou duas vias só. Mas vamos lá, venha devagar, vá devagar no caso, né, que é no sentido Zona Sul, Zona Norte. Vamos lá, Joelson. Isso aí é Salgado Filho, né? Salgado Filho, quando você vem da BR, você vê que está bem tranquilo, porque a BR são três faixas. Então flui normal, flui bem legal, bem tranquilo. A Marginal também, ali de Potilândia. O problema é quando você chega ali de lado da Igreja Universal do Reino de Deus, porque aí começa a dar uma diminuída no, nas faixas, são apenas duas. Muito embora hoje esteja até tranquilo para quem vem de lá para cá. Indo daqui para lá está um pouquinho mais confuso, o trânsito um pouquinho mais lento, mas para quem está vindo de lá para cá está bem tranquilo. Vamos lá, Joelson. João Medeiros Filho com a Moema Tinoco. É, como sempre, né, cheia de buracos ali, é impressionante. Todos os dias eu vou bater nisso aqui porque não tem cabimento. Isso é uma rodovia estadual, estadual. E o governo do estado não faz nada por essa rodovia. Você olha daqui, olha a quantidade de buracos, olha lá na frente, gente. Né? Daqui você vê, cheio de areia. Tá? É um absurdo, é uma vergonha na realidade. Agora, o IPTU desse pessoal, o IPVA desse pessoal, todo mundo cobra, né?
0: É, lá em cima.
2: É impressionante isso, cara, mas são os nossos políticos, de uma forma geral. Vamos nós. Ponte Nilton Navarro, para mim, um dos cartões portais mais bonitos de Natal. É uma coisa espetacular. Quando você vem ali para o viaduto, ó, tranquilo, viaduto da Redinha, parece um viaduto fantasma. Pouquíssimos carros passando, coisa e tal. Muito tranquilo mesmo. Então, valeu. Isso aí é STTU?
4: É.
2: STTU, né? Tá, Joel. Obrigado, Joel. Obrigado, pessoal da STTU aí, pela condição.
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2: Falar de futebol, gente?
0: Vamos falar de futebol.
2: Vamos lá.
3: Esportes.
2: E aí, Frank?
0: Tem algum mexer que você queria falar aí, Frank?
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2: Maravilha. Olha só, pessoal, vamos falar de futebol, porque ontem nós tivemos três jogos, né, na Copa do Mundo, já valendo aí para os três que se classificariam para as oitavas de final. E tivemos Bélgica, tivemos Estados Unidos e
0: Inglaterra.
2: Principalmente Bélgica e Inglaterra, dois grandes jogos e de virada, coisa espetacular. Eu repito, eu não vi os jogos, eu apenas acompanhei, né, quando cheguei em casa, mas Franco Machado assistiu, disse que foram dois grandes jogos. A Bélgica, então, foi sensacional e perdia por 2-0 até os 41 do segundo tempo, marcou um gol e aos 46 empatou, e aí na prorrogação, no último minuto da prorrogação, fez o seu terceiro gol. Os velhinhos lá, o De Bruyne, o Lukaku, né, o Courtois, dando lá o ar de sua graça e fazendo essa festa aí em cima do Senegal. O Senegal que já tinha o jogo na mão. Agora tem um detalhe, eu digo todos os dias isso, faltam os africanos, a malícia que tem o sul-americano. Porque se você está vencendo 2-0, gente, não tem mais jogo.
0: Fecha.
2: Acabou. É. Fechei a casinha, isso. Vou ficar aqui atrás. Mas os caras, meu amigo, eles jogam totalmente assim, sabe, despreocupados, vão para cima mesmo. Levam a coisa, aberto, é tipo uma pelada, sabe? Se perder, perdeu, se ganhar, ganhou, tá tudo tranquilo. E aí pagaram um preço muito alto por conta disso. Antes, a Inglaterra já havia passado por esse susto. A Inglaterra perdia por 1-0 pro Congo. Chegou um empate com o Harry Kane e depois fez 2-1 com o próprio Harry Kane. Aonde a Inglaterra não tem mostrado até agora um bom futebol. É aquela coisa muito burocrática, como os ingleses geralmente são, né? O Congo, a mesma coisa do Senegal. Fez 1-0, poderia ter se garantido, ficar ali atrás tocando a bola, mas eles não sabem fazer isso. O sul-americano, numa hora dessa, a bola não volta mais, o cara cai e demora para levantar. O árbitro vai lá, dá uma reclamada, mas é o futebol sul-americano, que não tem essa malandragem justamente que falta ao africano, que o sul-americano tem.
0: Em excesso.
2: Em excesso, é verdade. E por último, tivemos de noite, né? 9 de manhã, 21 horas, nós tivemos os Estados Unidos vencendo a Bósnia por 2-0. Os Estados Unidos, que jogou praticamente o segundo tempo inteiro com um jogador a menos. Muitas reclamações em cima do árbitro brasileiro, né?
0: Quem foi que apitou?
2: Klaus.
0: É um bom juiz.
2: É, mas muitas reclamações, né, dos americanos pela expulsão. Talvez o melhor homem dos Estados Unidos seja justamente o que foi expulso, né? Mas os Estados Unidos me surpreende, sou bem sincero em dizer a vocês, duas seleções que têm me surpreendido, além do Cabo Verde, mas as duas por já terem chegado às oitavas de final. Estados Unidos, sem dúvida nenhuma, e o México. São duas seleções que têm me surpreendido. Tá? México que vai enfrentar a Inglaterra e possivelmente o Brasil passando pela Noruega, daí sai o adversário do Brasil, entre Inglaterra e México. Eu já deixo claro, eu prefiro enfrentar numa hora dessa o México. É bem mais fácil você jogar do que o inglês.
0: Mas você, né, aposta em quem?
2: Aposto muito mais na Inglaterra, né?
0: Inglaterra,
2: na Inglaterra, né? Muito mais.
0: Acho porque que é um
2: o México
0: melhor, né?
2: É melhor. O México é uma equipe que chegou longe demais. O México chegou longe demais, né? Como somente duas vezes, se eu não me engano, nas histórias da Copa, o México chegou tão longe.
1: Está fazendo valer o dever de casa, né?
2: Dever de casa. A seleção brasileira está já confirmado, né? Paquetá está afastado, não joga mais. Eu acredito que foi um grande reforço para a seleção brasileira, Paquetá não jogar, né?
0: Grande reforço, Frank, você está vendo, Frank?
2: Grande reforço, sim. Aí vamos ver agora quem é que o técnico Ancelotti vai escolher.
1: Eu chamo de baixa.
2: Eu já disse 1 milhão de vezes. Se fosse para eu escolher, o técnico seria Danilo Santos, o meu. Mas para mim ele não vai de Danilo, ele vai de Rafinha ou de Martinelli. Ou um ou outro. Mais até para Martinelli, exatamente.
0: Eu acho também. Rafinha jogou bem, fez gol.
2: E Rafinha,
0: né,
2: vem de contusão, né, Jenner? É. Então é um risco que você corre. Mas ainda tem por fora o Endrick e o Neymar, que eu não acredito que nenhum dos dois, principalmente o Neymar, para começar uma partida. E com o Endrick ele fica muito exposto, né? Mesmo ele trazendo o Matheus Cunha para fazer um terceiro homem de meio, mas o Matheus Cunha não é um cara que marca, ele cerca apenas. Agora, o Martinelli tem uma coisa boa, é a qualidade na saída de bola.
0: Porque qualidade do passe, passa, né?
2: Você tem a qualidade nos dois, tanto nele como no Bruno Guimarães, tanto um como o outro. São dois homens que têm uma saída de bola muito boa. Mas isso aí tem hoje, que é quinta-feira, tem amanhã, né? No sábado, na cabeça do Ancelotti, ele já tem qual jogador que irá substituir o Paquetá. Mas é óbvio que faz estratégia de todo técnico, segurar até a última hora. Eu tenho dito aqui, falei isso ontem, vou repetir, não vejo a Noruega com potencial para derrotar um Brasil. Pode acontecer, Pedro? Pode, futebol acontece de tudo. Agora, o futebol da Noruega, principalmente do seu meio para trás, deixa muito a desejar.
0: Eles jogam muito forte, eu não prestei atenção. Né?
2: Eles jogam forte, gente.
0: Mas agora batem ou
2: muito...
0: não?
2: Não, não batem, são muito duros.
0: Mas
2: duros que
0: limpo.
2: Eu digo, limpos, tá? Tem dois jogadores muito bons, dois armadores, o 4 e o 10, principalmente o 10, né? E tem o Haaland, que ninguém pode esquecer, que o cara sabe fazer gols. Eu estava vendo alguns lances, né, do Haaland com o Gabriel Magalhães, um pelo Manchester City, o outro pelo clube inglês, agora me foge o nome, que o Gabriel Magalhães joga, né? O Arsenal, obrigado, Joelson. Impressionante todas as partidas, o quanto eles se pegam, mas é puxão de cabelo, puxão de camisa, é empurrão, sabe?
0: São dois caras grandes, é uma coisa impressionante.
2: Principalmente o Haaland tem 1,95m, 90 quilos, meu amigo. O cara é um monstro, né? Então, marcar um jogador desse não é fácil, principalmente na hora que ele sobe para cabecear, né? Então, para mim, essa é a única bola perigosa da Noruega, justamente essa. Agora, se a Noruega jogar contra o Brasil, como jogou a última partida, dando o espaço que deu pro Vinícius Júnior ou pro Rayan, aí a coisa complica, tá? Coisa complica. Porque eles vão jogar ali atrás. Noruega, Suíça, Suécia, todos eles jogam daquela mesma forma. Eles não mudam a Escócia, eles não mudam aquela forma de jogar. Jogam ali atrás naquela marcação 4-5-1, às vezes um 4-6-0, e isso pode facilitar. Mas eu vejo, Gêner, o Brasil num momento melhor. Não fez um bom primeiro tempo, é bem verdade, na última partida contra o Japão, mas melhorou muito. E eu disse aqui, vocês todos vão lembrar, que eu disse, eu prefiro enfrentar a Suécia
0: para
2: enfrentar o Japão. Porque o Japão é muito leve, cara. São os caras muito rápidos, ariscos, né? Agora eu espero também que, primeiro, não vai ter Paquetá no meio de campo, já é uma reforço enorme. Segundo, não tem o Casemiro, que eu espero que volte a jogar, né, bem. Casemiro ainda não disse para que veio. Eu queria entender qual é o critério que a FIFA usa para escolher o melhor jogador em campo. Porque escolher Casemiro como melhor jogador em campo na última partida é uma brincadeira.
1: Mas é quem faz o gol, cara.
2: Né? Só pode, para mim é isso aí, Frank. Não tem outro conceito, né? Mas
0: era parecido Martinelli.
2: Para mim também. Se tivesse que escolher, seria Martinelli. Se fosse pelo gol,
0: é melhor, né?
2: Foi o gol mais importante, foi o gol da classificação, né? Mas vamos aguardar para ver isso aí. A seleção brasileira vive um momento muito bom, né? Vive um momento onde, na realidade, está começando a ter confiança. Muito embora eu reafirme aqui, não vou mudar uma vírgula. Possa ser que amanhã eu chegue aqui e diga: olha, daquelas três que eu falei da primeira prateleira, uma delas caiu, que é a Espanha, que joga hoje, tá? Mas eu continuo com minha tese de que Espanha, Argentina e França são as fortes candidatas ao título.
1: Então a Espanha passa hoje pela Áustria.
2: Eu acredito que passe.
1: Eu e no jogo de Portugal e
2: eu Croácia, vou de Croácia. Eu vou de Croácia.
1: Vai de Croácia. Eu também vou de Croácia.
0: E eu vou de Portugal.
2: Portugal tem bons jogadores, jogadores que sabem jogar, sabe? O João Félix, o Cristiano Ronaldo, Pedro Neto, o Vitinha. Agora, o que que acontece? Portugal ainda não aconteceu, tá? Não aconteceu. Veio. Diferente da Croácia, que é muito conjunto.
0: Portugal jogou um jogo bom. Segundo jogo.
2: Posso dizer que um jogo bom, tá? Mas ainda deixa mais também, Gêner, vamos lá com quem foi que ele enfrentou, né? Meteu 5-0 ali, sair 7-8, sairia barato, né? Então, eu acredito em dois grandes jogos hoje. E amanhã tem a Argentina, né, de Messi. De todos esses jogos dessa fase agora, para mim, o mais fácil de todos será amanhã, justamente o da Argentina. Eu acredito que talvez seja o placar mais elevado, seja o de amanhã da Argentina. A Argentina é, junto com a França, a grande favorita a conquistar o título. Então vamos aguardar e esperar. Série D. ABC e América já viajaram. O ABC viajou para o Pará, para Marabá. Onde vai enfrentar o Águia de Marabá. Essas duas partidas, pessoal, serão no sábado. Por quê, Pedro? Porque no domingo tem seleção brasileira, tá? Então, os dois jogos, Henrique Santana, prepare seu coração, que eu sei que ele é frágil demais, porque seu ABC tá mal, viu? O ABC joga contra o Águia de Marabá. Já o América vai enfrentar o Trem. Lá vem o Trem, né? Eu confesso a vocês, eu já disse aqui, eu me preocupo muito com o ABC e América. Eu não vi, não tenho visto futebol, nem ABC nem América, para se garantirem para uma Série C do ano que vem. Infelizmente, eu sei que daqui a pouco os caras começam a me xingar em redes sociais, porque eles adoram isso, né? Mas eu não posso mentir para o torcedor e dizer que ABC e América são fortes. Não são. Não são. Podem chegar, Pedro? Podem. Futebol já vem tudo. Pior time que o América montou nos últimos 10 anos na Série D foi justamente o que subiu. Foi o 2022. Aquele do Leandro Senna, que só tinha o Alas pernambucano levando o clube nas costas. Entendeu? Então, futebol tem muito isso. Agora, daí a você dizer que são dois clubes hoje fortes, ABC e América, não são. O ABC é carente de contratações, uma direção parece que faz ouvido de mercador. E no caso do América Futebol Clube, é porque a SAF não tem dinheiro para contratar. Ô SAF boa essa do América, viu? Porra, esperando até agora 174 milhões cair na mesa, não caiu uma pataca, um real até hoje. Vamos lá, Gêner.
0: Vamos agora ao comentário do dia na coluna Liderar com Conexão, com Juliette Cadete. Boa tarde, Juliette.
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4: Olá, ouvintes do Meio-dia da Mix. Muito boa tarde. Eu sou Juliette Cadete e começa agora mais uma edição do nosso Liderar com Conexão. E hoje vamos falar da tão falada NR1. E vou começar com uma pergunta. Se a multa fosse suspensa, você deixaria de cuidar da segurança física dos seus colaboradores? E por que seria diferente sobre cuidar da saúde mental dos mesmos colaboradores? Nesta semana, temos uma publicação do STF que diz que está suspensa por 90 dias a aplicação de multas e sanções relacionadas aos dispositivos da NR1 que tratam dos riscos psicossociais. A decisão busca permitir que governo, empregadores e trabalhadores discutam critérios mais claros para a fiscalização. Mas existe um detalhe que muita gente não está prestando atenção. A NR1 continua sim em vigor. As empresas continuam obrigadas a identificar os riscos psicossociais. Então, tudo aquilo que você já fez ou deve fazer continua sendo necessário. O que foi suspenso temporariamente por 90 dias foi o aspecto punitivo da norma regulamentadora. Então, isso precisa ficar muito claro. E, minha gente, enquanto profissional de RH, eu preciso dizer para vocês que isso muda todo o significado que a gente tem dado para isso. A questão não é a multa, a questão é o porquê nós precisamos cuidar da saúde mental dos nossos colaboradores. Porque, de fato, a discussão nunca foi apenas sobre fiscalização, e sim sobre cuidar genuinamente das nossas pessoas, o ativo mais importante das empresas. A OMS estima que ansiedade e depressão provocam a perda de aproximadamente 1 trilhão por ano em produtividade no mundo. Ou seja, ignorar os riscos psicossociais custa muito mais do que qualquer outra multa. Na prática, estamos falando de situações que fazem parte da rotina da maioria das empresas. Metas sem clareza, sobrecarga constante, comunicação agressiva, falta de reconhecimento. Lideranças despreparadas para desenvolver pessoas. E é justamente aqui que entra o papel da liderança e o papel de um RH realmente estratégico. Nas empresas que eu acompanho, eu percebo algo de extrema relevância. Quando o cuidado com as pessoas é sim uma estratégia, mas também é genuíno, os avanços são enormes. Ganhamos em cultura, ganhamos em engajamento, ganhamos em produtividade e, consequentemente, ganhamos em resultado. As empresas que só querem encarar a NR1 porque é obrigação, já começaram atrasadas. E isso é fato. A questão é, vão continuar atrasadas? E por fim, deixo uma reflexão. Se hoje não existisse a NR1, a sua empresa continuaria não cuidando da saúde mental das pessoas? Porque empresas maduras não fazem o certo porque simplesmente existe uma multa. E sim, porque isso faz parte do seu DNA. E por hoje é só. Eu sou Juliette Cadete, CEO da Conexão, e é sempre um grande prazer estar aqui com vocês. Até quinta-feira que vem.
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0: É isso aí, agora nós vamos a um novo intervalo. Daqui a pouco nós voltamos com o Meio Dia na Mix.
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0: 13h07, estamos de volta com o Meu Dia na Mix, com a mesa aqui agora já renovada. Estão conosco aqui o engenheiro Henrique Santana, comenta que eventualmente ele vem aqui participar do programa, e também o professor Rivaldo Fernandes, que é, além de tudo, presidente do Partido Verde, com quem nós vamos já bater um papinho aqui.
1: Ô, antes, gente, tu deixa eu fazer aqui um registro.
0: Faça, Frank.
1: Me ocorreu ontem que eu precisei ir a uma clínica de oftalmologia, levando uns exames, que inclusive estão comigo aqui na bancada, para ouvir uma segunda opinião acerca de uma recomendação que havia sido feita para mim, uma suspeita de glaucoma no olho esquerdo,

0: tal. E eu fui para essa clínica para marcar exatamente para esse médico me receber, fazer um exame e dizer se isso aqui está certo ou está errado. É um direito meu procurar uma segunda opção de diagnóstico. Aí o que é que acontece? Me foi dito que só tinha vaga para março. Eu nem entendi, eu entendi maio, eu digo, maio já passou. Ela disse, não, março. Olha, julho, agosto, setembro, outubro, novembro, dezembro, janeiro, fevereiro, março, 9 meses.
1: Absurdo.
0: Aí até aí, eu digo, mas não tem jeito, não, não tem, é só para março. É o senhor, né, Unimed aberta, Unimed aberta é para aceitar em todo canto.
1: O que é Unimed aberta?
0: É porque tem uns planos que são fechados para algumas coisas, sabe?
1: Sim.
0: Mas ele, o cara quando faz, está sabendo.
1: Sim.
0: A Unimed aberta, como é um plano coletivo daqui, é para todo mundo. Aí eu fiquei assim e tal, ela disse, aí eu disse, olha, porque eu estou com uma recomendação aqui para esse doutor, para ele verificar isso aqui. Aí eu mostrei para ela, tá, o que é? É o que é? Está escrito aqui em termos técnicos, eu não sei dizer, e tá. Certo, porque olha, se fosse particular, a gente dava um jeito para a semana. É R$450. Eu quero dizer para a Unimed que eu pago R$1.008 de plano de saúde. Plano de saúde. E como é que eu pago num plano de saúde desse, né? O médico me disse que só vai me atender em março, porque só tem vaga para março, mas se eu pagar particular, tem para agora. Quero chamar a atenção do...
1: Eu não posso falar a minha opinião...
0: O médico para ele fazer uma...
1: Eu não posso falar a minha opinião sobre esse médico, porque ela é imprópria para o horário.
0: É, exato.
1: É. Se eu fosse dizer o que eu estou pensando aqui, aí vocês iam dizer, rapaz, gente...
0: Mas acho que a Unimed precisa tomar uma providência. Isso está ocorrendo com frequência, viu?
1: É, a Unimed...
0: Com frequência.
1: É, os médicos gostam de ter o plano de saúde, abrem o plano de saúde e ficam dizendo que tem esses casos e não atendem.
0: É.
1: Os bons médicos, os caras que são mais qualificados, que são os melhores médicos e os mais corretos, eles atendem.
0: Ontem eles eu fui atendem. Uma médica, cientista, marcado para as 3 horas, preciso fazer exercício também. 3 horas o meu atendimento. Aí eu perguntei, mas é prego batido e ponta virada, atendente disse, o senhor vai ver. 3 horas a médica abriu a porta e chamou. Não foi nem 3:01, nem 2:59.
1: Deu o nome dela aí, olha, e bata a palma para ela.
0: É, doutora Ana Helena.
1: Oftalmologista.
0: Oftalmologista.
1: Parabéns, doutora Helena.
0: Lá no Hospital da Visão.
1: Parabéns, doutora Ana Helena, pelo comportamento civilizado. É, médico que deixa paciente esperando. Já diz na forma o tipo de pensamento que ele tem em relação ao seu cliente. Se você não privilegia o seu cliente, o seu paciente, imagine o resto. Mas é isso. Bom, diga lá.
2: Bom, eu, boa tarde, né?
1: Boa tarde, Henrique Santana.
2: Boa tarde, Joelso. Boa tarde, Tony.
1: Família Lima.
2: Boa tarde, Franklin. Gênio. Muito boa tarde, professor Rivaldo. Um prazer participar de uma bancada com o senhor. Mas, olha, esse negócio, eu não entendo nada desse negócio de cooperativa médica, não. Como é a Unimed, certo? Agora, isso que o Frank está dizendo aqui, acho que todo mundo está sofrendo. Agora, eu não entendo, é o seguinte, se a Unimed quer manter seus clientes, ampliar o número de seus clientes, né? Oferecendo um serviço dessa qualidade. Porque, como é que teria que ser? A Unimed tem que ter uma estrutura, tem que se organizar para agradar o profissional, para o profissional agradar o cliente da Unimed. Agora, é o que não está acontecendo. O médico, ele atende um cliente da Unimed, puto da vida.
1: É, lembrando, viu, Henrique, que muitas vezes a Unimed nem sabe. E lembrando de novo o seguinte, normalmente o médico que atende a Unimed, ele é cooperado, ou seja, ele é um dos donos.
0: É um dos donos.
1: E não tem um compromisso com a empresa da qual ele é... É um dos donos.
2: Eu sou cliente, né? Sei lá, não é cooperado, não.
1: Beneficiário.
2: Eu sou beneficiário da Unimed.
1: Eu também.
2: Rapaz, isso é uma dificuldade. E outra coisa, num país como esse, que a saúde pública cada dia está pior, e aqui no Rio Grande do Norte também.
1: Mas a Unimed, nesse caso, é vítima.
2: Como vítima?
1: Ela não sabe disso. Que um médico está fazendo isso, ela não sabe, ela é vítima.
2: Então precisa ter um critério, uma forma de monitorar, porque.
1: É verdade.
2: E não é só a Unimed, não. Dizem que a Unimed ainda é uma das melhores, né?
1: Uhum.
2: Essas outras são horríveis, né?
1: mesmo.
2: Eu acho que tem que mudar esse sistema.
0: A gente, quando reclamou aqui que tinha havido uma debandada de mestres da Unimed, e é uma realidade, eu falo porque eu transito nessa, né? Eu chamava antigamente da máfia de branco. Eu transito nesse
1: meio. Frank Machado.
0: Não, eu transito nesse meio e ele sabe que eu falava isso. Porque eu fui propagandista de remédio. Aí eu conheço um médico em banda de lata. E um desses que eu conheço.
1: Você vendia
0: mas
1: droga?
0: Mas eu preciso contar, hein?
1: Você vendia droga?
0: Mas nesse tempo não era traficante. Eu preciso contar o milagre sem ser o nome do santo. Ele me disse: olha, Frank, pela remuneração que a Unimed está pagando para a gente atende porque a gente é de lá e tal. Agora, só quem está bem hoje na Unimed é o cirurgião, porque ele ganha em cima da cirurgia. Aí é outra coisa. Aí é outra coisa. Mas foi um médico, a Unimed, né? Que me disse.
1: É, mas...
2: Pois é, pode ter que dar um jeito. Ou aumenta o... Não tá, o que estão arrecadando...
0: Se não estiver satisfeito, saia.
2: Saia.
1: Tese é essa, né? Tá achando ruim? É porque tem uma... Bom, a gente não deve discutir isso, porque nós não somos especialistas, nem temos as informações. Está feito o seu registro.
0: Isso.
1: E eu apenas acho que... A gente não vai dar o nome do médico, mas a gente deveria mesmo era divulgar. Não vamos divulgar, não.
0: Não.
1: Mas deveríamos divulgar que era para ninguém e é ele. Era uma forma de expor ele para ele aprender a ter atenção pelas pessoas e gentileza. Mas vamos em frente. 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Professor Rivaldo Fernando, vamos falar de política? Boa tarde.
3: Vamos. Satisfação. Eu não gosto muito de política, aqui. Mas vamos lá, começar, né?
1: Mesmo se você gostar, vamos perguntar.
3: Não, só 30 anos, né? Eu faço isso.
1: Presidente do Partido Verde. O Partido Verde está reivindicando que participação na federação...
2: Brasil da Esperança.
1: Brasil da Esperança nesta eleição de 2026.
3: 2026 nós estamos com o melhor time de candidatos. Nós temos Dr. Bernardo, lá do Oeste, e temos Tabata Pimenta.
1: Sim.
3: Na Câmara Federal.
1: Federal e dois federais.
3: E já as pesquisas dão conta de que eles serão.
1: Eles estão bem nas pesquisas.
3: Estão bem.
1: É. E vocês estão reivindicando alguma participação, alguma indicação na suplência dos candidatos ao Senado? Porque até agora os candidatos ao Senado estão todos postos aí, todo mundo sem suplente.
3: Sim. Só,
1: aliás, Rafael Mota confirmou hoje, está no jornal Agora RN, ele confirmou que Jean Paul Prats será o suplente dele.
3: Olha aí, já começou a definição, né?
1: Está hoje, está no Agora RN.
3: Nós estamos reivindicando a vice, né? Com Luciana, lá do Açu.
1: Sim, a Luciana Soares?
3: Luciana Soares.
1: Irmã de George.
3: Exatamente. Nós estamos.
1: E de Gustavo.
3: Ela já tem algum tempo de filiada ao partido.
1: Advogada Luciana.
3: Exato. E a gente está lutando, né? Essa história da suplência, nós temos o professor Emanuel Nunes, lá da UERN.
1: Sim.
3: Nós também indicamos o nome dele.
1: Para
3: suplente. Vamos ver se
1: quando é que vai. Quando é que vão fechar a chapa? Já tem a data da convenção da federação?
3: Parece que é dia 25.
1: Dia 25 de julho?
3: Julho. Dia 25. É. De todos os três partidos que formam a federação.
1: 25 de julho. Estou anotando aqui, só para a gente botar na pauta, né?
3: Isso.
1: Qual é a perspectiva que... Quem é que está disputando com vocês a indicação do vice? Porque se falou muito que seria indicado Ezequiel. Pelo grupo de Ezequiel. Exato. Mas ninguém sabe qual é a posição do grupo até agora.
3: Pois é, nós estamos aguardando o Ezequiel
1: funcionar. Como diz o povo ali da Ribeira, Ezequiel está na moita.
3: É, exatamente.
1: Ezequiel e o grupo dele está na moita. O que é isso, Henrique Santana? Está na moita?
2: Não, no caso dele, eu achava que ele estava na moita, mas eu acho que a tendência ali vai ser mesmo liberar, como já tem muitos membros do PSDB que estão decididos, cada já tem uma banda por um lado, outra, evidentemente que o grupo maior ainda aguarda a definição de Ezequiel.
3: Sim. Por conta do tempo de
0: televisão. Aí tem gente já tomando
2: rumo. Eu acho feio, sabe, Gênio? Eu acho feio essa posição, o muro, entendeu?
1: Sim.
2: Muro, eu acho muito feio. É claro que eu prefiro quando a pessoa já toma um rumo e tal. Mas o jogo tá tão misturado, truncado, né? Que eu acho que termina Ezequiel fazendo o papel certo, tá entendendo? Porque a coisa está tão misturada, está tão... Acho que o processo está meio feio, de um jeito que ele está fazendo o certo. Ele está esperando para ver para onde a banda toca.
1: Para ver se clareia.
2: É, para onde a banda toca. Aí eu acho que ele vai ficar...
3: Mas quieto. A banda não está tocando não, hein?
2: Já está tão... Mas ainda está meio...
0: Desafinada.
2: Já, né?
1: A pergunta é outra. A banda que você se refere é a banda das pesquisas, é isso?
2: É, as perspectivas de poder, né? Que são inebriantes. É. Né? O gosto da perspectiva. Então, eu acho que ele vai... Claro que o prazo dele está acabando, mas...
1: Nós
2: ele vai aguardar os
1: 48 segundos. Nós entrevistamos aqui, a semana passada, o vereador Aldo Clemente, que é líder do prefeito na Câmara e que é ligado politicamente ao deputado Ezequiel. Ele disse que nos primeiros dias de julho o deputado iria se posicionar. Aí eu perguntei, na primeira semana? Ele disse, até a, digamos assim, na primeira quinzena. Se for na primeira quinzena, está pertinho já da convenção. Porque você acredita que Ezequiel vai para onde, professor Rivaldo? O Ezequiel é o seu grupo, claro.
3: Eu acho que ele vai para a opção que vai ganhar.
1: Sim.
3: Se for lá, ele tem pesquisa, sabe fazer pesquisa, né?
1: Sim.
3: As pesquisas mais profundas que tem é ele que faz. Né?
1: É?
3: Tem amostra de 2.000 pessoas, então ele é.
2: Ele está esperando.
3: Ele é um profissional da política, né?
0: Professor, você teve acesso a alguma dessas para
3: dar? Não, tive não, só ouvi falar, assim, sabe? Porque ali.
0: Só ouvi falar.
1: A gente recebe, eu recebo aqui com muita frequência, eu ligo para os dirigentes dos institutos e peço o relatório, em geral eles me mandam. Eu recebi a de ontem, que foi feita, mas...
3: Já tem pesquisa de ontem?
1: Teve uma pesquisa ontem feita aí, deixa eu ver aqui se eu encontro aqui. Tem uma pesquisa que foi divulgada ontem pelo portal ESPN, feita pelo Instituto Data Capital. Dá mais ou menos o que a gente já sabe. Dá em primeiro lugar a Alisson Bezerra, bem à frente. Deu em segundo lugar nessa pesquisa, mas em empate técnico.
2: Cadu.
1: Acho que deu Cadu e empate técnico com o Álvaro Dias. Uma pontinha de nada, acho que 1% a diferença, uma coisa assim. Mas essa pesquisa deu, que é o que me chamou a atenção, deu a intenção de votos para deputado estadual. Que era isso que eu estava querendo ver, a gente estava falando sobre deputado. E o professor Rivaldo citou, ele deu aqui o seguinte: deputado federal, deputada Natália em primeiro, segundo Nina Souza, terceiro João Maia, Benes Leocádio, general Girão, sargento Gonçalves, doutor Bernardo, e aí Tabata Pimenta, dentro da lista dos mais votados, deu lá no começo. E aí segue os demais, né? A gente sabe que a pesquisa feita, essa pesquisa que é feita para apuração de intenção de voto para cargos majoritários, ela não traz na fidelidade a intenção de votos na dimensão do Estado para deputados, para as candidaturas proporcionais. Vocês avaliam assim ou não?
3: É, exatamente isso. E outra coisa, sempre se diz, né? A pesquisa é só uma fotografia do momento. Eu tenho a impressão que lá no mês de setembro é que a gente pode, assim, assegurar.
1: Ter mais clareza.
3: Analisando, inclusive, o conjunto das pesquisas feitas, se tem uma tendência, né? Qual é a tendência? A repetição dos dados.
1: Sim.
3: Se tiver isso, é.
1: Eu fiz agora em junho, eu tive cuidado.
3: Agora, Gênia, você, do início do programa aí, você fez uma pergunta que me chamou a atenção: cadê o projeto?
1: Eu fiz um texto, não postei ainda porque não deu tempo, mas eu fiz um texto agora de manhã, eu estava com muita atribuição lá na agência, saí correndo para cá. Não há um projeto para o Brasil e não há um projeto para o Rio Grande do Norte. E há uma profusão de sugestões, de propostas, de todo mundo. E a gente sabe que não há nada consistente que tenha propósito, começo, meio, fim, metas, objetivos. Por que é que eu falo sobre isso? O caso mais falado no mundo hoje é o caso da China, que na década de 70 era um país feudal. No final dos anos 70, sob a liderança de Deng Xiaoping, foi feito um projeto de desenvolvimento para a China. Em 1980, o PIB do Brasil era mais de uma vez, 1,7 vezes, 1,6 vezes maior do que o da China. No final dos anos 90, em 1990, o PIB do Brasil era maior do que o da China. E a China continuou tocando o seu projeto para a China, de desenvolvimento da China, desde esse período. E aí a China fez uma virada. Na época, dentro do projeto da China, estavam lá a atração de empresas internacionais para a produção na China, com oferta de mão de obra qualificada e barata, com oferta de terreno, de tudo no mundo, o governo entrando nas parcerias com as empresas privadas, e depois a China se transformou na maior economia industrial do mundo. Hoje está aí as empresas chinesas ao longo do mundo, e aí entra a contradição, que é um país sob a égide comunista, com uma prática de mercado, um capitalismo de mercado selvagem, mais selvagem do que alguns países capitalistas do mundo. Eu não estive na China, mas quem esteve já fala sobre isso. Mas o fato é o seguinte: a China fez um projeto, e esse projeto fez com que 800 milhões de pessoas na China fossem integradas ao mercado de consumo, com remunerações crescentes e com conforto, padrão de vida, melhoria da qualidade de vida e etc. A China virou referência mundial. Veja que amanhã, por exemplo, amanhã tem um evento no Sebrae, direcionado para quem trabalha, quem é empresário no ramo de alimentos e bebidas, para falar sobre uma visita, uma missão que houve agora na China de pessoas daqui, e amanhã o que foi visto lá vai ser transmitido para esse público, para estimular, para mostrar como é a inovação, como é o comportamento chinês. Então, a China é um exemplo de que um projeto que deu certo. Tem outros, a Coreia do Sul é a mesma coisa e tal. E nós aqui estamos batendo perna ao longo do tempo, e não sai um projeto de Brasil. O projeto de Brasil significaria dizer o seguinte: um projeto que fosse dada sequência a ele por todos os governos que vierem pela frente, dentro do, claro, daquelas ações voltadas ao desenvolvimento. Não são ações com finalidades políticas eleitoreiras, que é a prática do Brasil. Era isso que eu estava falando. E aí eu queria que você falasse sobre a sua visão sobre esse projeto, professor Rivaldo.
3: O Partido Verde vai apresentar um projeto a CADU, sim, de desenvolvimento do Rio Grande do Norte. Esse projeto já está todo alinhado.
1: Sim.
3: RN 2085. A gente acha que com duas ou três gerações o Rio Grande do Norte poderia dar uma virada. Porque nós temos seis grandes cadeias produtivas, mas a de exportação, de alta tecnologia, convivendo com um atraso.
1: Sim. É um estado que tem um potencial grande, que é rico
3: e
1: o povo é pobre, né?
3: E o potencial não gera.
1: É pobre, né?
3: Potencial por si só não gera riqueza.
1: Não gera
3: riqueza. Gera riqueza é você industrializar as cadeias produtivas.
1: Perfeito.
3: Essa é a tese principal nossa.
1: Perfeito.
3: Então, fruticultura irrigada. Cadê as fábricas de suco?
1: Não tem.
3: Não tem.
1: Nem de polpa, né?
3: Lá em Jugurutu, uma mina de ferro enorme. Não tem um vergão feito. Não tem um vergão. Sal. Nós somos tradição do sal. E está lá o lítio, está lá uma série de produtos que vem do sal, e vai in natura lá para a Europa.
1: Só
3: pra
1: com
3: poder.
1: Morte.
3: É, exatamente. Então, está na hora. A gente está numa encruzilhada. O próximo governador pode ter a possibilidade de fazer do estado um estado desenvolvido. Ceará fez, né? Por que não? Né? Fez um projeto que deu certo. A gente acha que é falta de projeto mesmo, eu concordo com você. Falta de projeto. O pessoal só pensa na próxima eleição.
1: É.
3: Né? E às vezes com um gracinha e tudo, né? Não leva a sério. Então, nós, particularmente, eu criei um grupo chamado Pensar RN.
1: Bom.
3: Mais de um ano já. Nós já fizemos 13 seminários só sobre desenvolvimento econômico do Rio Grande do Norte. 13. E hoje, 14 horas, eu saio daqui para um para fechar a proposta.
1: Quando é que esse projeto vai ser entregue a Cadu?
3: Logo em seguida, a gente vai fechar hoje.
1: E vai ser
3: vai receber as contribuições do pessoal e fecha a escrita final.
1: E quem vai apresentar esse projeto à sociedade? Vai ser o PV ou vai ser Cadu?
3: Vai ser o próprio Instituto, o Instituto Pensar.
2: Pensar.
3: A gente vai. Pensar. Que tem muito militante do PV, mas tem militante do PCdoB, do PT.
2: Professor.
3: É um grupo assim. Tem gente, inclusive, de que não é uma coisa nem outra.
1: Sim.
3: É um grupo super partidário.
1: Gente independente.
3: Muitos cientistas, né? Físicos, sociólogos, advogados.
1: Boa.
3: Mas muitos estudantes também. E a gente está na caminhada para responder essa questão. Tem projeto. Agora você segue se quiser.
1: Se quiser.
3: Né?
1: Tá aqui, né?
3: Porque o Brasil todo também sofre do mesmo problema. Nós tínhamos um projeto nos anos 50, né? Com aquele grande presidente. Aliás, esteve aqui, não foi? Esteve aqui. Ele industrializou o Brasil.
1: Juscelino Kubitschek?
3: Não, já um pouquinho atrás. Getúlio Vargas. Foi o grande, para mim, foi o melhor presidente que o país já teve. Porque ele tinha um projeto. Você podia discordar, tá?
1: Sim, claro.
3: Podia discordar. Mas ele tinha um projeto, industrializar o Brasil. Inclusive, ele negociou com os Estados Unidos. Natal entrou no Anápolis.
1: Ele fez a siderúrgica.
3: No bolo, né?
1: Siderúrgica Nacional.
3: No bolo, ele fez uma troca com os americanos, né? É, construiu a base aérea de Parnamirim, que naquele tempo era Natal, né?
1: Sim.
3: E outra base nessa ilha. Pode olhar que de cima você vê ainda os escombros da pista de aviação.
0: O professor Getúlio Vargas fez um negócio que eu, para mim, ainda hoje eu me orgulho de ter. Carteira do trabalho do menor que recebia 50% do salário mínimo pago ao adulto. Hoje isso é crime. Eu tinha minha carteira com 13 anos trabalhando no Recife. Carteira do trabalho do menor. Sumiu, desapareceu. Porque hoje é crime um adolescente trabalhar, né? Receber um dinheiro, ajudar o pai na mercearia. Vi, não pode.
1: Isso é uma babaquice, rapaz. Esse país é louco. Todo mundo então, trabalhou antes. Eu trabalhei também antes. Antes de ser adulto.
2: O senhor Rivaldo.
3: Pois não.
2: O senhor foi fundador e é presidente do Instituto Pensar. Né? Pensar, imagino, eu acho muito adequado esse título, porque está faltando muita gente. Está faltando quem pense. Né?
3: Isso.
2: Então, o Instituto fala em inteligência estratégica.
3: Exato.
2: Não é isso? Fala em inteligência estratégica voltada para o desenvolvimento.
3: Isso.
2: Não vou completar com sustentável, não, porque essa sustentabilidade, para mim, prostituiu-se. Tudo agora, sim, é sustentável.
1: Imagine você, que é engenheiro, doutor em meio ambiente, especialista em sustentabilidade.
2: Eu não uso mais essa palavra sustentável. Equilíbrio ecossocioeconômico e tal, mais outros aspectos, mas eu não vou mais falar assim.
1: O nome do Instituto vale a pena a reflexão lá atrás de Milô Fernandes.
2: Sim.
1: Livre pensar,
2: é só pensar. Então, o senhor levantou a questão das seis grandes cadeias, né? Fruticultura, ferro, sal, turismo, o que mais?
3: Nós temos o petróleo, que é inclusive o
2: petróleo.
3: Mais importante do estado, né?
2: É.
3: A cadeia produtiva do queijo.
2: Nós
3: já temos a cadeia produtiva do queijo, né?
2: Energia, né?
3: E a mais importante é a energia renovável, né?
0: Mineração,
3: porque essa que pode ser a matriz que pode mudar a economia do mundo.
2: Energia, eu concordo, a questão do petróleo. Bom, então o Instituto esteve sempre, o Instituto Pensar, por questões, pelo posicionamento político, ele esteve durante esses 8 anos do governo do PT, ele esteve ligado ao governo, não é? E hoje essas cadeias estão completamente falidas no Rio Grande do Norte, não é? Eu sinto só a questão do turismo. A cara do turismo no Rio Grande do Norte é a cara do corredor econômico do Rio Grande do Norte, que é a Via Costeira. Eu passei na Via Costeira hoje, Gênero. Ela está cheia de buraco, cheia de mato, cheia de poste, cheia de fios.
1: Ah, esse negócio dos fios da Via Costeira é um absurdo. Três posteações na Via Costeira. Duas inativas, né?
2: Fio, sujeira, mato, buraco.
1: E,
2: né?
1: E o meu fio acabado, tá tudo estragado.
2: A drenagem da via.
0: Uma pista sinuosa.
2: É uma máquina de matar pai de família.
0: Isso,
2: né?
0: Isso.
2: E o grande monumento à incapacidade de governo, que é o hotel da BRA. Né?
0: Isso.
2: Aquele modelo.
0: Aquele esqueleto.
2: Ali é um monumento, né? Eu citei o turismo, mas as outras cadeias estão do mesmo jeito. A fruticultura, nós temos muitos amigos na fruticultura, e a fruticultura é um mar de dúvidas e de insegurança.
3: Mas,
2: né?
3: Eu queria colocar uma pergunta, coisa para você.
2: Deixa eu fazer a pergunta, o senhor. Por que o PV, por que o Instituto Pensar não ajudou esse governo e a gente, depois de 8 anos, chega a uma situação dessa? Não dizendo que foi apenas o PT, mas eu estou dizendo, não se conseguiu um projeto de governo.
3: O Instituto Pensar é livre pensar, é só pensar. A gente tem um ano de existência, um ano e pouco de existência, e esse debate a gente levantou em Mossoró, da Universidade, da UERN, levantamos no Vale do Açu, estudamos aquela cadeia produtiva toda, a Grande Natal também. Então a gente está com uma ferramenta para dizer à sociedade que o Rio Grande do Norte precisa de um projeto estratégico, de longo prazo. Não é um projeto para a próxima eleição, não. É um projeto que pode transformar pequenas reivindicações em posição de Estado, para poder a gente seguir um caminho como o da China, por exemplo, né? Como o da Coreia do Sul. Não é? E, então a gente precisa, senão a gente vai ficar sendo eternamente aquele Estado rico com um povo pobre. Aquele Estado que exporta produtos in natura, como que fosse uma grande fazenda.
1: E compra produtos
3: fora. E comprando, produtos a gente exporta, ferro e compra os carros, né? Compra os carros. Né?
1: Precisamos chamar um intervalo, a gente volta já conversando aqui com o professor Rivaldo Fernandes, que é presidente do Partido Verde. Bem rapidinho.
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1: Onze horas e 39 minutos, estamos de volta com o Meu Dia na Mix, hoje aqui batendo um papo com o professor Rivaldo Fernandes, que é o presidente do PV, o Partido Verde. Antes, um recadinho. 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Tá dado o recado aí. Eu vou trazer logo os aniversariantes do dia, porque aí a gente fica conversando aqui com o professor Rivaldo até o final, sem interrupção. Hoje é dia de mandar os parabéns para a queridíssima Tereza Melo, um beijo para Tereza Melo, para a psicóloga Adriana Sá, parabéns para a Branquinha Pedrosa, só tem gente querida hoje, tá bom aqui. Parabéns para Yatia Barros, para Érica Azusa, para Indira Farache, Rovani Bezerra, Hilton Campos e Kiki Lustosa. Entre as figuras nacionais, aniversaria hoje o jogador Lucas Veríssimo, 31 anos, e o ex-deputado federal Pimenta da Veiga, 79 anos. Vida longa e feliz para todos, né?
2: Aniversário do grande Peron Souza.
1: Peron?
2: Peron Audio Video System.
1: Peron, né?
2: Dom Peron. E aniversário também da advogada Ingrid Rocha. Uma grande figura.
1: Tá aqui.
2: Filha do nosso Péricles Rocha, ex-prefeito de Santa Cruz, engenheiro.
1: Parabéns para a Ingrid, né?
2: Parabéns para a bela Ingrid.
1: Professor Rivaldo, eu fiquei curioso com relação à sua informação de que vocês estão preparando, pelo Instituto Pensar, um projeto de desenvolvimento para o Rio Grande do Norte. Por quê? Porque a gente não tem visto essas coisas por aqui. Parece até que o mundo político não valoriza um projeto de desenvolvimento.
3: Só
1: pensa na eleição.
3: Exatamente.
1: Quando o que a gente mais precisa exatamente é um projeto.
3: E outra coisa,
1: de longo prazo.
3: A qualidade da formação do que a gente está vendo disputando eleição aí é um negócio deplorável.
1: Sim.
3: Tem gente.
1: Você está falando de pessoas despreparadas, gente.
3: Não leu uma quenga. Né?
2: Uma quenga.
3: E o problema do Rio Grande do Norte, como do Brasil, não é a desigualdade social, não. É o subdesenvolvimento.
1: É a ignorância.
3: É a ignorância. E o Brasil, inclusive, já se livrou da escravidão, foi uma grande.
1: Faz tempo.
3: Né? Mas foi o marco do Brasil, né? E agora a gente tem que sair de um país subdesenvolvido para um país desenvolvido. Nós temos todas as condições. População grande, entre as 10, maior floresta tropical do planeta, água, a gente quer um recurso estratégico. Nós não temos problema com água, né?
1: A gente tem
3: minerais, inclusive os minerais mais avançados, que está aí em confusão agora com as terras raras. Enfim.
2: Energia?
3: Energia limpa, porque aliás o Rio Grande do Norte é líder, né? Na questão da matriz da transição energética. Então o Brasil pode ser um grande
1: exportador
3: de energia. E não só isso, é uma civilização que pode indicar para o mundo qual é o caminho a seguir, porque as mudanças climáticas estão inviabilizando o planeta. Antigamente o capitalismo tinha a crise, mas era crise de crescimento, né? Agora não, é crise da destruição dos recursos naturais. Isso é que é grave, né? E se a humanidade não cuidar disso, nós vamos assistir o humanicídio. Quer dizer, os humanos vão desaparecer.
2: A gente tem... Isso é o que a gente não entende, porque toda há uma constatação.
1: O especialista aqui.
2: Há uma constatação.
1: O especialista aqui em meio ambiente, mundo ecológico, é Henrique Santana.
3: Pronto, então
1: que é pós-doutor nessa área.
2: Sou cético nessa interpretação que se dá sobre a pegada humana como fator de degradação ambiental.
3: E qual seria então a pegada?
2: Não, eu acho que
3: quem é que está deixando na natureza? Quem está retirando da natureza
2: é
3: o recurso para fazer. Você pega, por exemplo, um celular desse aí. Daqui a pouco está velho, aí você tem que trocar. Meu pai tinha um Jeep. Ele usou 15 anos, ninguém dizia que estava velho o carro. Hoje você compra um carro com 5 anos, o bicho começa a quebrar. Você tem que trocar.
1: O que eu acho que.
2: Ok, mas deixa eu concluir.
3: Liquidificador, você não bota para consertar, porque é mais caro do que você trocar. Então, o volume das mercadorias produzidas é tão grande que não acompanha o rito da natureza. Esse é que é o colapso.
2: Certo. Eu questiono a criticidade da pegada humana, mas evidentemente que existe, ela contribui. Uma delas, a mais importante, é a produção de gases de efeito estufa que faz o aquecimento global. A saída seria substituir as fontes de energia geradas
3: a partir do petróleo.
2: A partir de combustível de pedra. Ok. Aí há uma adesão mundial a veículos elétricos. Que grande sacada! Não é nada mais inteligente do que substituir um carro com um motor a explosão por um carro elétrico. O Rio Grande do Norte produz 3 vezes a energia que consome.
1: Não, 3 não, 10.
2: Não, 10 megawatts e consome 3.
1: Não, ele consome 1 gigawatt.
2: Não.
1: E produz 10.
2: Tá certo.
1: 10 gigawatts.
2: Tá. Eu vou dizer que.
1: Tenho certeza.
2: Tá. Então, a gente produz muito mais do que consome. Seríamos um grande exportador de energia se não fossem os entraves de transmissão e tal. É. Mas já existem
1: áudios. Os
2: curtailments estão destruindo o parque de geração. Eólica e fotovoltaica. Agora, professor, uma pergunta: como seria possível utilizar essa energia aqui no Rio Grande do Norte? Qual seria a forma de estimular o uso dessa energia para que essa energia virasse um fator? Aí sim, um fator de desenvolvimento, um fator criar uma cadeia em torno da energia, porque eu não entendo como é que a energia debaixo de uma torre eólica é o mesmo preço de uma energia consumida lá a 3 mil quilômetros. Existe isso, né? Tá, o que eles chamam de taxa de fio, existe, né? Então, qual seria, aproveitando aqui a sua presença, o seu conhecimento dessa área, qual seria uma proposta de solução para a utilização dessa energia local?
1: Lembrando que essa alternativa pode ser uma coisa dentro do seu projeto em benefício do Estado, dentro do projeto.
3: Exatamente, está lá bem escrito.
1: Essa é boa.
3: Como é que a gente pensa isso?
1: Boa.
3: Primeiro, vou responder sua pergunta indo para o pensamento de Ignacio Rangel, que é o cara que projetou a Petrobras e o BNDES. Ele disse que as cadeias produtivas avançadas devem estar integradas com o atraso. Se a gente conseguir integrar. Por exemplo, por que o gás não alimenta as cerâmicas lá do Vale do Azul? O que é que impede? Inclusive, era uma energia limpa. A gente deixava, a gente salvava a caatinga, que hoje é destruída para queimar.
1: Vira lenha.
3: E não tem coisa mais atrasada do que isso, não é? Pegar lenha, o gás passando bem pertinho, e você. Então, teria que canalizar essa energia. As necessidades básicas das cidades, por exemplo, por que não alimentar as cidades? As empresas? Por que esse gás não vai baratear o custo do Rio Grande do Norte? E aí a gente viraria um estado para atrair empresas para cá, para atrair todo tipo de negócio. É isso que a gente pensa, né?
2: Com relação à energia especificamente, a geração de energia limpa, como nós temos aqui, sobrando, como é que a gente faria para fomentar o uso dessa energia no local, para gerar riqueza?
3: A gente precisa resolver o problema da transmissão, né?
1: Esse é um lado.
3: Que fizeram isso, fizeram um planejamento sem prever isso. Não. Eu não entendo. Fizeram um planejamento, cadê? Como é que transmite, meu amigo? E aí está lá Eu vim de Fortaleza um dia desse, as patas, tudo fez, tudo quieto.
2: Parada.
3: Parada. Entrando no Rio Grande do Norte.
1: Impressionante.
3: Como é que. Isso impressiona qualquer um, né? E a gente vai jogar uma oportunidade dessa para tirar isso de circulação no Rio Grande do Norte, que é o primeiro colocado disso. E a primeira resposta do mundo está aqui. Nossa riqueza é sol, é mar.
2: Pode entrar na política.
3: Pode entrar na política. É só a nossa riqueza.
1: Henrique está querendo falar de política. Eu queria só fazer um comentário aqui. É o seguinte, só uma notícia que eu vi no G1, que não está na nossa pauta, que é importante. O Vaticano excluiu o grupo ultraconservador da Igreja Católica e excomungou bispos. Vocês devem ter visto que tinha um grupo chamado Fraternidade São Pio X, que é um grupo católico ultraconservador, que desafiou o Papa Leão XIV da Igreja Católica. A Santa Sé anunciou a excomunhão dos bispos ligados a essa organização, declarou inválidos os sacramentos celebrados por eles e orientou os fiéis a não aderirem ao grupo. Segundo o Vaticano, a Fraternidade São Pio X está oficialmente em cisma com a Igreja Católica, o que significa que a entidade foi oficialmente separada da ordem da Igreja. Só esse registro aqui.
2: Outro cisma.
1: É outro cisma. Eu quero dizer a você que eu estou com o Papa Leão XIV.
3: Fica voltando.
1: Tô tirando onda aí com.
2: Por sinal, essa semana.
1: Diga.
2: Anteontem.
1: Você queria falar de política, vai lá.
2: Anteontem eu fui para uma sessão da Assembleia de homenagem do Heitor de Araújo Salles.
1: 100 anos. Falou comigo, a gente comentou aqui.
2: 100 anos.
1: Nós comentamos aqui.
2: Bonita, foi uma propositura dos deputados adjunto Dias, Zé Dias e.
1: Acho que Ezequiel, é o próprio presidente. Mandar uma saudação aqui especial para do Heitor, né? Pelo seu centenário, que é uma grande figura.
2: Sim. Risonho.
1: Você me disse, você falou comigo sobre isso há uns 20 dias, talvez até mais.
2: Essa semana foi, ele recebeu um título. Professor Rivaldo, além de um líder desenvolvimentista, um pensador, o senhor é um líder político de longa data. Eu queria fazer uma pergunta.
1: Militância longa, né?
2: Como fazer campanha junto a um governo que tem a grande liderança governadora, a um governo que tem problemas em todas as áreas, eu diria apenas que tem uma das piores educações do país, tem uma saúde absolutamente sofrida e que amarga, portanto, altos índices de rejeição. Como é que vai ser essa campanha na Federação Brasil da Esperança? PV, PT, PV, PCdoB, o que vocês vão apresentar para a sociedade potiguar para pedir voto?
3: Na minha opinião, a professora Fátima criou as condições para a retomada do desenvolvimento, por exemplo, a história das energias. Esse projeto que eu dei para a Caiçara pode se transformar na grande redenção do Rio Grande do Norte, trazer indústria para ali a partir da utilização da energia. Isso aí para mim foi a grande sacada da professora Fátima. Né? Outro foi o ambiente de negócio, pô. A construção civil está em alta, turismo em alta, mesmo com essa dificuldade toda da buraqueira, mas está em alta o turismo. Né? E o ambiente de negócio melhorou muito, falta resolver o problema do meio ambiente, que ela, inclusive, foi a primeira que em 60, sei lá de quantos anos, 40 anos, fez concurso para o pessoal. Porque, na verdade, você chega lá, tem técnico que fica com 4, 5 projetos para analisar e que passa até anos.
4: Você está falando do IDEMA.
3: Do IDEMA.
4: Foi criado, não teve um concurso.
3: Não, agora foi o primeiro.
1: Você falou, então, me ocorreu sobre o IDEMA. Lá atrás, nós ouvimos falar muito, há uns 10 anos, talvez até um pouco mais ou menos, falar muito sobre um passivo ambiental que a Petrobras tinha no estado por conta da extração de petróleo em terra e que a Petrobras foi embora e deixou esse passivo aí. O PV tem alguma ação sobre isso, algum movimento, sabe disso pelo menos? Estava dentro do IDEMA, diziam naquela época, que tinha sido engavetado em algum lugar, eu não sei. Mas tem esse passivo ambiental, virou processo e tudo.
3: Agora, o que eu sei, e aqui estou repetindo uma ideia do professor Emanuel, que é economista, né? Ele encontrou uma vez no aeroporto com um dos dirigentes da Petrobras. Aí O cara, ele perguntou, vem cá, por que, que a Petrobras saiu do Rio Grande do Norte? E por que é, que é tão importante para o Estado? Por que vocês, né? Ele dizia para o dirigente lá. Qual é a avaliação que você faz da, da intervenção do, da Petrobras no Rio Grande do Norte? Disse, olha, eu vou lhe dizer uma coisa, mas não é para você publicar não, viu? O cara disse. Ou seja, a Petrobras retirou tanta riqueza do Rio Grande do Norte e nunca devolveu nem, não chegou a devolver 1%.
1: É verdade.
3: Então está aí a e aí eu quero falar uma outra coisa, que é o passivo. A gente discute muito questão fiscal, né, no Brasil. Rapaz, como pode? Nos outros três governos tem problema com fiscal. Você pega o problema da ex-governadora lá de Mossoró.
2: Rosalba.
3: Rosalba. Problema fiscal. O último, Robson. Inclusive. Deixou aí quatro folhas, né? E eu não sei até hoje como é que faz para pagar quatro folhas, porque eu sei que a arrecadação mal dá para folha. Ela conseguiu pagar quatro. E acho que foi essa recuperação do serviço público, eu acho que foi uma grande obra dela. Grande obra. É, mas acho que ainda falta o projeto estratégico, de longo prazo. Eu acho que se Cadu ouvir o Partido Verde, ouvir o Instituto Pensar, ele não vai ele vai ter um instrumento na mão.
1: Está circulando aqui agora, chegou um meme para mim aqui agora, que diz que Lula, nesse rapidíssimo, essa participação, essa presença rapidíssima que Lula teve aqui em Major Salles, no discurso que ele fez lá, ele disse que não sabia, o povo gritando pro Cadu, lá frente do palanque, lá onde ele estava, não sei, e ele disse que não sabia quem era Cadu e tal. Já fizeram os memes, já mandaram para cá. Eu estou dando a informação como eu recebi. Eu não li nada sobre isso, eu não conversei com ninguém, mas chegou aqui agora no meu telefone. Depois vou perguntar a Cadu para poder dar a informação completa aqui.
3: Mas é porque Lula é uma figura.
4: Ele tem um cabelo,
3: né,
4: eleitoral desse.
3: É uma figura.
2: Mas dizer que não conhece o rapaz não quer dizer nada.
3: Mas
2: não,
3: aí pode ser informação, pode estar no contexto, né?
1: Ninguém sabe o que é.
3: E meme sempre assim, pega, né,
1: que é, o meme é para tirar onda.
2: Eu só não vejo com bons olhos esse negócio de inaugurar coisa que não está funcionando, sabe?
1: Sim.
2: E isso eu estou. Para todo
1: pode,
2: mundo.
1: Né? Devia ser proibido.
2: É, para todo mundo.
1: Você tem inauguração sendo feitas o tempo inteiro e depois a sociedade não desfruta.
3: A própria utilização também disso para fins eleitoreiros, né?
1: A própria
3: aqui Natal, o hospital, né? Foi entregue e tal, inaugurado e nada. Exatamente. Né?
2: Também sou, por exemplo, a própria transposição de São Francisco. Fala assim, a transposição de São Francisco. Perenização.
1: Quantos anos?
2: Não! O engodo!
1: Por quê?
2: Porque não pereniza coisa nenhuma. Água exposta e a pudim chove mais de baixo para cima do que de cima para baixo.
3: Quanto é a evaporação?
2: Quer dizer, e água no.
1: Quando você dá uma informação dessa, você tem que justificar.
2: Isso.
1: Sobe de baixo para cima do que de cima para baixo. Explique.
2: Porque a chuva, por exemplo, lá chove 700 milímetros, 600 milímetros por ano.
1: Por ano, é pouco.
2: Chove das nuvens para baixo. Aí a água, quando chega embaixo, a água que está embaixo, por exemplo, a água que está lá na Baía de Santa Cruz, ela evapora.
1: Sim.
2: O espelho d'água evapora do espelho d'água. A fotossíntese, ela pega a água lá de baixo e joga na folha e evapora. Em torno de, os estudos dizem, 3 mil milímetros. Olha a diferença. Chove 700 e sobe 3 mil. Ou seja, esse gradiente, esse equilíbrio não existe.
1: Mais de 4
2: então,
1: vezes.
2: Essa água vindo do jeito que. Tem mais um pacote cristalino, quer dizer, a água ela corre num terreno que é cheio de gretas e cavernas e tal. Essa água vai desaparecer. A água que é aduzida lá para o Açude Castanhão, para o Castanhão da Paraíba, lá de Campina Grande, acha-se que entre o Castanhão e a cidade de Campina Grande, vai-se embora 50% da água evaporada e tal. Então eu acho que.
3: E você, como engenheiro da área ambiental, resolveria isso como?
2: Tem que ser tudo!
3: Porque a tecnologia das barragens foi o que salvou aí, entre aspas.
2: Mas
3: né?
2: O senhor sabe que a transposição de São Francisco visa a dessedentação humana.
1: Fala em português.
3: Isso.
2: Matar a sede de quem?
3: Do ser humano,
2: né? Do homem. Então, com o conhecimento, com a tecnologia que o país tem em adutoras, certo? Essa água era para vir em tubos.
3: Certo? Tem também a tecnologia de água subterrânea, né?
2: Ou então a transposição subterrânea.
3: Agora, que explica o sucesso de Caicó.
2: Como é que vai controlar?
3: Caicó deixa eu dar essa sugestão, essa informação, essa opinião. Caicó tem a maior bacia leiteira do estado. O açude está seco. O açude seco. Então, isso, como é que se explica? Como é que explica isso? Uma região seca, aliás, deserta. Já tem áreas que é a mesma temperatura do Saara. Né?
1: Aí é a resistência, a criatividade e o talento do sertanejo.
3: Talento, muito talento e muita tecnologia.
1: Pois é. Professor Rivaldo, muitíssimo grato pela sua participação. A gente bateria mais um papo aqui por mais um tempo, mas o tempo voou. São quase 2 horas. Eu agradeço muito a sua participação aqui conosco. Nós vamos bater papo. Quando decidirem aí fechar essas chapas, vamos chamar aqui os representantes dos partidos. Certo. Vamos chamar de novo.
3: Tá certo, amigo. Eu estou sempre à disposição e agradeço o espaço. Esse programa é líder em audiência no horário.
1: Obrigado.
3: Muita profundidade no debate. E eu agradeço.
1: Tá ótimo. Henrique Santana, muito grato pela sua participação aqui conosco.
2: Eu que agradeço. Para mim é sempre uma alegria, um prazer participar dessa bancada, principalmente quando nós recebemos convidados do tamanho do professor Rivaldo Fernando.
1: Muito obrigado. Franklin, obrigado. Até amanhã, Machado.
4: Tchau,
1: obrigado.
4: Até amanhã. Amanhã é sexta, né?
1: É. Tá todo mundo ansioso, querendo que chegue domingo por conta do jogo do Brasil. Eu tô sem pressa. Eu lhe confesso que
2: eu
1: tô sem
2: pressa. Eu vou fazer como o Joel, vou dizer como o Joel fez. Olha, esses. Aqui no Che, cantei, conei, conatei, codei. Doe, eu prefiro. Eu espero que a França. Que não seja o dia D da França na final com o Brasil, que eu acredito que nós vamos.
1: Eu tô com fé total no Brasil. Desde o começo, acho que Frank tá.
4: Eu tava meio reticente, mas embalei.
1: Embalou, né?
4: Embalei. Foi
1: do meu lado, né?
4: Foi pro seu lado.
1: Fez bem. O Meio Dia na Mix fica por aqui. Nós voltamos amanhã. Amanhã vem para cá o presidente da União Brasil, ex-senador José Agripino Maia, ex-senador, ex-governador. Nós vamos bater um papo com ele para trazer também as informações, a visão e as novidades políticas dentro da Federação União Progressista. Até amanhã.
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1: 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Vocês têm para a escola?
2: Hã? Hein?
1: Por favor, eu quero a para escritório.
2: Ah,

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0: Mix agora 2h26, tá aí Taylor Swift, Bad Dreams. Já já a gente confere mais músicas juntos aqui na Mix.
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2: Salve, salve, galera! Eu sou o Bruno Cantarelli falando diretamente de Nova York, Brasil e Noruega. Jogo das oitavas de final da Copa do Mundo vem aí. E, claro, a equipe da Rádio Mix, o Charla Podcast, está se fazendo presente aqui em Nova York. Bento Júnior, grande discussão, né, nos bastidores nesse momento. Quem será o substituto de Lucas Paquetá? O jogador teve uma lesão muscular grau 2 e, muito provavelmente, perderá a Copa do Mundo. Vai tentar fazer um tratamento intensivo para ficar pronto lá para a final, caso o Brasil consiga chegar. Quem deve ser o substituto do Paquetá na seleção brasileira?
3: Candarelli, eu continuo, né, apostando no nome do Danilo Santos. Acho que é um jogador que pode entregar pra seleção brasileira mais dinamismo. É um cara que tem poder de marcação, é importante ali, a gente precisa. E é um cara criativo, pisa na área, faz gol, tá no momento artilheiro no Botafogo. Então, assim, eu acho que ele pode dar tanto consistência defensiva quanto uma dinâmica melhor no sentido de como o Brasil vai pro ataque. O Paquetá, eu gosto muito do Paquetá, mas tem um estilo mais cadenciar a partida e ele tenta acelerar o jogo com a bola longa dele. Já o Danilo, na minha opinião, é um cara que joga baixo por baixo, com velocidade, tentando se associar aos extremos e ao centroavante. Com isso, eu imagino, se ele entrar, que o Brasil pode melhorar com o Danilo. Agora, será que o Calha tá pensando nisso? É a minha ideia. Não sei se é a ideia do italiano.
2: Exatamente. A equipe da Rádio Mix segue diretamente aqui de Nova York, aguardando esse grande jogo entre Brasil e Noruega. Tamo junto.
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0: Mix agora 12h58 é o Jota Quest, acenda o farol. Ó, daqui a pouquinho você vai conferir o Super Mix com 40 minutos de música direto.
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1: Mix agora 3h24 do Alipa Houdini. A gente continua com um Super Mix e 40 minutos de música rolando pra você.
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1: Mix agora 20 para as 4, fechando mais uma edição do Super Mix. Foi o som do Olivia Dean, Man I Need. Fica por aqui 40 minutos de música direto.
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0: Mix agora 3h58, Bibi Rexha com New Religion. Já já, a gente confere mais músicas aqui na Mix e tem as três mais pedidas da história da Mix.
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Peças foram três das mais pedidas por você em 2002. A qualquer momento tem mais. 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

0: Mix agora 12h36, tá aí a Billie Eilish, Birds of a Feather. Já já a gente confere mais músicas aqui na Mix, não sai daí.
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2: Salve, salve, galera! Eu sou o Bruno Cantarelli falando diretamente de Nova York, Brasil e Noruega. Jogo das oitavas de final da Copa do Mundo vem aí. E, claro, a equipe da Rádio Mix, o Charla Podcast, está se fazendo presente aqui em Nova York. Bento Júnior, grande discussão, né, nos bastidores nesse momento. Quem será o substituto de Lucas Paquetá? O jogador teve uma lesão muscular grau 2 e, muito provavelmente, perderá a Copa do Mundo. Vai tentar fazer um tratamento intensivo para ficar pronto lá para a final, caso o Brasil consiga chegar. Quem deve ser o substituto do Paquetá na seleção brasileira?
3: Cantarelli, eu continuo, né, apostando no nome do Danilo Santos. Acho que é um jogador que pode entregar pra seleção brasileira mais dinamismo, é um cara que tem poder de marcação, é importante ali, a gente precisa, e é um cara criativo, pisa na área, faz gol, tá no momento artilheiro no Botafogo. Então, assim, eu acho que ele pode dar tanto consistência defensiva, quanto uma dinâmica melhor no sentido de como o Brasil vai pro ataque. O Paquetá, eu gosto muito do Paquetá, mas tem um estilo mais cadenciar a partida e ele tenta acelerar o jogo com a bola longa dele. Já o Danilo, na minha opinião, é um cara que joga baixo por baixo, com velocidade, tentando se associar aos extremos e ao centroavante. Com isso, eu imagino, se ele entrar, que o Brasil pode melhorar com o Danilo. Agora, será que o Cali tá pensando nisso? É a minha ideia. Não sei se é a ideia do italiano.
2: Exatamente. A equipe da Rádio Mix segue diretamente aqui de Nova York, aguardando esse grande jogo entre Brasil e Noruega. Tamo junto.
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0: Mix agora 5 em ponto, Shaggy Angel. Aguenta aí que já já você vai curtir as mais pedidas da programação da Mix no Top Mix. Continue na sintonia.
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1: Mix agora 5:12, ocupando então a terceira posição de hoje, Detonautas, Rádio Love Nacional. Agora a gente vai pro ano de 2003, pra conferir a música mais curtida da época.
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0: 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Mix agora 5:21, fechando mais uma edição do nosso Top Mix com a primeira posição de hoje, BTS Swim. Essa edição fica por aqui. 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
0: 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Tem novidade pra quem curte filmes e adora nostalgia. O filme Camp Rock 3 ganhou uma nova prévia. E pra quem não lembra, o primeiro filme da franquia foi lançado em 2008. E foi a primeira grande... primeiro grande trabalho, né, da cantora Demi Lovato, também dos irmãos Jonas Brothers. A história original de Camp Rock conta a história de uma garota que sonha ir para um famoso acampamento de música. E lá, a voz dela acaba sendo descoberta por um grande astro do pop. Agora, o terceiro filme da franquia, os irmãos dos Jonas Brothers voltam ao acampamento procurando por uma nova revelação da música. Camp Rock 3 deve ser lançado no catálogo do Disney Plus no dia 14 de agosto. E para você conferir a prévia, acessa lá radiomixfm.com.br.
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1: Caco, eu preciso fazer um desabafo com você e com a nossa audiência.
3: Fique à vontade, sinta-se no divã do Mix Tudo.
1: Sabe o que eu acho?
3: Sei não.
1: Eu acho que tem coisas que elas precisam ser verbalizadas pra gente entender e tentar achar a origem das coisas.
3: Então, depende daquilo que você vai verbalizar, né? Porque se eu for verbalizar tudo aquilo que eu gostaria de verbalizar,
1: meu
3: olha,
1: Deus,
3: acho que ia dar problema.
1: E sabe o que acontece comigo? Vou dividir uma esquisitice pra nossa audiência. Mano, eu tenho, sei lá, uma fissura por comprar escova de dente.
3: Então, você me contou esses
1: cara,
3: dias.
1: Cara, por que isso acontece?
3: Cara, ó, assim, você tem um sorriso lindo.
1: Será que é por isso?
3: Não,
1: porque eu roubo escova de dente?
3: Talvez.
1: Ou será que é medo de perder o sorriso lindo?
3: Não, mas é que você tem tanto sorriso, um sorriso tão lindo, que tem tanto dente, que acho que você tem que pensar que toda hora tem que trocar a escova pra preservar esses dentes bonitos.
1: Não é muito louco?
3: Eu não sei.
1: É meio oculto isso, sabia? Eu não posso ver uma escova de dente que eu já acho que tá na hora de trocar. Bom, algumas coisas
3: bom,
1: acontecem.
3: Bom, você me deu uma dica de presente. Então, quando for seu aniversário, eu vou te dar a escova de dente. Pronto.
1: Fala aí, vai. Uma esquisitice. Não, o prazer tá em comprar. É aí que tá.
3: O
1: eu
3: prazer...
1: escolher a minha escova.
3: Então, ai, isso tá é meio piorando. Consumismo. Mas, assim, não
1: será?
3: Sou eu profissional pra poder te dar um diagnóstico do que tá acontecendo nessa cachola confusa aí.
1: Tem alguma coisa esquisita que você faz também?
3: Não,
1: fala a verdade, vai. Assim, no teu dia a dia?
3: Não, imagina.
1: Misturar
3: não faço...
1: uma parada que não tem nada a ver.
3: Imagina, não
1: ter
3: faço.
1: Toque.
3: Eu o quê? Não tenho toque. Imagina, eu sou
1: imagina.
3: Super normal. Sou super
1: cê
3: normal.
1: É.
3: Ô, Caco. Minha mulher que o diga.
1: Você já ouviu aquele ditado? Quando a gente é muito esquisito, ou a gente faz coisas muito estranhas, né? Aí, de repente, alguém vira e fala, mano, só Freud explicaria isso. Mas o problema é que o Freud, ele não tá mais aqui.
3: Não tá.
1: Deixou muita coisa pra gente aprender?
3: Deixou.
1: Psicologia e tá. Deixou. Mas ainda bem que ele existiu, porque através dele, hoje temos profissionais gigantes que ajudam a gente a compreender quem somos, de onde eu vim. Por que estou aqui? Psicanálise, Caco, eu amo.
3: Então, cara, fiquei sabendo que isso é uma parada que consegue ir ali no fundinho daquelas coisas que você guardou na sua cabeça, sabe? Descobrir alguns gatilhos, algumas respostas para aquelas coisas esquisitas que você costuma fazer. E você não tem resposta para isso?
1: Mano, posso
3: é um
1: falar?
3: Negócio muito louco, cara.
1: Se tem uma coisa que pode fazer a gente se dar muito bem nessa vida e se dar muito mal, é a nossa mente, é a nossa cabeça. Por isso que ele tem o segredo, Fernando Segredo, nosso psicanalista.
3: Bem-vindo, meu querido. Gente,
1: treinador
3: obrigado.
1: Mental, criador de conteúdo. Cara, eu vi um vídeo dele. Eu falei, mano, tô apaixonada no Fernando, porque ele tem um segredo. Fernando Segredo, esse nome é demais. Seja muito bem-vindo,
4: obrigado,
1: Fernando.
4: Obrigado, gente, valeu. Eu vou revelar uns segredos aqui. Já, olha, sofri tanto bullying que isso aqui foi pelo meu sobrenome.
1: Pois é, cara.
3: E virou psicanalista, cara.
4: Eu virei, você fui tratar isso muito em sessão, porque, olha, foi tanto bullying, tanta brincadeira, tanta
1: por
4: coisa.
1: Por conta do sobrenome
4: eu,
1: segredo?
4: Por conta do sobrenome segredo. Nome é
1: mano,
4: muito.
3: Predestinado, né? Porque
1: o
3: jornal falou assim, seu nome vai ser segredo. Por quê? Porque você vai desvendar os segredos
1: das
3: dos outros.
1: Pessoas.
3: Exato.
4: Então, e vou guardar os segredos das sessões, né?
1: É
4: pode
1: verdade.
4: Falar que eu vou guardar os seus segredos. Eu uso muito isso na sessão, né?
1: Mas, Fê, olha que coisa doida, né? Esse sobrenome não ganhou a profissão melhor, né? Psicanalista,
4: os predestinados,
1: cara. Né? Exatamente. Treinador mental. A gente fala isso, galera, porque a nossa mente, ela pode ajudar a gente, pode boicotar demais.
3: Sim.
1: E ele faz muitos conteúdos nas redes sociais, explicando as origens de muitas emoções, de comportamento. Então, hoje, eu tenho uma coisa pra dizer pro nosso Brasil, consulta grátis com o Fernando Segredo.
3: Vixe Maria, vai bombar esse WhatsApp aqui. Aliás, não é nem mais WhatsApp, né? Que a gente tá recebendo a galera pelo @mix, tudo na Mix no Instagram, gente.
1: Exatamente. E galera, presta bastante atenção. A gente vai falar aqui, né, sobre a nossa mente, o que Freud diria sobre algumas coisas. Mas antes de mais nada, entra no youtube.com/@mixtudonamix. Esse é o nosso canal oficial. Ontem a gente fez uma festa aqui, muita gente chegou, se inscreveu. Agora a gente tem o nosso próprio canal, Mix Tudo tá crescendo. E tem algumas graminhas ali, graminhas novas. Esse canal já floresce. E mais do que isso, mande perguntas, dúvidas, fale de alguma coisa que te traz angústia pro nosso psicanalista de hoje, que tem consulta na faixa. Só que antes, a gente fica falando Freud explica, quem foi Freud, o que é psicanálise, o que tem a ver psicanálise com psicologia. Vamos falar de tudo isso aqui hoje, né, Fê?
4: Isso aí, vambora. A ideia aqui é a gente desmistificar, né, revelar alguns segredos da psicanálise e quem quiser

0: 1.500.
1: Vamos subir?
0: Eu acho que a meta hoje é 1.500. Eu acho que dá pra chegar. Dá, 1.500, dá, né, Yas?
1: 1.500?
0: Dá. Freud
1: bora
0: explica que dá, basta querer.
1: Vambora. O que aqui é, gente? youtube.com/mixtudonamix, vem fazer parte da nossa família e já manda a sua pira. Qual é a pira que você tem que você gostaria de levar pra um psicanalista? Vem pro nosso divã do Mixtudo com o nosso psicanalista hoje, Fernando Segredo. O cara manja muito, cria conteúdos incríveis, ajuda muita galera e hoje vai ajudar o nosso Brasil. Manda áudios no @mixtudonamix e manda no meu também no giza.com e aproveita pra seguir também o nosso apresentador. Qual é o seu, Caco?
0: É isso aí, cola lá no Instagram, no Caco Grandino, CACO Grandino, tem no TikTok também, querido.
1: Ah, eu vou aproveitar, já que a galera tá on, junto comigo, giza.on, Caco Grandino, @mixtudonamix, passa o seu também, Fê, porque aí a galera já vai saber com quem tá falando.
2: É, @PSI Fernando Segredo, Psi Fernando Segredo.
1: PSI Fernando Segredo. Isso. É isso, galera, eu já tenho uma pergunta.
0: Então manda.
1: Boa. Fê, na boa, por que que eu acho que o Brasil não vai trazer o Hexa mesmo tendo essa música aqui com inspiração, ó?
3: Essa é a música da Mix pra Copa do Mundo da FIFA 2026 com Marcelo Falcão, Carlinhos Brown e Bruno Martini. 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
1: Mix são 6h13. Caco, quando você era novinho, a galera falava: Caco, você é muito louco. O que eu mais ouvi na minha vida, de verdade, é: Giza, você é muito louco. Eu sempre achei isso, tipo, louca como, cara? O que você quer dizer com louco? Será que é porque eu não faço as coisas igual todo mundo? Eu sou louca? Eu não entendi.
2: Eu acho que é diferente. As pessoas falam que eu sou muito louco, que eu, enfim, sou meio frenético, gosto de fazer 200 coisas ao mesmo tempo. É que a gente não veio pra essa terra pra ser igual a todo mundo. A gente tem que ser um pouquinho diferente, né?
1: É. Mas sabe uma coisa que ajuda a gente a entender? Porque se a gente cair na pira do que os outros dizem que a gente é, a gente acaba até se tornando isso de tanto dar ouvido aos outros. Uma coisa que salva vidas é cuidar da mente. Por isso que hoje a gente trouxe um psicanalista bom aqui, treinador de mente, que vai me ajudar, vai te ajudar e vai ajudar o nosso Brasil. Fernando Segredo. A gente começou aqui falando um pouquinho, né, de cada coisa. Na live, galera, as máscaras já começaram a cair, então... entra lá, youtube.com/mixtudnamix. Já se inscreve, que esse é o nosso novo canal. Tem graminhas chegando por ali, a gente quer o quê? Florescer esse canal. Então, se você ama a Giza, se você ama o Caco, se você ama o Mixtudo, já cola no YouTube da Mix. Porque se você não colar, alguma coisa tá errada.
2: Tá errado.
1: Imagina você gostar de uma coisa e você não seguir... tem alguma coisa errada
2: nisso. Tem uma coisa muito errada.
3: É, eu tô aqui também junto, aqui vendo aqui, eu tô tenso também.
1: Você tá tenso também, cara?
2: A gente tem uma meta. Dá pra chegar nessa meta. Galera, eu tô vendo aqui, a gente tá com 1.100 inscritos. A gente tem que chegar até 1.500 inscritos
1: hoje,
2: até o final do programa. Essa é a meta.
1: E mais do que isso, vamos hoje ir um pouquinho profundo. Se você tá ouvindo esse programa, se você já ouve esse programa há muito tempo e não teve curiosidade de me ver, de ver o Caco... Tem alguma coisa aí, talvez o nosso psicanalista ele explique isso. Só que tem o seguinte, falando de psicanálise, psicologia, né, Fê? A gente tava conversando ali fora, é muito importante a gente levar pra nossa audiência a diferença do psicólogo e do psicanalista, né?
3: Isso.
1: Antes de mais nada.
3: É uma excelente pergunta essa. Assim, o que eu falo muito, principalmente na primeira sessão, quando eu atendo uma pessoa na primeira sessão, é a psicologia, quando a pessoa chega numa sessão, numa terapia, ela chega com uma angústia que tá ali, que ela não aguenta mais, né? Então, esse primeiro passo ali é, pra mim, um dos mais difíceis e mais transformadores. Então, quando ela chega com uma angústia, a psicologia... Gente, bem a grosso modo, tá? Pra todo mundo entender tudo. Então, assim,
1: fácil,
3: a psicologia vai ajudar aquela pessoa, como ela convive com aquela angústia. Como que eu posso conviver com essa angústia e tal? Beleza. A psicanálise, ela vai... fazer a pergunta, por que que essa angústia existe? Da onde que ela vem? O que que acontece? Então, assim, é outra caixinha. Não é que uma é melhor que a outra, uma funciona mais que a outra, não.
1: É a linha que a pessoa quer,
3: né? A linha que a pessoa quer. Então, a gente, na psicanálise, a gente trabalha o inconsciente, né? Que tá ligado muito à infância também, tudo, né?
2: Tem aquele lance de regressão também, Fernando?
3: Sim. A regressão, tudo. Então, a gente vai muito pro inconsciente, né? É um trabalho realmente de investigação, da gente fazer perguntas, da gente... investigar para poder tirar, né, ali a informação da pessoa. E aí, quando ela percebe que, nossa, isso aqui que está acontecendo hoje, ou essas escolhas, tá acontecendo por causa disso, parece que dá aquele plim, né? Nossa, é isso!
1: Poxa!
3: Sabe aquele efeito eureka? A pessoa levanta a sobrancelha, né? Nossa, Fernando, faz sentido, tal, meio que...
1: É como fazer o download de uma informação que tá presa no HD.
3: Exatamente. Assim, né, nossa, a pessoa na hora, ela fala, meu Deus. E é o que eu falo muito nos meus conteúdos, né? Pessoas conscientes têm um grande poder nas mãos, que é o poder da escolha, né? Então...
1: O conhecimento liberta, né?
3: Exatamente. Então, assim, você conheceu que lá atrás, né, aconteceu alguma coisa. E aí, agora eu posso escolher se eu continuo do jeito que tá, se eu mantenho do jeito que tá, ou se eu escolho agir diferente.
1: Olha isso. Já tem áudio, tem pergunta.
2: Já temos áudio?
1: Nossa, Caco, tá bombando, é claro.
2: Então,
1: né?
2: Vamos abrir a fila da consulta aí, meu.
1: Ó, vamos começar com o áudio, vamos lá.
2: Bora.
1: É com a nossa Yas, que a gente
4: pessoal,
1: não trabalha com Yas. É Yas.
4: Patrícia, São Paulo. Fernando. Boa noite, pessoal, tudo bem? Aqui é a Patrícia, de São Paulo. Fernando, a gente vive buscando a felicidade. Isso é uma busca constante para todos nós.
1: Boa.
4: Mas a psicanálise fala sobre o desejo, né? Existe uma diferença entre ser feliz e sustentar o próprio desejo?
2: Nossa, que pergunta é muito boa, hein?
1: Nossa audiência é muito qualificada, cara.
2: A régua é alta aqui, meu.
3: A régua é alta. Pergunta belíssima ali, né? Existe diferença entre felicidade e sustentar o desejo,
1: né?
3: É
1: isso.
3: Precisa passar pelo processo de aceitação, né? Porque, assim, o desejo... quando a gente fala de desejo na psicanálise, não é desejo de quero ir pra Disney, né?
1: Nada disso.
3: Não, né? São desejos profundos ali que a gente não pode... né, revelar, a gente não pode tirar aquele desejo dentro da gente, senão a gente vai ficar muito constrangido, a gente vai ficar mal com aquilo, né?
1: Uhum.
3: E aí, a gente não revelando isso, a gente pode ser infeliz, porque a gente não consegue, né, atingir aquele objetivo que a gente queria, né? É um processo muito de aceitação, de auto-perdão, né? De você se perdoar. Putz, eu não consigo realizar aquele desejo, não consigo atingir aquilo lá. Tá bom, o que eu posso fazer dentro do que é possível fazer? Né? O que está ao meu alcance fazer? O que... para atender minimamente aquilo que eu quero, né? Porque dentro da gente tem duas estruturas, né? A gente vive numa dualidade sempre, que é o lado empático e o lado egocêntrico. Então, a gente precisa minimamente atender essas duas estruturas. Então, quando a gente fala de desejo, a gente está falando um pouco mais no nosso lado egocêntrico. Mas fere um pouco o lado empático. Então, a gente precisa negociar com a gente mesmo. O segredo aqui
1: é
3: negociar, tá, se permitir negociar.
1: Tá explodindo a minha mente, Caco.
2: Tá explodindo. Não, eu tô aqui querendo já fazer uma consulta,
1: eu
2: cara.
1: Preciso
2: o, Caco,
1: pegar...
2: o Caco tá assim aqui, ó. Eu tô aqui,
1: a
2: eu
1: gente
2: só.
1: Tá... Posso falar?
2: É, mostra aquele meme da Nazaré que começa a passar um monte de equação em cima. Eu tô tipo isso. Mas Caco, uma coisa que você falou desses dois lados, né? Do empático e do egocêntrico. Quando a pessoa fala, nossa, você é muito egocêntrico, mas peraí, isso faz parte da mente de qualquer pessoa.
3: Faz parte da nossa estrutura, assim. Então,
1: tá
3: assim,
1: equilibrado, né?
2: É o equilíbrio, né?
1: Então. A pessoa tá egocêntrica. Tá desequilibrado.
2: Mas o egocentrismo não tem um pouco a ver com o instinto de autopreservação do ser humano?
3: Sim, total. Então, por isso...
2: De fazer por si?
3: Exatamente. Então, assim, se você tá numa floresta com um urso na tua frente, você vai ser egocêntrico o suficiente pra correr o máximo possível pra se salvar.
1: Ou eu ou o urso, né?
3: Ou você ou o urso, né? Isso, a gente transferindo pro dia de hoje, né? A gente também é um instinto de preservação nosso. Então, sei lá, o chefe vai mandar embora, você fica com raiva, você... atinge teu lado egocêntrico e você quer negociar com ele ali o... Não, eu tô certo, você tá errado e tudo mais. O segredo é a gente negociar o nosso lado empático e o nosso lado egocêntrico. Eu gosto muito de falar nas minhas sessões, é dar a César o que é de César e dar a Deus o que é de Deus. Esquecendo a religião aqui, tá, gente? Espiritualidade, nada. É meio pegar a frase mesmo em si. Então, dá a César... Dá a César o que é de César, dá a Deus o que é de Deus. Atende teu lado empático, atende teu lado egocêntrico. Gente, a gente vai conseguir... fazer em todas as nossas decisões tudo sendo equilibrado? Não. Tem hora que a gente vai ter que ser egocêntrico, tem hora que a gente vai ter que ser empático e tem hora que a gente vai ter que ser equilibrado.
1: E aí que tá o maior problema da sociedade, da humanidade. Agora pensa comigo, Caco, sou libriana, pensa no desequilíbrio.
2: Meu Deus.
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1: Se eu fosse você, eu entrava agora no youtube.com/mixtudonamix, que o meu cabelo, cara, já tá em pé. O Caco já perdeu o cabelo.
0: Não, não fala não. Perder cabelo ainda não. Calma.
1: Ainda não. Mas hoje, galera, a gente tá indo pras profundezas do nosso ser com o psicanalista que tá aqui. Ele tem um segredo pra gente, né, Fê? Cara, gente, assim, a psicanálise é algo muito fantástico, assim. Não à toa, todo mundo fala de Freud, sim, às vezes até sem saber, sim, quem foi Freud. E hoje as pessoas estão aproveitando pra mandar perguntas aqui. E ele tá respondendo tudo. Inclusive, tá dando um show aqui na live, né, cara?
0: Não, minha cabeça tá explodindo aqui. A gente pode fazer uma mixtura de 3 horas que não vai faltar pergunta.
1: Não vai faltar.
0: Mas a gente tava falando aqui fora do ar. Inclusive, você quer começar com áudio? Eu posso colocar aqui?
1: Tem uma pergunta muito boa.
0: Tem uma pergunta? Então manda ver,
1: Gi. Com o assunto que vocês estavam falando sobre o desejo, né? Que a psicanálise, ela tem a ver com a frustração, né? Ela nasce da frustração. Ele tava explicando isso na live. E aí chegou aqui uma mensagem que é muito importante a gente falar. Não fala meu nome? Muito bom, né?
2: Vamos manter em segredo
1: com ele aqui, o nosso segredo que tá hoje sentado aqui com a gente, Fê. Meu último relacionamento foi com um bissexual e com isso perdi totalmente o interesse por homens. Não tenho uma relação nem sexual há mais de... não tenho nenhuma relação sexual há mais de 6 anos. Não sinto vontade e nem desejos. Isso é normal? Eu tenho 58 anos e não me interesso por mulher também, ou seja... Rolou uma frustração ali, não rolou, Fê?
2: Rolou uma frustração. A gente tem que analisar muito na individualidade, né? Porque pode ter acontecido algum trauma, né? Lá atrás. E que nesse atual relacionamento teve algum gatilho e que despertou esse trauma, essa trava. Só que a gente tem uma instância nossa, que é um juiz interno. Esse juiz interno chama superego. O superego, a função dele é proteger a gente para que a gente não se sinta constrangido perante a sociedade. Então, nesse caso, por exemplo, o que pode ter acontecido? Sofreu o gatilho, veio a emoção, só que ele bloqueou a memória.
1: Nossa!
2: Aí ela fica parada. Então, como um sintoma, vem um sintoma de não tenho mais vontade, né? Isso, na clínica ali, a gente analisa tudo, só que na minha abordagem... A gente explica, tenta voltar lá atrás, tudo, né? Outros relacionamentos, convivência com pai e mãe. Mas também eu pergunto, não, vamos fazer um exame de sangue, como é que tá com relação à saúde, como é que tá vitaminas, tudo, pra gente poder checar tudo, né? Porque
1: não
2: se
1: todo,
2: for...
1: Né?
2: Porque se no corpo tá tudo bem, não, meu hormônio tá tudo certo, né? Então é na mente.
1: Aí é a hora de curar a mente. Tem áudio.
0: Tem áudio, então
1: tem
0: bora.
1: Vambora.
3: Oi, Caco. Oi, Giza. Oi, Fernando. Eu me chamo Cleise. Tô voltando do trabalho pra casa, escutando vocês. O trânsito tá bem pesado, mas vocês de companhia fazem tudo ser mais leve.
1: Oh, meu Deus.
3: Fernando, eu queria saber por que eu tenho tanto a síndrome de salvadora, de achar que eu devo ajudar todo mundo, especialmente me responsabilizar por coisas que acontecem na minha família, e me sinto mal quando eu não consigo ajudar todas as pessoas que estão ao meu redor. Obrigada, um abraço de Brasília, beijão pra vocês, o programa de vocês é incrível.
0: Pô, não precisa, Fernando, eu vou responder essa aqui. Porque você é uma santa, querida. Brincadeira, deve ter alguma explicação mais lógica do que essa, né, Fernando?
2: Eu atendo muita gente, já atendi muita gente com síndrome de Salvador ali e tal, né? Em algum momento da vida, ela pode ter aprendido, e pra não cravar, né, foi isso ou não, mas pode ter aprendido o quê? Que se ela... tiver esse comportamento, ela vai se sentir amada, segura, vai receber afeto, né? Então, é um mecanismo assim, nossa, toda vez então que eu salvar uma situação, que eu cumprir esse papel aqui na minha casa, aqui e tal, então quer dizer que eu sou amada, meu pai me elogia, minha mãe me dá um beijo... Coisas nesse sentido,
1: caramba,
2: né?
1: Caramba, então... eu vi uma coisa parecida com isso, principalmente aqui pra quem tem filho, né? Que a gente tem que tomar muito cuidado mesmo na criação. Eu quero ser mãe e é uma coisa que eu vou me atentar muito. Quando a criança, ela começa a fazer tudo pela primeira vez, tipo, aprendeu a dar tchau, aprendeu a falar uma palavra, aprendeu a dançar, qualquer coisa. Às vezes, quando alguém chega em casa, né, ou a família chega, é normal do pai e da mãe falar, faz isso, faz aquilo, aí todo mundo, bate palma. Uma criança que fica sendo toda hora, né, motivada a fazer show, ela pode se tornar um adulto que também precisa de palco o tempo todo? Faz sentido?
2: Sim. Você tá falando um negócio, num conceito da psicanálise, chama provisão narcísica, tá? O que, que é a provisão narcísica? É, é quando a criança ela faz, né, coisa, assim, ela tem algumas atitudes, ela recebe em troca.
0: Recompensa.
2: Ah, recompensa e tal. Palmas. Então, é, exato. Então, assim, por exemplo, a amamentação, né? A amamentação, ela tem que ser equilibrada. Se ela receber de mais ou de menos, ela vai ter alguma disfunção lá na frente. Qual que é o grande segredo do negócio, né? Trocadilho do meu nome, né? Qual que é o grande lance do negócio? É você não comparar a criança. Né? Você é a mais bonita, você é a mais inteligente, você é a mais criativa. Não, é você dar palavras, né? Frases de afirmação. Você é criativo, você é bom, você é justo, você é honesto. E trabalhando esses valores... E vai introjetando na criança.
1: Em forma de afirmação,
2: em forma de afirmação.
1: Ao invés de amaciar o ego.
2: É, de comparação. Então,
1: seu melhor.
0: Porque, inclusive, indo por esse caminho, pode chegar um momento que a criança só faça alguma coisa bacana, legal, se ela sabe, pra ter uma recompensa. Então,
2: exato,
0: ela fala, ninguém vai estar aqui pra aplaudir, ninguém vai estar aqui pra me dar um doce.
2: Ela,
0: não vou ser legal, não vou ser educado.
2: Aí ela não faz, aí ela
0: faz birra.
2: Procrastina no trabalho, faz birra.
1: Exato. Galera, tá bombando. Colem na live agora. youtube.com/@mixtudonamix. A gente tá com um canal novo, né, Caco? A gente tá muito feliz. Tem umas graminhas ali já,
0: tem,
1: né?
0: Tem umas graminhas. A galera tá chegando. A gente tá agora, nesse exato momento, com 1.140. A gente tá longe 1.500, da meta de hoje.
1: Chega?
0: Ah, chega. Eu tenho certeza que a galera que tá escutando a gente no Brasil inteiro já tá com o celular na mão, já abriu o YouTube, já digitou @mix, tudo na Mix. Sabe o que falta?
1: O quê?
0: Apertar o botão de se inscrever, só isso.
1: Eu acho que a gente tem que aproveitar que o Fernando Segredo tá aqui, ele é um psicanalista, ele manja e ele treina a mente das pessoas pra ele ensinar pra gente um mecanismo pra gente voltar aqui depois da música e convencer a galera a seguir a gente. Ah, vai ser agora que eu vou perguntar.
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1: Mix o som do Shawn Mendes com a Camila Cabello. Pois é, gente, o casal que a gente achou que ficaria junto pra sempre não ficou. Frustrou o mundo. Por que a gente se frustra com a vida dos outros? Bom, essa é uma pergunta pro Fernando Segredo.
2: Pro Fernando, acho que ele vai saber responder melhor,
1: Fernando,
2: né?
1: Fernando, por que a gente se frustra demais com a vida dos outros que essas pessoas nem conhecem a gente?
2: Tipo,
1: responde pra gente.
2: Fica chateada por um casal famoso terminar, por exemplo.
3: Quem que terminou?
1: Shawn Mendes e Camila Cabello.
2: Mas agora ele tá com a Bruninha, uma Marquezine, tá em casa.
1: Também quando a Virgínia terminou com o Zé Felipe, com o Vini Júnior. Enfim, isso é assunto pro youtube.com/mixtudonamix. A gente vai pro intervalo e volta já. Vem.
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0: Brasil e tamo de volta, ó, com ele.
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0: Hoje tem psicanalista na área, galera.
2: Eu tô me sentindo até mais tranquilo.
0: Treinador de mente.
2: É.
0: Pois é, cara.
2: Aliás, quero dar uma amplificada na minha mente. Vou conversar com o Fernando aí. Quero ler 12 livros por mês, dá?
0: Meu Deus, isso também Freud explicaria. Fernando Segredo, psicanalista. Mande a sua pira pra ele. Antes da gente colocar o primeiro áudio.
2: Adorei, mande sua pira demais, né?
3: Mande sua pira.
0: Porque pra muitas pessoas é difícil perdoar. Boa, já chegou com pedrada, vai.
3: Já chegou com voadora no lustre, né? Por que é difícil perdoar para algumas pessoas?
0: É.
3: Pode estar ligado a um trauma, né? Alguma coisa, uma mágoa muito grande, né? Enfim. Ou se eu perdoar, eu vou estar sendo uma pessoa fraca, eu vou estar me expondo, vou estar sendo muito vulnerável. A pessoa pode entender que se eu perdoar, eu tenho que aceitar a pessoa de volta. Isso é muito importante falar também, porque o perdão, ele é para você, ele não é para o outro. O perdão é para você tirar de você uma mágoa e o outro tá lá, né?
0: Colocar na vida não vai assinar algo, não precisa. Porque tem gente que acha que perdoar, pra eu perdoar, eu tenho que colocar na minha vida de novo pra valer. Não, o perdão,
3: não,
0: ele é silencioso, é você ali e você, não é?
3: É você tirar de você, entendeu? Então, a dificuldade em perdoar, né, pode passar por aí, pode ter um orgulho muito alto também, que é aquilo que a gente tava falando do ideal de ego, né?
0: Uhum.
3: Você tem que ser orgulhoso de você e tal, e
0: tal,
3: tudo. E aí a pessoa não se permite perdoar. Falando, não, quem perdoa não é orgulhoso, né?
0: Não é forte, muitas vezes,
3: né? Não é forte,
0: exatamente.
3: Coloca isso como frágil. Então, isso tudo são crenças que a gente tá carregando desde lá de trás,
0: cara,
3: né?
0: A gente tem que reprogramar muito a nossa mente. Vocês não estão entendendo. A mente tá te derrubando. Vamos de áudio.
2: Bora.
4: Vou falar meu nome.
0: Não, por quê?
4: Sou aqui de São Paulo e gostaria de saber, por exemplo, tem algumas... Já tô fazendo tratamento, tenho uma fobia, acredito, social. Estou tratando com um psicólogo, né? Psicanalista também. E... sinto, por exemplo, quando vou conversar com alguém ou encontro alguém de sopetão num supermercado ou em algum evento social, começo a ficar vermelho, tem aquele rubor facial, também tenho suador muito grande, acaba me constrangendo isso, suor tanto no rosto, corpo todo. Eu queria saber se a psicanálise é a única terapia, se tá certo esse caminho, ou eu tenho que procurar um outro psicólogo ou psicanalista com um terapia comportamental, já ouvi algumas coisas no Google também. Obrigado, galera.
0: Valeu.
3: Boa. Curto e grosso, psicanálise. Porque tem um trauma aí, existe uma grande chance de ter um trauma grande aí, e a gente precisa investigar esse trauma. Qual que é o grande, agora, o desafio dele, né? Ele não falou o nome. Qual que é o grande desafio dele, né? É, de fato, olhar pra trás e se permitir olhar, porque o que vai sair, talvez ele não goste. Por isso que a gente protege tanto, né? O que vai sair, talvez a gente não goste, então fica lá guardado. E vem isso daí, né, a coisa. Porque como é que funciona a mente nesse sentido, né? Quer sair de alguma forma essa emoção negativa. Como o superego dele deve ser um superego mais tirano, que tá protegendo mais o ego. Como ela quer sair de alguma forma, se ela não sai pela fala ou por realização daquele desejo ou por... drenagem daquele trauma, daquela emoção, daquele trauma de uma forma mais natural possível, vai pro corpo ou vai pra mente. Ou ela vai pra uma neurose ou vai pra um corpo. No caso dele, foi pro corpo.
0: Caramba, que da hora.
2: E também que a gente vendo como tem um reflexo, né, dessa questão da frustração, de você reprimir algumas coisas dentro de você, que vai pro corpo, que é o que acontece com o nosso ouvinte.
0: É natural, é.
3: Exato.
2: E tem ligado também com outros tipos de sintomas físicos, como, por exemplo, síndrome do pânico, burnout, ataque de ansiedade. Então, muitas vezes, quando as pessoas estão chegando próximas a isso... talvez uma psicanálise, uma terapia consiga aliviar também esse tipo de tensão, né?
3: Sim.
2: Ou de bloqueio, no caso.
3: É, exato. Assim, a gente fala que a psicanálise é muito... muita gente fala, né? A psicanálise demora demais, tal, tudo.
0: Gente, você viveu quantos anos? Demora o tanto que você viveu. Não é verdade?
2: É verdade.
0: Você não nasceu ontem pra resolver problema, por exemplo, 38 anos. É. Como é que eu vou querer resolver 38 anos em uma sessão?
2: Irmão, você ficou bagunçando, empilhando gaveta a vida inteira, você acha que vai ser numa tardezinha você vai resolver? Ah, para com isso, cara!
3: Teve uma pessoa que eu atendi, que eu fiz duas sessões com ela, com essa pessoa, e na segunda sessão, beleza, trouxe os mesmos conteúdos da primeira. Aí, minha secretária passou lá o fechamento do mês, ela falou, não vou pagar porque eu não melhorei. Eu falei,
0: hoje de calma, é profundo. Tem
3: eu
0: áudio.
3: Falei, calma.
0: Vamos lá, vamos aproveitar.
2: Faz uma sessão de psicanálise, tipo tomar um remédio, cura na hora, né?
0: É isso aí,
2: meu
0: vamos
2: Deus.
0: Lá.
4: Salve, Giza!
0: Oi!
4: Salve, Caco!
2: Salve!
4: Alô, doutor Segredo. Não direi meu nome porque eu tenho uma mania, mas eu moro em Manaus. Então, eu queria perguntar do senhor se é normal isso. Eu tenho a mania de contar os sinais no trânsito e os prédios. Ah, na rua tal tem tantos prédios. E antes de dormir, eu nem vou assistir, mas eu coloco uma série que eu gosto e fico lá. Eu só consigo dormir se eu colocar essa série. E aí, quando eu olho, eu apago, assim, aí a TV desliga, que eu boto programado. Mas eu só consigo dormir ligando a série. Valeu, Giza. Valeu, Caco.
2: Tamo
4: abraço,
2: junto.
4: Doutor Segredo.
2: Boa. Ó, eu não sei o que ele vai falar, mas eu acho que ele é bom de sudoku. Deve ser, de matemática.
3: É, eu já devolveria numa sessão, devolveria a pergunta pra ele. Você só consegue... A vida inteira você só dormiu vendo série? Aí a pessoa fala, não. Não. Teve vezes que... Então, não. Então você consegue dormir sem ver série. Já começa daí. Isso daí pode ser um toque, né? Uma obsessão.
0: Toque tem cura? Aproveitar que você falou isso, porque uma ouvinte perguntou isso aqui, a gente não falou.
3: É, quando fala de saúde mental, gente, eu não falo de cura.
0: Ah, tá.
3: Né? A gente trata, né? A gente vai tratando, a gente vai controlando. A gente precisa descobrir o combustível daquele toque, né? O que está fazendo movimentar aquilo lá, né?
0: Então... Por exemplo, doutor, vou até te interromper para já trazer isso aqui que tem a ver com toque, que o Vitor mandou o seguinte aqui, falou que adora o programa, parabenizou a gente, mas ele falou o seguinte, olha, a minha piração que eu posso contar aqui é que eu não gosto de pisar em linhas.
3: Aí.
0: Não tem problema se eu não reparo, mas se eu presto atenção, eu evito, tipo azulejo, pisos, mas se for faixa de pedestre, eu preciso sempre pisar na parte branca. Pergunta pra ele aí, vai.
3: É, isso é uma neurose, né? Então, se eu pisar numa linha, vai morrer alguém, né? Vai acontecer uma coisa ruim. A pessoa cria essa associação, né? Pra poder ficar em equilíbrio a mente. Então, ela não pisa, aí ela fica bem. Se ela pisar, ela fica mal. Então, lembra, gente, a mente quer funcionar sempre no modo de homeostase, né? Traduzindo pra todo mundo aqui, em equilíbrio. Ela quer ficar, reduzir energia o máximo possível. E quando a pessoa cria essas associações, né? Então, se eu não pisar, ela tá em equilíbrio, né? Então, a gente precisa entender o que tá acontecendo, qual que é o sentimento que tá envolvido ali, qual que é a emoção que tá envolvida, porque da emoção e do sentimento a gente puxa a memória e puxa o que tá acontecendo.
2: Também.
0: Tem aí, porque a daqui tá bombando também.
2: Nossa, tem aqui uma pergunta. Qual que você quer, Yas?
0: A primeira lá da diferença?
2: É verdade.
0: Essa daqui, ó. Eu sempre sonho com a minha infância na casa onde passei a maior parte da minha vida. Você sabe me dizer o que isso significa, doutora? A Elaine mandou.
3: Que parece...
0: É que ela sonha com a casa da
2: tá aqui
0: infância.
2: Também, ó.
0: É.
3: Ah, tá. Parece muito real. Pode ser alguma coisa de nostalgia, talvez fazer uma análise de como está o dia dela hoje. Então, por exemplo, vamos supor que ela esteja mais triste, mais infeliz, tudo. Isso daí pode ser um comportamento regredido, né? Um desejo dela que está regredido, que está ali bombando nela e ela quer voltar. Então, pode ser que ela esteja passando por algum problema ali na vida dela atualmente e aí é normal a nossa mente querer voltar para locais onde a gente foi muito feliz. Quando a gente foi muito feliz.
0: Ah, entendi.
2: Na infância.
3: Né? Então é normal isso acontecer.
0: Ó, Fernando, Caco, como o programa tá acabando, eu vou fazer uma pergunta aqui rápido, você responde ela bem rápido, que eu vou tocar uma música e a gente vai atender a galera da live. Tá demais, boa. A gente tem que aproveitar. Essa pergunta é muito boa, é uma dúvida de um estudante de psicologia. Com os algoritmos de redes sociais agrupando pessoas através de dores e autodiagnóstico, o sintoma virou um sinônimo de identidade e pertencimento, né? Diante disso, como as redes alteram o jogo entre o id, ego e superego quando se tem um rótulo digital como mecanismo de defesa? Muito bem.
3: Só não entendi...
0: Basicamente, como o algoritmo ele vai interferir no id, no ego e no superego, porque hoje é tudo isso, né? Ela até falou que uma resistência à cura, né? Pra não perder esse pertencimento. É o FOMO, todo mundo tem que participar, tem que ser...
3: É, isso aí é assim, né? Quando a gente traz para o conceito da psicanálise mesmo em si, a psicanálise foi o primeiro, acho que a primeira prática que colocou o indivíduo como centro ali, né? Tava falando pro Caco aqui na live. O Freud, quando ele recebeu as mulheres histéricas, né? As primeiras mulheres lá, as mulheres estavam com dores na perna, paralisias e tudo, né? E não sabia o que era. Os médicos já não sabiam o que era. Vai lá com o Freud que ele...
0: Explica.
3: Ele explica lá, vai lá, fala com ele lá. E o Freud perguntou pra tal, tá, o que você acha que é? O que pode ser? E aí ele percebeu que através da fala, né, foi saindo e foi melhorando. As pessoas foram melhorando esses sintomas, né? Então, agrupar as pessoas ali e tudo, é óbvio, a gente consegue, né, identificar ali tudo, mas às vezes o que aconteceu com você, o trauma que aconteceu contigo, pode não ter acontecido com a tua irmã, teu irmão, que teve idade próxima ali e tá tudo certo, né?
0: Entendi. Galera, música e a gente segue na live, porque o programa tá quase acabando, cara, eu tô triste.
1: Tudo.

0: tudo.
1: É, galera, a gente ajudou você aí do outro lado, falando das emoções, mas agora eu vou trazer uma notícia que pode, de repente...
2: Um trauma.
1: Deixa você triste. Vamos causar um trauma? Acabou o programa.
0: Ah, meu Deus do céu.
1: Gente, hoje foi demais esse programa, porque a gente entrou, assim, aprofundou na mente humana com o psicanalista Fernando Segredo. Inclusive, ele dá um show de conteúdo nas redes sociais. Já vai seguindo agora, @PSI.
2: Fernando Segredo.
1: É,
2: PSI Fernando Segredo.
1: Cara,
2: isso.
1: O cara deu aula pra gente aqui, né? O Caco, dá vontade até de ir embora com ele. Será que leva eu?
0: Então, na verdade, marcar uma consulta e... Parte 2 aqui no Mixtudo, hein?
1: Vocês querem parte 2? Que a galera tá aqui falando.
0: Tá pedindo parte 2 já.
1: Inclusive pediram pra você, agora vai pra você fazer na sua rede social mesmo, uma live sobre mães e amamentação. Sou mãe de primeira viagem e a gente precisa muito disso. Legal, né, Fê?
2: Boa, ótimo. Inclusive até quero começar a fazer mais lives ali e tudo pra poder ajudar mais o pessoal a ter essa interação ali. Tá no meu planejamento começar a fazer mais live.
1: Boa, boa, boa. Mas agora eu quero saber se você volta.
2: Volto, parte 2.
1: Vamos fazer a parte 2 da mente humana? Porque assim, cara, é um Brasil inteiro conectado aqui.
2: Sabe o que a gente pode fazer? De repente lançar uma pesquisa antes, alguma coisa, umas enquetes, tal, tudo, pra gente trazer temas mais específicos, por exemplo.
1: Pra aproveitar mais o programa. Então vamos fazer isso. A Yas vai fazer uma pesquisa no nosso @MixTudoNaMix. E quem sabe, mês que vem, o cara também tem muito paciente. O mundo tá louco, as pessoas estão cada dia mais loucas. Estão cada vez mais precisando entender a mente. E aí a gente vai colocar alguns tópicos e vocês vão votar lá no @MixTudoNaMix. Mas só vale pra quem já segue o youtube.com/@MixTudoNaMix, cara, senão não vale.
0: É isso, ó. Eu tô esperando vocês chegarem aqui. A gente não chegou na nossa meta hoje, mas tá tudo bem. A gente tem também que se conformar, né? Isso. Agradecer pelo aquilo que a gente tem.
1: Não, mas peraí,
2: aceitar,
1: calma.
2: Aceitar a frustração.
0: Aceitar a frustração. Tô frustrado? Tô. Mas eu tenho certeza que amanhã a gente bate essa meta.
1: Não, mas calma aí. Essa meta a gente não bateu, mas tem muita gente na live que pode mudar essa história agora e deixar a gente feliz. A gente tem poucos segundos. Todo mundo dando like, vai. Dá um like aí agora no nosso canal. Joinha. Vai, um joinha, vai. Tô mostrando aqui o dedo pra vocês.
0: Ó, tá estourando aí, tá
1: estourando.
0: Meu Deus, cara.
1: Joinha. Vai,
0: esse
1: like,
0: é o poder
1: like,
0: do rádio.
1: Like, like, tá subindo?
0: Nossa
1: tá
0: senhora.
1: Subindo like?
0: Ô, louco.
1: Bota pra
0: aí,
1: subir.
0: Boa.
1: Pelo amor de Deus, antes de acabar essa live, vai. Todo mundo
2: não
1: dando like.
2: Vamos traumatizar
1: like.
2: O pessoal aqui, gente.
1: Não. Fernando Segredo, galera. A gente vai fazer uma foto, vai marcar o Fernando pra todo mundo seguir lá, porque às vezes muitas pessoas não têm dinheiro pra fazer sessões de psicanálise, mas ele vai curar você em muita coisa só pelos conteúdos que ele solta ali. Foi assim que eu encontrei o Fernando. Muito da hora, né, Caco?
0: Da hora demais. Já tô seguindo aqui também. Óbvio que eu já quero marcar minha consultinha, né?
1: Exato.
0: Pra mexer em umas gavetas ali que estão meio empoeiradas.
1: Quem quiser falar com você é pelo seu Instagram também, Fê?
2: Pelo Instagram, @psifernandosegredo. Lá tem lá nos destaques, lá tem lá o contato, tudo, o podcast, convite pra podcast, rádio, outras coisas.
1: Incrível. Gostaram, Brasil? Então, em breve, teremos a parte 2 desse rolê. Se sentiu melhor? Tá se sentindo, assim, mais aliviado, mais aliviada? Então tá bom, amanhã a gente vai sextar aqui. Amanhã é dia de Fire in the Rubble. Um dia a gente fala da mente, outro dia a gente fala do fire, entendeu? Que Freud explica muito bem isso, né?
0: Uma da mente, outra do rabo. Brincadeira, gente, que
1: é
0: isso. Tu pá.
1: Pra Freud, tudo parte da onde? Do Fire in the Rubble, viu? Isso eu sei. Bom, amanhã, então, 18 horas, a gente vai ter uma convidada, Caco. Alessandra Maestrini, direto de Pato Branco.
0: De Pato Branco?
1: Tudo, lembra dela?
0: É mesmo?
1: Ela é Pato Branco.
0: Ah, não.
2: É Pato Branco.
1: Ela é demais. Ela vai trocar ideia com a gente amanhã. Beijo, gente. Obrigada a todo mundo que seguiu o @MixTudoNaMix aqui no nosso Instagram e no youtube.com/@MixTudo também, que é o nosso canal novo. Vai lá, se inscreve, ativa o sininho e vem com a gente amanhã às 18 horas, né, não, cara?
0: É isso, ó. Fica por aqui que daqui a pouquinho, às 8 horas, tem o quê?
1: Pede no zap. Peça sua música no 11 983 408 mil, que o Roberto Reis já tá com o WhatsApp na mão. Beijo, amanhã a gente volta. Fernando, você tem 5 minutinhos pra mim ali naquele divã ali atrás? Brincadeira.
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Mix, agora são 7h37, aquele cover de respeito, né? Merece, ainda mais pelo Jota Quest, a música do Robertão, Roberto Carlos. Jota mandou Além do Horizonte. E você vai mandar o que daqui a pouquinho? No Pede no Zap, vai começar às 8 da noite. E é aquele programa em que só vamos tocar as músicas que você manda para o Zap da Mix, numa mensagem de voz. Eu quero saber o teu nome, de onde você tá ouvindo a Mix e esse som bacana. Não esquece do teu nome, a gente quer te conhecer, tá bom? Nosso Zap é o 11 983 408 mil. Tá com o celular na mão? Manda agora pra não esquecer. Quero saber o som que vai te fazer feliz nessa noite de quinta-feira, quase sexta. Já vamos começar a comemorar o final de semana. Ah, é bom, né? 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Brilha!

0: palavras, frases de chorão. Alexandre Magno, põe o Charlie Brown Jr., só os loucos sabem, no melhor mix do Brasil, que daqui a pouquinho já tem um pad no zap e a programação é por sua conta, é a sua responsa. Manda uma mensagem de voz já, se você puder, tá com o celular na mão, 11 983 408 mil. Nessa mensagem de voz aqui pro zap da Mix que eu acabei de te falar, eu quero saber o teu nome, de onde você tá ouvindo a gente nesse paizão muito grande de meu Deus que é o Brasil, e esse som pra gente ganhar a noite de quinta-feira. Sabe aquele kit da Mix com copo e eco bag e dois presentes da hora? Já são seus, Vandré Dias. O final do seu telefone é o 3564, né? O papo é contigo mesmo. Parabéns. Aguarda aí que a equipe da Mix vai entrar em contato contigo, tá?
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0: Opa! Atenção, hein? O BTS vai exibir um dos shows aqui no Brasil nas telas do cinema? Deixa eu recapitular, tá? O BTS vai vir ao Brasil esse ano com três shows da nova turnê Arirang, que vão acontecer nos dias 28, 30 e 31 de outubro no estádio do Morumbis em São Paulo. E o show do dia 30 de outubro é a segunda apresentação do BTS no Brasil, também será exibido ao vivo em cinemas do mundo todo. Essa é uma forma dos fãs que não conseguiram ingressos ainda, assim viverem a experiência da nova turnê do BTS. Ó, sacada, hein? Vale lembrar que a turnê Arirang promove o álbum do mesmo nome, né? Lançado pelo BTS em março, que tem a música Swim, que a gente toca pra você aqui na Mix. Mais informações sobre as sessões de cinema do show do BTS vão ser divulgadas em breve. 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
0: Toma que o filho é teu. Toma que a responsa é sua. E essa é a responsabilidade. E o filho aqui, no caso, é a música que você quer ouvir, né? Tudo certo, gente. Boa, obrigado pela companhia aqui na Mix. Todas as músicas que a gente curtir a partir de agora são as que chegarão pelo nosso zap, que é o 11 983 408 mil. Você já pediu? Vai aparecer por aqui, é só ficar esperto. Ainda não? É o zap da Mix esperando aí a sua mensagem com o teu nome, de onde você tá ouvindo a Mix e esse som bacana. Faz assim, ó.
2: Fala, Mix. E boa aí? Noite. Aqui é o Mike de Diadema, São Paulo.
0: E aí, Mike?
2: Tudo bem com vocês? Gostaria de ouvir Never Say Never, Justin Bieber. Valeu, hein?
0: Valeu, receba.

0: Mix, agora são 8h11 e a gente curtiu o Coldplay Yellow. Sabe quem pediu essa música? O Mariano Costa. Ele tá em Manaus nesse momento.
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0: Você que tá ouvindo a Mix, tá onde agora? E tá a fim de pedir uma música? Faz o check-in aqui no zap da Mix. É o 11983408000. Um abração pro Astor. Ele está em Fortaleza, no Ceará. A Tatiana tá no Itaim Paulista, na Zona Leste. Uma simpatia. Mandou um recado muito bonito. Um beijo pra você. Fabiana, no Butantã, aparecendo pela primeira vez aqui. Ô, Fabinho, um beijo. Obrigado. Manu. Manu é uma fofa. A representação da fofura, ouvinte da Mix. Mix para baixinhos. Ela tá em Taboão da Serra. Um beijo para você também.
2: Boa noite, Rádio Mix. O melhor Mix do Brasil. Opa! Eu sou o Pedro, moro em um lago, Alagoas. Tô ouvindo aqui a Mix na CFM. E gostaria de ouvir o surto de Aceira, Pirou Cabeção. Dá boa essa música,
0: dá
2: viu?
0: Boa. Dá boa, bora.
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1: Oi, Gisele, você tá em Tiberê, né? Beijo pra você, obrigado pela companhia. O Michael está em Campo Novo do Parecis, no Mato Grosso. O Daniel está na cidade de Lorena, que fica no interior de São Paulo. Brasil inteiro ligado aqui, fazendo check-in no zap da Mix, pedindo uma música bacana. Falta você que não fez, né? Por favor. 11 983 408 mil. Apareça.
2: Olá, pessoal da Mix. Oi? Eu sou a Gislaine de Carmo de Minas, Minas Gerais. E gostaria de ouvir a música Bar Som com Chabuz.
1: Boa.
2: Obrigada.
1: E a gente que agradece. Ouvi alto, hein?
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0: Mix, agora são 8h28. A Cristina, que mora no Rio de Janeiro, chutou a porta. No doubt, don't speak, que sonzeira.
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0: Chorou, hein? Chorou. Agora só falta você pedir o teu som aqui. Não passa vontade, não. Manda uma mensagem de voz. Não esqueça do seu nome e de onde você tá ouvindo a Mix, tá? Pro 11 983 408 mil.
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0: Com o programa feito pelo melhor ouvinte do Brasil. Mandando uma mensagem de voz, não passa vontade pra pedir o som não, tá? É o 11 98340 8000, é o zap da Mix, manda mensagem.
2: Boa noite, Mix. Eu gostaria de ouvir a música do filme Armagedon com Aerosmith. Eu e a Vitória vamos curtir agora. Tamo na Mix Brasil.
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1: Olha, a gente curtiu porque você pediu, mandou uma mensagem pro voz, né? Pelo zap, pelo 11983408000. Deixa eu mandar um abração aqui pro Leonardo Santos, tá na sintonia da Mix no Espírito Santo. O Rodolfo tá em Taubaté, caminhoneiro. Tá fazendo aí entrega de carga. Tawane tá em Nova Santa Rita, no Rio Grande do Sul. E você, me conta de onde? Vamos ouvir o quê?
2: E aí, Rádio Mix?
1: E aí?
2: Leandro de Cruzeiro, São Paulo. Toca pra nós aí, Gordon Bronze.
1: Ó!
2: WhatsApp, é nóis.
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0: Hey, Mix, faltam 6 minutos para as 9 da noite. Deixa eu te falar que hoje ela deve estar vivendo o dia de noiva. Porque é o que tudo indica, Taylor Swift vai se casar amanhã no Madison Square Garden. Tem um casamento que a gente devia ir, né, não, Paulo?
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0: Ai, meu Deus, manda aqui o seu zap com o seu som. Mensagem de voz com teu nome, de onde você tá ouvindo a Mix. E que som é esse que pode melhorar a noite? 11 983 408 000.
2: Boa noite, galera da Mix.
0: Boa.
2: Eu quero ouvir uma música do Red Hot. Aqui é a Denilson de João Pessoa, na Paraíba. Ouvindo esse melhor mix do Brasil. Oh. Valeu.
0: Valeu, receba.
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1: Além de ser uma paulada, é uma pimenta boa nos ouvidos, né? Red Hot Chili Peppers, pimentinha. Amanhã é sextou, gente boa, diz aí. Já manda no áudio hoje a música que tem a cara do final de semana. Porque amanhã é sextou, a gente já começa a comemorar o final de semana. A gente, né, já celebra a partir das 8 da noite com pede no zap. 11 983 408 mil. Não deixa pra depois não, tá com o celular na mão? Manda agora. E amanhã às 8 a gente se encontra, não se atrase.
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2: Está no ar a voz do Brasil. As notícias do governo federal que movimentaram o país no dia de hoje.
3: Olá, boa noite.
4: Boa noite para você que nos acompanha em todo o país.
3: Quinta-feira, 2 de julho de 2026.
4: Vamos ao destaque do dia: investimento em infraestrutura.
3: Ferrovia Transnordestina vai receber mais 600 milhões de reais para acelerar as obras.
4: Hoje, no Ceará, foram entregues mais 101 quilômetros de trilhos e novos vagões para o transporte de grãos e fertilizantes.
3: Presidente Lula destaca a importância da ferrovia que vai ligar o Piauí ao porto de Pecém, atravessando 53 municípios nordestinos.
5: Essa é uma estrada de ferro vital para a perspectiva de desenvolvimento dessa região.
4: E ainda a integração do São Francisco.
3: Inaugurado o túnel Major Salles, que vai levar a água da Paraíba ao Rio Grande do Norte. Pablo Mundim.
6: Com 6,5 km de extensão, a estrutura recebeu investimentos de mais de 85 milhões de reais e terá capacidade para transportar até 20 metros cúbicos de água por segundo.
4: E hoje nós vamos falar sobre a relação entre o Bolsa Família e a saúde dos beneficiários.
3: Pesquisa aponta que menos bebês nascem abaixo do peso e também menor risco de morte por causas relacionadas à gravidez e ao parto.
7: O risco de morte por doenças cardiovasculares diminuiu 4% entre beneficiários do Bolsa Família. As hospitalizações por abuso de álcool e outras drogas caem 17%.
4: Na apresentação da Voz do Brasil, Mariana Jungmann e Luciano Seixas.
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4: Entregas na saúde e na educação.
3: Em Juazeiro do Norte, no Ceará, ônibus escolares e unidades odontológicas móveis estão sendo destinadas a municípios do estado.
4: O repórter Nazi Brum tem os detalhes ao vivo aqui no estúdio da Voz do Brasil. Boa noite, Nazi.
8: Olá, boa noite, Luciano, Mariana, ouvintes da Voz do Brasil. Olha, são 40 novos ônibus escolares que vão para o transporte escolar em 40 municípios do estado. Um investimento de 18 milhões de reais por meio do novo Programa de Aceleração do Crescimento Novo PAC. Os veículos contam com equipamentos de segurança e todos possuem ar-condicionado, o que dá mais conforto para as crianças. No total, o governo do Brasil prevê a entrega de 1.500 ônibus escolares em todo o país no programa de renovação de frota. Já na área da saúde, o Ceará está recebendo 29 unidades odontológicas móveis que vão fornecer atendimento em áreas remotas ou de difícil acesso. Essas unidades realizam procedimentos clínicos, ações de prevenção e promoção da saúde bucal, ampliando o acesso à população aos serviços do Sistema Único de Saúde. E o presidente Lula participa daqui a pouco dessas entregas lá em Juazeiro do Norte. Mariana e Luciano.
3: Obrigada, Nazi Brum, pelas informações ao vivo aqui na Voz do Brasil.
4: Uma obra estratégica que promete reduzir custos no transporte e aumentar a competitividade do Brasil.
3: Também lá no Ceará, o presidente Lula entregou hoje mais 100 quilômetros da ferrovia transnordestina.
4: Quando pronta, ela vai transportar mais de 30 milhões de toneladas de cargas por ano, integrando o Nordeste aos principais corredores logísticos do país.
9: A bordo de um trem, o presidente Lula visitou as obras da Transnordestina, no Ceará, e entregou mais 101 quilômetros da ferrovia, no trecho entre Acopiara e Quixeramobim. Também foram entregues 100 novos vagões graneleiros, fabricados pela indústria nacional, para o transporte de grãos e fertilizantes. Outros 433 ainda serão produzidos. Lula anunciou também investimentos de